0: Povo Areia, André Renner e banda Fruto Especial, e a gente volta já no Só Bandas. Bom final de semana pra você.
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0: Sul Coração Viatura e o nosso programa volta já.
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0: Doce Pecado, Chantagem Emocional. Tivemos a banda 10 cantando Marte ou Saturno e Nave Som é Sério. E o nosso programa termina aqui. Valeu demais, só bandas. O seu programa do Sul nesse final de semana. Top, top, top. Valeu. Um abração, um beijo no coração. Fique com Deus e até o próximo programa.
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3: Fala, meu lindo, minha linda. Fala, povo sertanejo. Tudo bem com vocês aí? Tudo certo? Que bom saber que você tá junto com a gente para mais uma semana. Bora encarar a semana juntas aqui. Bora curtir nosso programa Sertanejo. Bora para mais uma edição do Play. E bora para mais uma semana também, né? Sempre com pensamentos positivos. Fé em Deus que tudo vai dar certo para vocês, hein? Bora encarar a semana juntas. Hoje é dia 14 de setembro. A partir de agora você vai curtir com a gente 2 horas com o melhor da nossa música sertaneja, para você que assim como nós aqui é apaixonados, né, pela música sertaneja. Eu garanto 2 horas, 120 minutos de muita moda boa. A gente começa a edição do Play de hoje com Israel e Rodolfo. Arruma o bom. Essa história é bem bacana. Curte aí.
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1: Mano. Aí é moda, aí é sucesso, é o Murilo Huffi cantando aqui pra gente, uma parceria dele com o produtor Dudu Borges, em Moda Ajeitada, uma das mais tocadas no Brasil, você curte, você canta, você dança com a gente. Antes teve João Neto e Federico pra você curtir, Ai Que Dó, participação da jovem a Mariana Fagundes, também teve Juan e Leandro com Danilo e Davi, e a gente abriu a edição desta segunda, hoje dia 14, com Israel e Rodolfo, Arruma um Bom, são os bastiões, animando aqui a nossa programação sertaneja, a nossa segundona, embora a gente cara a semana aí, sempre com desafios, né? Colocando Deus na frente, sempre tenho certeza que você vai ter uma semana muito especial, viu? Independente dos desafios, tenha certeza que tudo vai dar certo. Vambora, bora acelerar com o pezão lá, acelerando com os dois pés, hein? Sempre com moda boa, com o nosso play sertanejo que volta já já com você. Quem canta daqui a pouquinho é a nossa Simone Mendes. Segura aí que é um tiquinho só, o play volta.
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1: Pra você que chegou agora, bem-vindos ao Play Sertanejo, segunda-feira hoje. A gente segue juntinhos levando o melhor da nossa música sertaneja. É hora de curtir a talentosa coleguinha Simone Mendes.
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0: Rio Negro e Solimões, atravessando gerações, hein, gente? Dispensa comentários, hein? Por onde passa, arrastam multidões, realmente levando o verdadeiro sertanejão bruto, né? Rio Negro e Solimões, antes teve Henrique e Juliano, teve também os talentosos Traia Véia Certezas. E a gente abriu esta sequência com a coleguinha Simone Mendes, com o Seu Erro Gostoso. Essa música foi a música que estourou mesmo aí a carreira solo da Simone. Bom, Play Sertanejo, edição de segunda-feira junto com você, levando alegria, levando boa música sertaneja também. Já já tem mais moda, segura que em instantes tem Cleito e Romário chegando por aqui, hein?
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0: Salve, salve, simpatia, alô, meu povo sertanejo, como é que vocês estão? Tudo lindo? Bom e bonito? Que bom saber que você tá com a gente, meus amigos caminhoneiros que levam o Play Sertanejo Brasil afora de carona na boleia do caminhão, o nosso muito obrigado também. Simbora de moda, é hora de Cleito e Romário com Zé Neto e Cristiano.
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1: As gêmeas Maiara e Maraíza com a Japinha Conde, Voo Fácil aqui no Play. Ainda Felipe Araújo com o Panda e o Ponto G. Humberto e Ronaldo cantou aqui no Play também a Algema de Seda, a participação especial da dupla Fred e Fabrício, os talentosos. Também o Bruno Barreto, Perigosa e Linda. Essa música, ela viralizou na internet também, né? Os Brutos cantando aqui pra gente na segunda-feira sertaneja. Ainda teve Cleiton e Romário e Zé Neto e Cristiano. Play Sertanejo é o seu programa sertanejo de todos os dias, levando essas 2 horas, 120 minutos de moda sertaneja das boas. Aquele batidão, aquela programação sertaneja que você curte, que você gosta, que você canta do começo ao fim. Já já quem canta, quem? Ah, você quer o Panda? Então segura a emoção aí, que já já o Panda canta aqui no Play.
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1: Esse é o Play Sertanejo, o melhor da música sertaneja. Bora curtir o projeto Panda, fora do padrão? É o Panda e Ícaro e Gilmar, Guerra Diária.
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0: Bastiões, Israel e Rodolfo cantando com os irmãos Guilherme e Benuto. Essa é de 2019, hein? Momento TDT nesta segunda-feira, você recortando com a gente, declaração pro bar, hein? Ô, moda ajeitada! Ainda teve Lucas Luco, teve também o Zé Felipe, o PPA, Pedro Paulo e Alex e Country Beach, e abrimos esta sequência de sucessos com o Panda e a dupla Ícaro e Gilmar. Play Sertanejo, o melhor da nossa música sertaneja junto com vocês, hein? O Brasil todinho ligado com a gente. Já já tem a dupla João Bosco e Vinícius chegando aqui no Play.
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0: Fala, meu povo. Alô, povo sertanejo. Que alegria, que honra, que gratidão é poder começar mais uma semana juntinho de vocês, junto com essa rapaziada aqui cantando, né? Levando a nossa música sertaneja. Bora de João Bosco e Vinícius. 25 horas. A participação é do Gustavo Lima, o embaixador. Essa moda é ajeitada, hein? Bora curtir.

0: Felipe Rodrigo aqui no Play Sertanejo, o melhor da nossa música sertaneja, animando a sua segunda também, a Ana Castela, olha onde eu tô, a nossa boiadeira, hein? A Ana Flávia, que realmente é demais, né? A garotada ama ela, a Ana tem uma energia incrível. Ana Castela, antes teve Gustavinho Mioto e a Mari Fernandes, também teve Léo e Rafael, e a gente abriu esta sequência de sucessos com a dupla João Bosco e Vinícius. 25 horas, a participação especial é do Gustavo Lima. Esse é o Play Sertanejo. A gente começando a semana juntinhos aqui, curtindo a nossa música sertaneja. Já já tem Luan Santana chegando aqui.
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0: Aô, moçada bonita, tamo de volta aqui no Play Sertanejo. O melhor da música sertaneja aqui na sua rádio favorita, hein? Aqui a gente também é romântico. Quem disse que caboclo sertanejo não é romântico? É ou não é? Vamos de Luan Santana, junto de Léo Foguete, dona?
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0: Esse é o projeto solo dele, o projeto rústico. Aô, Mirosmar, hein? Zezé de Camargo, cada minuto. Antes teve o garotão, agora não tão garoto assim, né? Mas é um homem, já um jovem. Hugo Henrique Mala. Também teve Jorge Henrique Rodrigo. E a gente abriu esta sequência com Luan Santana Duna. A participação especial do pernambucano Léo Foguete, que é mais um sucesso que o Brasil, né? Curte, que você pede e a gente toca pra você. Esse é o Play Sertanejo, hein? Obrigado pra você que ligou o rádio agora. Bem-vindos ao nosso Play Sertanejo. É segunda-feira hoje. A gente começa a semana juntinhos, curtindo a nossa festa, a nossa programação sertaneja dedicada a você, amante da boa música sertaneja.
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0: É, moçada, estamos de volta aqui no Play Sertanejo com o melhor da nossa música sertaneja. A segunda-feira mais gostosa, mais ouvida em todo o nosso Brasil. E a gente segue juntinhos, hein? Quem vai cantar agora é a nossa Nayara Azevedo, gente. E essa música, ela faz parte do projeto Nayara 15, ao vivo em São Paulo. São 15 anos de carreira da nossa Nayara Azevedo. Quem canta com ela é a dupla Felipe Rodrigo aqui no Play.
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0: Paulo e Natan. A participação especial é do Hugo e Guilherme. Novidades, hein? Moda sertaneja, a nova geração do sertanejo, hein? Antes teve Zé Neto e Cristina, Alô Porteiro. Também a nossa eterna rainha da sofrência cantou aqui pra gente, a nossa estrelinha, Marília Mendonça, Hackearam-me. E a gente abriu a sequência com a Nayara Azevedo e Felipe Rodrigo. Bonzinho que trai. Play Sertanejo, o melhor da nossa música sertaneja, começando mais uma semana juntinho de vocês, levando aqui a nossa boa música sertaneja. Pequena pausa, bem rapidão mesmo, pai bola, e a moda sertaneja volta aqui, hein?
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0: É, gente bonita, aqui a gente segue tocando música boa, é moda que você quer, então toma. É hora de Bruno Marrone e Henrique e Diego, esqueci você.

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1: Elis, Justin, pra fechar a edição desta segunda, antes teve Max Oliver, também teve Country Beat e você curtiu ainda o Lucas e o Igor Flash e abrimos a sequência com a dupla Bruni Marrone e Henrique e Diego, esqueci você, hein? E assim a gente fecha muito bem a edição de hoje, segunda, dia 14, e você tem aí uma excelente, abençoada semana com paz, saúde e muita moda sertaneja também. Amanhã a gente volta a se falar neste mesmo horário aqui no Play, tá? Saúde, paz e tudo de bom pra você. Até lá.
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4: Olá, como é que você tá? Tudo bem? Boa segunda-feira, excelente semana. A partir de agora começa mais uma super viagem no seu Raridades. Eu sou o Maicon Oliveira. Apertem os cintos, porque a gente levanta voo e aterriza em 1980 com Stephen Mills. Never knew love like this before.
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0: Whitney Houston, con Faith Evans y a Kelly Price. Heartbreak Hotel, teve Green Day, American Idiot. Essa track fez parte do álbum que leva o mesmo nome. A canção foi indicada a 4 prêmios Grammy em 2005. E abrimos bem com Stephen Mills. Fica por aí, rápido intervalo, volto já.
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0: Tudo bem, tudo certo? Boa segunda-feira, excelente semana. E a gente tá de volta e direto e reto pra 1998 com o grupo britânico Spice Girls. Faixa do álbum Spice World. Essa track alcançou o segundo lugar no UK Single Charts e uma 16ª posição na Hot 100 da Billboard com Stop.

0: Daí, Rick Martin, Shake Your Boom Boom. Teve também Phil Collins, Another Day in Paradise. E abrimos bem o segundo bloco com Spice Girls, Stop. Fica por aí, depois do intervalo tem a segunda parte.
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0: Que prazer recebê-lo aqui no nosso programa. Se você segue ligado, obrigado pela sintonia. Vamos juntos trazendo a segunda parte nesta segunda-feira do seu Raridades, a melhor trilha sonora segue por aqui e a gente aterriza em 1996 com canção da banda de rock Journey, lançada como single do álbum Trial by Fire. A música alcançou o topo das paradas de sucesso em diversas categorias. Bora ouvir When You Love a Woman.
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0: Usher, You Remind Me, 2001. Fechando bem mais um bloco do nosso programa, teve R.E.M., Imitation of Life e Journey com When You Love a Woman. Fica por aí, última pausa.
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0: De volta na sua segunda-feira, obrigado pela sua sintonia. Esse é o som do Raridades entrando na reta final. E agora a gente vai conferir um dos grandes sucessos que fez parte da cultura pop dos anos 90. MC Hammer com You Can't Touch This.
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0: Die Hard, What About Love, 1983, que demais, se tornou um hit mundial naquele ano e foi gravada pelo grupo Heart, e foi também a primeira música da banda a chegar ao top 40 em 3 anos. E aí, curtiu? Obrigado pela sua sintonia, viu? Na sequência tem muito mais, eu te vejo amanhã na programação.
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2: Segundou e o sertanejaço chegou. Hoje é dia 14 de setembro. E olha, meus amigos, como é que foi o final de semana de vocês? Espero que tenha sido ótimo. O meu foi, graças a Deus. Estamos começando por aqui com o melhor da música sertaneja. Gente, a primeiríssima de hoje vem com o Gustavo Lima, que lançou a sua versão completinha do álbum Feito à Mão Gravada. Foi gravado assim de forma bem intimista lá na casa dele no Goiás, né? Numa casa, né? Uma mansão, fala sério. O destaque é a faixa Assunto Que Dói, que fala de alguém que finge que superou um ex-amor. Você já viu essa história muito por aí, né? Vamos curtir o som?
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0: Gustavo Mioto, senhoras e senhores.
1: Gustavo Mioto, novo sozinho, e Leonardo, me dê um sinal, que é uma música do seguinte: originalmente gravada em 1991, na época da sua dupla, da dupla dele com o seu irmão Leandro, que já nos deixou, né? O lançamento faz parte do projeto Uma História Sem Fim, que resgata grandes clássicos da sua trajetória e homenageia a sua história. Vamos lá, daqui a pouquinho a gente tá de volta.
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1: Sertanejaço tá de volta com Júlia e Rafaela, com a música Medo, música nova, abril de 2026. É, essa música aí entrou na trilha sonora da novela Coração Acelerado. Vamos lá.

0: Ed Brito e Samuel em Romance Rosa, Maiara e Maraíza, Eu Só Te Amei, com Nayara Azevedo, com Fred, com Fabrício, essa turmaiada toda aí, bruta do sertanejo, voltamos já.
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0: Fala comigo que o sertanejaço desta segunda tá de volta com ela, Paula Fernandes, Beijo Bom.

0: Jean e Giovanni, gente, com Bruno e Marrone, super românticas duplas com a canção Me Faz Te Odiar. O PPA cantou com o DJ Kevin. É, Farra é Melhor Que Te Amo, sucesso aí de maio desse ano, muito nova também. Aliás, para você que curte o sertanejaço, lançamentos, músicas novas, vocês curtem por aqui. Voltamos já.
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0: 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Super segunda e o sertanejaço chegou mandando aquele papo reto, né? Me ama ou me larga, Simone Mendes.
4: Simone!

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0: Puff Deixa Eu, Country Beat Quem Que Tá, e a Bia Frazo cantou Beatriz, participação do Henrique Juliano. Top demais no seu rádio, melhor da música sertaneja, volta já já.
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0: 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Fala comigo, tudo bem? Tô de volta, agora tem o Léo Magalhães cantando Norinha.
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0: Diego e Victor Hugo, beijei a cura do projeto Décimo. A música fala da transição da dor de um término para encontrar um novo amor. Diego e Arnaldo, relógio parado. Relógio parado não serve, né? Já já a gente volta. Turma, sertanejaço no seu rádio.
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0: Super Segunda com você. Agora a gente faz uma viagem no tempo, direto do ano de 2016. Matheus e Cauã, porque a vida é assim, é feita de escolhas, decisões que tomamos todos os dias, em todos os momentos, né? Decisões.

0: Esquece.
1: Felipe Rodrigo, podcast. Marília Mendonça, troca de calçada, falar em podcast. A gente amou os podcasts na época da pandemia, né? Quanto podcast eu não assisti nessa época, meu amigo, fala sério. Voltemos já.
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1: Tá com nós, ligado na melhor rádio, na melhor programação do Sertanejaço. Agora tem a cantora Elis Just, que lançou seu single Insônia da Madrugada. Foi em abril, gente. É novíssimo, novíssimo esse sucesso aqui. Fala o seguinte, ó. Sabe aqueles pensamentos que surgem aí de madrugada, né? Quando você tá tentando esquecer um grande amor, mas fica pensando cada coisa? Essa música. Vamos ouvir.

0: Ana Castela, é que eu não te esqueci. Bruno Rosa, atriz demais. Tivemos o Luan Pereira cantando Senta pro Country. E a Laona Prado mandou pra você lembrar de mim com Murilo Ruf. E com essas a gente fecha a nossa edição desta segundona aqui do programa Sertanejaço. Valeu demais pela audiência, um forte abraço e até o próximo programa.
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4: Olha, tem moda que a gente escuta e tem moda que a gente sente, viu? E tem música que atravessa o tempo, carrega história, lembrança, saudade e continua morando aqui no coração da gente. Tá no ar mais um Violada Sertaneja. E aí, gente boa? Aqui tem raiz, tem viola, tem umas grandes vozes e tem aquelas modas que fazem a gente parar por alguns minutos e viajar no tempo, sem pagar nada, viu? Sem pagar passagem. Prepara o coração, Violada Sertaneja já tá no ar comigo, De Luca, aqui nesse 14 de setembro, segundona começando, mais uma semana juntos e bora começar o nosso programa de hoje.
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4: E pra abrir a nossa primeira sequência, uma música que retrata de um jeito simples a bonita vida no campo, Franguinho na Panela, de Goiânia e Paranaense. Composição do Moacir dos Santos e Paraíso. Música aparece no álbum Minha Vida, Minha Luz, de 2009, e ganhou enorme identificação justamente por transformar essas cenas da vida rural, né? Essas cenas simples, o rancho, a família, o trabalho na roça, a comida no fogão, em poesia sertaneja. Bora viajar!

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0: E fechando a primeira sequência de hoje, olha que coisa boa, hein? Fechando o bloco de hoje com moda do trio Parada Dura. E olha que tem saudade que aperta, mas cada um encontra o seu jeito de lidar com ela, né? Daqui a pouquinho eu já volto com muito mais. O que não vai faltar é moda boa aqui na sua segundona.
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0: Estamos de volta e agora com uma história interessante. Pergunta a Ela, gravada por João Carreiro e Capataz, composição do Moacir Franco. Essa música ganhou espaço no repertório da dupla e traz aquela conversa típica das grandes modas, né? Um relacionamento que acabou, pergunta sem resposta e uma aliança que ficou apenas na promessa. Essa daí foi lançada lá em 2012, no álbum Lado A, Lado B. Bora viajar!
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0: E fechando por aqui, é bom demais. Menino Canoeiro com as irmãs Galvão pra gente fechar mais uma sequência aqui na programação. Ó, daqui a pouquinho eu já trago mais música boa. É só ficar ligado aqui na melhor rádio.
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0: Uma ótima semana, segunda maravilhosa para todo mundo que tá curtindo aqui o nosso Violada. E agora música que virou praticamente uma assinatura. É o caso de Bijuteria, Christian e Ralph, composição do Carlos Cola, Chico Rock, música lançada em 1991 no álbum Christian e Ralph volume 8. E tem mais, esse disco foi um dos grandes momentos da carreira da dupla, chegando a vender mais de 750 mil cópias com certificação do disco de platina triplo. Bijuteria ajudou a consolidar ainda mais o nome de Christian e Ralph no sertanejo romântico daquela época. Bora viajar!

0: E pra fechar esse bloco, uma daquelas canções que já começam dizendo tudo pelo título, né? Alan e Aladim, Perdi Você. Daqui a pouquinho eu já volto já trazendo mais som.
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0: Violada continua agora com música que ultrapassa as fronteiras do sertanejo e se tornou um verdadeiro símbolo do Pantanal, Xalana. Composição de Mário Zan, Arlindo Pinto, essa canção foi composta na década de 40. Mas o que é bom, você sabe que permanece, né? Permanece na memória e acaba se estendendo de geração para geração. Só que depois ela ganhou uma nova dimensão na voz de Almir Sater. Xalana ficou marcada especialmente pela novela Pantanal, quem não se lembra, né? Tornou-se aí praticamente um hino da região. Bora, na voz de Almir Sater.

0: Olha, quando a moda fala de amor, eles sabem fazer bonito. Tem Chitãozinho Chororó, Amante Amada, pra gente fechar mais uma sequência. Esse é o nosso Violada, tá sentindo aí como é que vai ser a programação dessa segunda? Como é que vai ser nossa semana, né? Cheia de coisa boa, viu? Daqui a pouquinho eu já volto com muito mais.
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1: Agora prepara o coração, porque tá vindo uma música aí de uma história forte e emocionante. Retrato de Mãe, também conhecida como Filho de Dançarina, Mato Grosso Matias. Esse daí foi gravado no álbum 24 Horas de Amor, volume 8, lá em 1984. E a música conta a história de um filho que descobre a verdade sobre sua origem e no fim da história parte em busca da mãe. Bora matar a saudade?

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Prezados ouvintes da Hora Milagrosa, convidamos a todos para que venham participar das reuniões da Igreja Apostólica que são realizadas nesta cidade de Erval do Oeste, estado de Santa Catarina, com reuniões quinzenalmente aos sábados às 19h30 e aos domingos às 9h30 da manhã. O endereço é Rua Florianópolis, número 395, Centro. Serão todos muito bem-vindos. Em relação à perenidade da doutrina de Nosso Senhor Jesus, o apóstolo São João registrou no livro do Apocalipse que viu e ouviu um anjo bradando com grande voz: "Quem é digno de abrir o livro e de desatar os seus selos?" Inquieto e emocionado, o amado apóstolo logo ouviu a resposta: "Não chores, eis aqui o leão da tribo de Judá, a raiz de Davi, que venceu para abrir o livro e desatar os seus sete selos." Ouviu-se então um cântico: "Digno és de tomar o livro, de abrir os seus selos, porque foste morto, e com o teu sangue nos compraste para Deus de toda a tribo, e língua, e povo, e nação. Digno é o Cordeiro que foi morto de receber o poder, e riquezas, e sabedoria, e força, e honra, e glória, e ações de graças." Ó ouvinte, creia na mensagem que anunciamos, pois são palavras de vida eterna vindas do trono do Pai Celestial para aquele que crê no martírio, no sacrifício e na ressurreição de Nosso Senhor Jesus, verdades que foram sendo reveladas por Ele mesmo às pessoas dignas de realizar essa significativa tarefa para o Reino dos Céus, quais foram a Santa Avó Rosa e o Santo Irmão Aldo, santos formados no tempo presente pela Trindade Excelsa, Pai, Filho e Espírito Santo.

0: Convidamos os prezados ouvintes do programa Hora Milagrosa para que venham visitar as congregações da Igreja Apostólica nas seguintes localidades: Barracão, Rio Grande do Sul, com reuniões quinzenalmente aos sábados às 19 horas. Rua Arlindo Gradim, número 210, Centro. Blumenau, Santa Catarina, com reuniões aos sábados às 19 horas e aos domingos às 11 horas da manhã e quinzenalmente às terças-feiras às 19 horas e 30 minutos. Rua Frederico Jensen, número 4513, bairro Itoupavazinha. Erval do Oeste, Santa Catarina, com reuniões quinzenalmente aos sábados às 19 horas e 30 minutos e aos domingos às 9:30 da manhã. Rua Florianópolis, número 395, Centro. Divulgamos a seguir um depoimento de fé prestado em agradecimento e reconhecimento a Deus Pai e aos seus santos.
1: O senhor Alfredo Soares Pavão vinha sofrendo há cerca de ano e meio com dor na coluna vertebral e no joelho direito, motivada por desgaste ósseo, como ficou comprovado por radiografias. O tratamento indicado para o caso se limitava ao alívio da dor. No entanto, um médico especialista o encaminhou para tratamento cirúrgico paliativo. Enquanto aguardava a data agendada para a cirurgia, o senhor Alfredo passou a fazer uso continuado de água e de óleo ungidos e se apegou com a Santa Vó Rosa e com o Santo Irmão Aldo, santos de sua devoção. Esse senhor foi ouvido e atendido em seu clamor, tanto que quando recebeu a convocação para a cirurgia, as dores e desconforto na coluna e no joelho haviam desaparecido. Boa notícia que levou o cirurgião a dispensá-lo daquele tratamento. Reconhecido pela superação das dores e pela recuperação da boa disposição para as atividades diárias, o senhor Alfredo direcionou ações de graças a esses benditos santos e ao poder celestial por meio de depoimento de fé remetido de Chapecó, estado de Santa Catarina, em outubro de 2024.

0: Estamos apresentando a Hora Milagrosa e na sequência vai falar-lhes o pastor Nilson Bittencourt Cairoli.
1: Prezados e amados irmãos e ouvintes do programa Hora Milagrosa, eu lhes cumprimento com a paz de nosso Senhor Jesus, desejando que esta paz, que vem do céu para aqueles que são filhos de Deus, esteja com todos os nossos prezados ouvintes e irmãos apostólicos. Bem como eu desejo que a bênção do nosso boníssimo Deus, nosso Pai Celestial, a bênção de Jesus, de Maria Santíssima, nossa Santa Mãe, esteja sobre todos. Como também desejo que o amparo, a bênção e a graça da nossa Santa Vó Rosa, nosso Espírito Consolador, e do nosso santo e querido irmão Aldo, este pastor tão santo que Deus criou no nosso meio, este profeta maravilhoso que nos fez compreender mistérios importantíssimos dos céus, que a bênção e a proteção dele também esteja com todos. Nesta oportunidade, eu quero lhes falar de algo que é muito importante para todos os prezados ouvintes, é a respeito de um trecho da oração que Jesus ensinou, a oração do Pai Nosso. Neste trecho, Jesus ensinou que devíamos orar assim: Pai, perdoa-nos as nossas dívidas, assim como nós perdoamos aos nossos devedores. Porque ele já havia ensinado antes: e quando estiverdes orando, perdoai se tendes alguma coisa contra alguém, para que o vosso Pai que está no céu também vos perdoe as vossas ofensas. Prezados irmãos, por que é necessário ter o perdão? Porque a pessoa que não consegue perdoar, ela fica com o sentimento da ofensa que recebeu, amargurando o seu espírito, fazendo com que a sua pessoa fique remoendo aquele sentimento, aquela tristeza, aquela angústia do maltrato que recebeu. E muitas vezes, de tanto remoer isso, passa a guardar no seu espírito desejo oculto. Desejos que, muitas vezes, sem perceber, viram palavras de vingança. Prazer em ver o outro sofrer. E todas estas coisas fazem com que a pessoa que tem esse sentimento não mereça ser ouvida por Deus. E quando isto acontece, além do sentimento que tem contra o outro que lhe ofendeu de alguma forma, prejudica, porque aquele sentimento, aquele prazer em ver o outro sofrer, é como uma flecha do mal que é lançado contra o outro. Então, quando uma pessoa se nega a perdoar alguém e fica remoendo, fica guardando aquele sentimento todo pela ofensa recebida, ela perde a paz, ela perde a felicidade, porque ela perde a graça de Deus, porque o seu espírito ficou amargurado, guardou aquela amargura e passou a pensar em coisas que se tornam vingança. Isso muitas vezes acontece lá na família. Quantas vezes um casal se desentende por qualquer motivo e um fica sem falar com o outro, às vezes dias e dias, porque não sabem se perdoar. E o outro, que fez a ofensa, também por não se arrepender, guarda esta mágoa e aí causa a separação. Os dois ficam separados. E quando esse sentimento brota, por isso que muitas vezes lares são desfeitos. E muitas vezes por coisas que começaram pequeninas, que se um dos dois, o ofensor, se arrependesse e pedisse desculpa, o ofendido pensasse um pouco na situação que o outro estava para lhe perdoar. Não havendo isso, vai havendo um prejuízo, vai havendo sentimentos maus. E quando existe esta falta de perdão, Deus não pode agir na vida do que não sabe perdoar. E se não tiver arrependimento, também o outro que foi o ofensor, também Deus não pode atuar na vida dele. E por falta da proteção de Deus, muitas vezes uma coisa que era tão pequena tornou-se grande demais. e causa prejuízo, porque quando não há paz numa família, quando não há felicidade, quando não existe a verdadeira união entre o casal, como é que pode haver união entre os filhos? Como é que esses pais podem ensinar os filhos quando eles dão mau exemplo? Isso também pode acontecer na sociedade, onde muitas vezes na escola, um professor faz alguma coisa para um aluno, ele guarda aquela mágoa e procura muitas vezes até se vingar do professor. Ou vice-versa, um aluno malcriado fez alguma malcriação para o professor e o professor começa a perseguir aquele aluno. Então estas coisas é que estão tornando a sociedade uma sociedade dividida, onde Deus não pode agir, não pode atuar, não pode derramar a sua bênção, a paz, a felicidade. Se houvesse o perdão, e também se houvesse pela parte do outro, que foi o ofensor, o arrependimento, tudo seria melhor. E foi por isso que o amado apóstolo São Paulo, na carta aos Romanos, ele disse isso ao povo de Roma daquela época. Se for possível, quando estiver em vós, tende paz com todos os homens. Se vocês souberem lutar, se souberem perdoar, então promovam a paz com todos. E qual é a importância de existir esta paz? Porque a paz tranquiliza as pessoas, tranquiliza o coração. A paz faz com que a pessoa seja feliz. E quando ela não sabe perdoar, ela perde esta paz, porque no seu espírito fica remoendo aquela ofensa. E aí ela não tem paz, não pode ter paz. E quem não tem a paz de Deus não pode também ser feliz, porque o coração, o espírito da pessoa fica amargurado, fica cheio de rancor. E mesmo que ela necessite ou que ela se ajoelhe e peça a bênção de Deus, Deus não pode abençoar se no seu coração existir a amargura contra o seu próximo, seja ele quem for. Se for um casal, o marido ou a mulher, se for pais e filhos, seja por parte dos pais ou dos filhos, entre irmãos, entre pessoas da igreja ou no trabalho, porque muitas vezes a pessoa se sente prejudicada quando vê alguém querendo ocupar o seu lugar, a sua posição num trabalho, que às vezes tem até inveja do seu progresso profissional. E então, quando percebe isso, guarda a mágoa do outro. Não sabe perdoar para merecer a proteção do céu para que aquele desejo mau tome conta de si. Quando a pessoa sabe perdoar, Deus protege. E mesmo que o invejoso lance setas más, procure prejudicar o outro, às vezes profissionalmente, ou numa escola, ou às vezes até entre família, seja onde for, se aquele que percebeu que está sendo prejudicado pelo próximo, se ele souber perdoar, não guardar mágoa, não guardar rancor, Deus envia a proteção dos céus para que o desejo do outro não se cumpra na sua vida. Ao passo que se em vez de clamar, de procurar perdoar, de procurar não querer prejudicar aquele que é invejoso, então, se desejar não prejudicar e lutar, Deus vai lhe ajudar. Mas se fizer ao contrário, guardar mágoa, guardar rancor, Deus não vai poder te proteger. Não vai poder proteger aquele que não sabe perdoar. Jesus ensinou na oração do Pai Nosso: perdoa-nos as nossas dívidas ou as nossas ofensas, aquilo que temos feito que tem entristecido o Senhor, assim como também eu perdoo aquele que me tem ofendido. Que deve para mim? Não desejo prejudicá-lo, mas posso ajudá-lo com o perdão. E porque o perdão é importante para quem dá o perdão e para quem recebe o perdão? Porque o perdão, quando a pessoa perdoa, ela esquece o mal feito do outro. Ao passo que quando ela não sabe perdoar, o sentimento de rancor que ela tem prejudica o outro, ajudando o outro a estar num estado pior. Mas quando ele é perdoado, ele libera o outro que pecou, que errou contra si. E quando existe essa liberação, Deus pode agir no coração dos dois. A um, beneficiar porque soube perdoar. E o outro, como foi liberado pelo aquele que foi ofendido, então ele sabe, Deus pode agir sobre ele para fazê-lo enxergar aonde ele errou, para poder se arrepender e merecer o perdão. Entendam, os prezados irmãos e ouvintes, que no céu existe uma unanimidade. Todos são iguais perante Deus. Se duas pessoas querem ir para o céu e passam por uma discussão, por uma desavença, e não se perdoam, eles continuam separados. E separados assim, nenhum dos dois pode entrar no céu. Por isso é que é preciso, prezados irmãos e ouvintes, o ofendido perdoar. É importante que isso aconteça, para que os irmãos todos possam viver em paz. Para que possa existir a verdadeira felicidade que só o céu pode nos dar. Portanto, prezados irmãos e ouvintes, se tem dificuldade para perdoar, peça a Jesus, a Santa Vó Rosa, ao Santo Irmão Alto,

0: perdoe, vou lutar para mudar minha forma de ser. Então, se agirem assim, eu posso afirmar com toda certeza que a Santa Vó Rosa, que o Santo Irmão Aldo, que Jesus, que Nossa Mãe Maria Santíssima, lhes farão pessoas muito mais felizes, muito mais abençoadas. E a paz que vem do céu reinará sobre a sua pessoa, sobre a sua vida, sobre a sua casa, sobre a sua família. Porque aí quem sabe perdoar, sabe promover esta paz. Que Deus abençoe a todos os prezados ouvintes. E eu vou orar para todos os prezados irmãos e ouvintes do programa Hora Milagrosa. Ó Santa e Bendita Vó Rosa, nosso glorioso Espírito Consolador, abençoa a todos esses ouvintes que, entendendo estas palavras, estão com um desejo ardente de saberem perdoar, saberem se arrepender, para que possam merecer toda a proteção dos céus. E com estas bênçãos que a Senhora traz até nós, dá a eles, Santa Vó, a tua graça. Alivia o sofrimento daqueles que estão enfermos, que estão precisando da graça do céu. Que o poder restaurador que a Senhora e o Santo Irmão Aldo possuem e receberam a incumbência de estar na terra abençoando aqueles que são sinceros, que a Senhora abençoe e alivie o sofrimento, afastando e afugentando deles toda a enfermidade. Também peço a tua graça para aqueles que estão precisando da bênção do céu para o seu trabalho, para a sua família, que nesses lares reine a verdadeira paz e no seu trabalho haja paz e prosperidade. Santa Vó Rosa bendita, suplico também à Senhora e ao nosso querido e santo irmão Aldo, que derrame sobre esses elementos que colocaram em próximo deste aparelho receptor a unção para esta água, este óleo, para que numa hora de necessidade esses teus filhos possam, fazendo uso desses elementos, vencer qualquer problema que o mal queira atrapalhar a sua vida. Santa Vó Rosa bendita, pela certeza que a Senhora, junto com o irmão Aldo, Jesus, Maria Santíssima, estarão ajudando a todos eles, a nossa gratidão sincera. Prezados irmãos e ouvintes, recebam, pois, a bênção do nosso Altíssimo Deus, nosso Pai Celestial, de Jesus Cristo, nosso Senhor, nosso Boníssimo Salvador, de Maria Santíssima, da Santa Vó Rosa e do Santo Irmão Aldo, e que toda esta bênção esteja sempre com si. Amém.
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3: 6:01.
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6: Bom dia, gente amada de Deus. 14 de setembro, exaltação da cruz. Um bom dia, bem cristão, do fundo do coração. Que Deus abençoe cada ouvinte, patrocinadores, a direção da Rádio Líder e os seus funcionários.

0: E a palavra de Deus hoje é João 3, 13, 17. Ninguém subiu ao céu senão aquele que desceu do céu, o Filho do Homem. Como Moisés elevou a serpente no deserto, assim é preciso que o Filho do Homem seja elevado, a fim de que todo aquele que crê tenha nele a vida eterna. Assim, pois, Deus amou o mundo a ponto de dar um filho unigênito, a fim de que todo aquele que nele crer não pereça, mas tenha vida eterna, pois Deus nos enviou o filho ao mundo para julgar o mundo, mas que o mundo seja salvo por ele. Palavra da salvação. Glória a vós, Senhor. Gente amada de Deus, da nossa querida Rádio Líder, levantada a cruz, pendente, o corpo, tudo parece um grande fracasso. Na realidade, a obra agora foi glorificada. E para quem foi feita? Para mim, para ti, para que o mundo seja salvo. Coloque-se com Teresa aos pés da Santa Cruz. Não se move, meu Deus, para te amar. O céu me prometeu, me prometestes, nem me move o inferno, tão temido para deixar, por isso de ofender-te. Tu te moves, meu Deus, move-me ver-te pregado em uma cruz, escarnecido. Move-me, Senhor, ver o meu corpo tão ferido. Move-me tuas afrontas à tua morte. Move-me, enfim, o teu amor, de tal maneira que mesmo se não houvesse céu, eu te amaria, e mesmo se não houvesse inferno, te temeria. Nada tens que me dar para que eu te queira. Rezemos a mamãe. Ave Maria, cheia de graça, o Senhor é convosco. Bendita sois vós entre as mulheres, e bendito é o fruto do vosso ventre, Jesus. Santa Maria, Mãe de Deus, rogai por nós, pecadores, agora e na hora da nossa morte. Amém. Rogai por nós, Santa Mãe de Deus, para que sejamos dignos das promessas de Cristo nosso Senhor. Amém. E que Deus abençoe a todos. Muita paz. Gente querida, ao final da nossa reflexão, de ouvirmos a palavra de Deus, eu gostaria muito de vos abençoar. Então, o Senhor esteja convosco, Ele está no meio de nós. Por intercessão da nossa querida mãe, desça sobre cada um de vós, vossas famílias, vossos trabalhos, a bênção de Deus Todo-Poderoso, o Pai, o Filho e o Espírito Santo. Amém. A alegria do Senhor seja a vossa força.
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2: Muito obrigado pela sua sintonia. A gente continua na sua segunda aqui na melhor rádio do seu rádio com mais Violada. E agora vamos voltar lá em 1995. João Paulo e Daniel, Alguém. Isso daí faz parte do álbum Volume 6, lançado naquele ano pela Continental Warner, e a composição é assinada por César Augusto e Pisca. Você sabe que eu sempre tô falando aqui que a década de 90, a década de 2000, foi uma das melhores safras da nossa música sertaneja, né?

0: se tem estrada, tem poeira, tem Zé do Rancho e Zé do Pinho com poeira aqui na programação. Bom demais, viu? Eu vou rapidinho pro intervalo e daqui a pouquinho já trago mais saudade pra você. Violada Sertaneja no ar.
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9: 6:24.
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0: Sistema OSESC participa de palestra sobre reforma tributária promovida pela FECO-ERUSCI. Cicobi Maxi Crédito inaugura escritório de negócios em São José do Hortêncio, no Rio Grande do Sul. Essas e outras notícias logo após a nossa mensagem cooperativista.
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0: Alô, amigos do sul do Brasil, eu sou o René Roberto e hoje é segunda-feira, edição de 14 de setembro de 2026. E essas são as notícias. A partir de amanhã, a cidade de São José do Hortêncio, no Rio Grande do Sul, passa a contar com o escritório de negócios do Cicobi Maxi Crédito. A nova estrutura traz uma proposta de atendimento mais próximo e personalizado, com o objetivo de gerar prosperidade para os cooperados e para a comunidade por meio da realização de bons negócios. O espaço está localizado bem no centro da cidade, próximo à Prefeitura Municipal, e conta com cerca de 120 metros quadrados preparados para receber os cooperados. Com esta inauguração em São José do Hortêncio, o Cicobi Maxi Crédito chega ao seu 113º ponto de atendimento, sendo o 24º no estado gaúcho. O superintendente regional Wagner Bianchini destaca que a nova unidade representa um marco importante para a cooperativa no estado do Rio Grande do Sul. Afirmou: nossa proximidade busca gerar desenvolvimento local, apoiando para que a população possa tirar seus sonhos do papel e transformá-los em realidade. É uma forma de promover justiça financeira através dos nossos produtos e serviços. Por isso, é uma alegria muito grande chegar a São José do Hortêncio. A gerente do escritório, Ariane Spengler, reforça o convite à comunidade. Estamos ansiosos para receber a comunidade em nosso escritório. Temos uma equipe pronta e preparada para recebê-los. Nosso horário de atendimento é das 8 às 17 horas, sem fechar ao meio-dia. Cooperativa de Crédito Cicobi Maxi Crédito está entre as 10 maiores instituições financeiras cooperativas do país, com mais de 300 mil cooperados em Santa Catarina e no Rio Grande do Sul. Somente no ano passado, o Cicobi Maxi Crédito movimentou mais de R$1 bilhão em crédito, sendo mais de R$440 milhões destinados a micro e pequenos empreendedores, fortalecendo o desenvolvimento regional. Pensar diferente e de maneira coletiva para resolver problemas é um dos princípios que norteiam a abordagem do Design Thinking. Diante disso, com um olhar atento para a realidade das cooperativas, o Serviço Nacional de Aprendizagem do Cooperativismo em Santa Catarina, SESCOP, promoveu o curso de Design Thinking, aplicado à inovação, solução de problemas e desenvolvimento de soluções nas cooperativas. Voltado aos colaboradores das cooperativas catarinenses, essa formação foi dividida em 3 encontros. O objetivo é desenvolver nos participantes a capacidade de identificar oportunidades de melhoria, construir soluções inovadoras de forma coletiva e aplicar metodologias centradas nas necessidades dos públicos envolvidos, fortalecendo a cultura de cocriação, engajamento e inovação, alinhadas aos objetivos institucionais do cooperativismo. Além disso, a jornada de estudo foi conduzida em 5 movimentos: compreender, explorar, definir, idealizar e prototipar, o que possibilitou aos participantes poder ampliar a capacidade de analisar problemas sob diferentes perspectivas e transformar aprendizados em iniciativas que possam ser testadas na prática dentro das cooperativas. Para saber mais sobre os treinamentos, palestras e cursos ofertados pelo SESCOP Santa Catarina, a cooperativa pode entrar em contato pelo e-mail treinamentos@sescopsc.coop.br ou pelo WhatsApp corporativo 489-9159-2159. O presidente da Associação Brasileira de Proteína Animal, ABPA, Ricardo Santin, recebeu durante a Expo Inter em Esteio, Rio Grande do Sul, a medalha Assis Brasil, distinção concedida a pessoas que se destacam por meio de serviços de excepcional mérito nos setores da agricultura e da pecuária. A entrega foi feita pelo governador Eduardo Leite durante a solenidade de abertura da 49ª Expo Inter na tribuna de honra do Parque de Exposições Assis Brasil, em Esteio. Receber essa medalha é um orgulho imenso e uma honra que compartilho com todos os produtores que promovem o setor da proteína animal no nosso país. Essa homenagem representa o reconhecimento da força do agronegócio gaúcho e brasileiro que trabalham diariamente para garantir a segurança alimentar no Brasil e no mundo. Seguiremos firmes na missão de fortalecer o nosso setor e elevar cada vez mais o nome do Rio Grande do Sul e do Brasil no mercado global, afirmou Santin. Santin também é vice-presidente da Associação Latino-Americana de Avicultura, ALA, presidente do Conselho Diretivo do Instituto Ovos Brasil, IOBI, e presidente da Câmara Setorial de Aves e Suínos do Ministério da Agricultura. Operativa Coperja sediou no seu município sede em Jacinto Machado, no sul de Santa Catarina, o terceiro encontro regional de bananicultura, reunindo produtores rurais, técnicos profissionais e representantes de entidades ligadas ao setor para um dia de conhecimento, troca de experiências e atualização sobre a atividade da bananicultura. A programação aconteceu no auditório da cooperativa, onde foi realizada uma mesa redonda com o tema Mercado, Qualidade Pós-Colheita e Agregação de Valor, proporcionando aos participantes informações e orientações importantes para o fortalecimento da cadeia produtiva da banana. Os participantes também estiveram no campo demonstrativo da Coperja, o CDC, onde participaram de uma visitação guiada pelas estações técnicas. Durante a atividade, foram apresentados conteúdos relacionados ao manejo da adubação, manejo fitossanitário, saúde do solo, utilização de biofertilizantes e manejo da cigatoca. Para o gerente do Pomar Coperja, Diogo Semprebom, foi importante a participação da cooperativa Coperja no encontro regional de bananicultura, ressaltando a relevância da banana para a economia regional. A cooperativa Coperja está inserida nesse contexto de diferentes formas, tanto na comercialização da produção, quanto no fornecimento de insumos e assistência aos produtores. Por isso, sabe da importância de fortalecer o conhecimento e aproximar produtores, técnicos, entidades e empresas para o desenvolvimento da bananicultura regional. O encontro foi realizado pela empresa de pesquisa Epagre, Coperja, Senar e Sindicato dos Produtores Rurais de Jacinto Machado, com o apoio da FECOAGRO. E a seguir, depois da nossa mensagem cooperativista, nossa última notícia. Sistema OSESC participa de palestra sobre reforma tributária, promovida pela FECOERUSCI. Aguardem.
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0: Muito bem, estamos aqui de retorno dos estúdios de rádio da FECOAGRO em Florianópolis, capital do estado de Santa Catarina. E agora atenção para a última notícia. Representantes das cooperativas de energia de Santa Catarina participaram de uma palestra sobre reforma tributária promovida pela Federação das Cooperativas de Energia do Estado de Santa Catarina, FECOERUSCI, no auditório da cooperativa Serpalo, no município de Paulo Lopes, na Grande Florianópolis. O encontro teve como objetivo aprofundar o entendimento sobre as mudanças do sistema tributário brasileiro e seus reflexos para o cooperativismo. Como representantes do sistema OSESC participaram do evento, o coordenador do ramo infraestrutura, Kleiker Carneiro, e o coordenador contábil tributário Jean Carlos Soares, o que demonstra o compromisso da instituição em acompanhar os principais debates que impactam a gestão e a competitividade das cooperativas catarinenses. A palestra foi ministrada pela advogada e professora tributarista Luana Debatin Tomasi, que apresentou uma visão atualizada sobre a reforma tributária, abordando seus principais aspectos, impactos e perspectivas para o setor cooperativista. Durante o encontro, os participantes também tiveram a oportunidade de esclarecer dúvidas e aprofundar questões relacionadas às mudanças na legislação. Para a AGEAN, iniciativas como essa são fundamentais para garantir segurança jurídica e uma transição mais eficiente para o novo modelo tributário. Ele destacou: a reforma tributária representa uma das maiores mudanças no sistema de tributação brasileiro das últimas décadas. Momentos de capacitação e troca de experiências são essenciais para que as cooperativas compreendam os impactos da nova legislação, esclareçam dúvidas e se preparem de forma estratégica para esse novo cenário, destacou ele. O público participante foi composto por contadores, gerentes financeiros, profissionais das áreas contábil, fiscal, tributária, financeira e administrativa, diretores administrativos e financeiros e demais colaboradores envolvidos com a gestão tributária das cooperativas, integrantes do sistema FECOERUSCI, Federação das Cooperativas de Energia Elétrica de Santa Catarina. 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
12: Agora a gente já chega com uma música de uma das duplas mais importantes do sertanejo romântico, João Mineiro Marciano, Paredes Azuis, eita coisa boa. Composição do Marciano e Darcy Ribeiro e surgiu na fase em que a dupla começava a ganhar ainda mais projeção em todo o país. Entre 1983 ali, 84, a canção se destacou ao lado de outros grandes sucessos da dupla, como Viciada em Você. Bora matar a saudade?

0: música que parece feita de terra, de madeira, de viola, de memória, né? Quanta saudade aqui no nosso Violada Sertaneja. João Carreiro, Revolve na Mão de Bacaca, é bom demais. Fechando a penúltima sequência aqui da programação e daqui a pouquinho já tô trazendo as últimas de hoje pra você curtir.
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2: 6:52

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5: E chegamos ao nosso último bloco, Rick Renner de Mal com Você, composição do Alexandre e do Rick. E foi destaque essa música aí no terceiro disco da dupla, lançado em 1996. O trabalho apostava cada vez mais na linha romântica e trouxe músicas nesse trabalho como Bandida, Só Quero Te Dizer. Você lembra dessa época? Bora viajar com essa. Eu vou.

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2: A gente encerra o nosso Violada. Foi muito bom prosear e cantar junto com você. Eu sou De Luca, deixo aqui o meu abraço apertado. Fiquem com Deus e não deixe a viola parar de tocar. Até amanhã, se Deus quiser. Valeu.
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4: 6:59.
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19: Bom dia, está no ar Líder Notícias, edição desta segunda-feira, 14 de setembro de 2026. Apresentação: Marcos Valnei. Central Técnica: Gabriel Platão. Redação e reportagens: Matheus Mitterer. Direção-geral: Mauro Roberto Valmórbida. Confira as manchetes desta edição.
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19: Chuvas trouxeram diversos problemas para a região. Prefeitos de Erval, Joaçaba e Luzerna decretaram emergência. Bombeiros resgataram 28 pessoas com embarcações em Joaçaba, Erval e Luzerna nas inundações de sexta-feira. Voa Mais Santa Catarina. Joaçaba terá voos nas terças e quintas para Florianópolis. Você confere também as informações do setor de segurança pública e do esporte.
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19: A Prefeitura de Erval informa que todas as equipes estão trabalhando intensamente para minimizar os transtornos causados pelas fortes chuvas que atingiram o município na última sexta-feira. O volume de água registrado foi severo, passando dos 120 milímetros em apenas 12 horas. Há alguns meses, a administração pública vem atuando de forma contínua para conter os impactos climáticos causados pelo fenômeno El Niño. Mas conforme o prefeito Ronaldo da Rosa, o volume de água foi muito acima do esperado.
20: Bom dia, Matheus, ouvintes da Rádio Líder. Estão passando aqui, né, para dar um feedback do que aconteceu nos últimos dias, desde sexta-feira, sábado, domingo. Então, sexta-feira tivemos muita chuva, eu lamento. A maioria das pessoas me culpou por isso, mas eu não tive culpa, né? Lógico, tem muita coisa para fazer, né? De tubulação, mas eu assumi o mandato sem nenhum metro de tubulação feita de grande porte. Assumi o mandato sem nenhum projeto e sem nenhum real para drenagem. Então, nesses meses que eu estou aí, nós já conseguimos fazer uma licitação de 5 milhões de reais que vai ser executada no pós-eleição. E isso, né, que muitas pessoas mesmo disseram que é culpa minha, não é. Eu quero lamentar aqui, lamentar, me colocar no lugar das pessoas. E a gente trabalhou muito em conjunto com a população, trabalhou com os funcionários, com os secretários, e na sexta-feira até mesmo. E no sábado começou o trabalho de recuperação, limpeza, organização, né, da cidade, e a gente em poucos dias vai deixar tudo em condições normais. Repito aqui, lamento, fico bastante entristecido, né, com esses fatos que a força da natureza eu não consigo conter mesmo com boa vontade de prefeito, né? Mas a gente vai estar trabalhando aí de cabeça erguida para resolver os problemas que nunca foram resolvidos e deixar a nossa população aí numa situação cada vez mais tranquila com relação a isso. Beleza? Matheus, ouvintes da Rádio Líder, tenha uma ótima semana. Deus abençoe a todos.
19: O prefeito de Joaçaba, Wilson Sartori, também fala ao Jornalismo Líder sobre o trabalho de reconstrução do município.
21: No sábado nós ficamos aí o dia todo praticamente aí trabalhando, lavando, limpando, né? Toda a área central aí do parque, feira, indústrias ali, empresas ali também nos ajudando, muitos voluntários ajudaram, aí no supervisa, né? Também limpando, corpo de bombeiros também com caminhão-pipa nos ajudando com o nosso equipamento. Então foi um dia bastante trabalhado e além de, né? Nós temos ali próximo à refrigeração Chimaltos ali no Cruzeiro do Sul também, né, limpeza e também naqueles pedrinhos. Então foi um sábado bastante trabalhado e para tentar deixar a cidade já com uma cara muito melhor do que estava, né, na manhã desse sábado. Então, um dia que a gente não quer que volte, né? Mas, infelizmente, nós estamos aí à mercê do tempo e tivemos um volume muito significativo de chuvas aí, principalmente na cabeceira do Rio do Tigre, em Nova Petrópolis, aproximadamente 150 milímetros de chuva. Então, os nossos maiores problemas foram em relação ao Rio do Tigre, e alguns, né, o Riontinha e algumas coisas que aconteceu ali em frente ao Planalto também, aonde transbordou. Então, um volume muito grande de chuva que a gente teve. Não foi só Joaçaba que sofreu, né, Val do Oeste, toda a região, Luzerna também. Tivemos um dia aí, menos de 10 horas, a gente teve um volume de chuva muito grande. Então, mais tranquilo, né, já mais tranquilo, porque a cidade já tem uma nova cara aí, graças a Deus, aí, apesar dos prejuízos. Não tivemos nenhuma vítima, então isso nos ajuda muito.
19: O prefeito de Luzerna, Julião Schneider, também destaca o trabalho de limpeza e reconstrução do município.
22: Bom dia a todos os ouvintes. Sim, a gente teve todo esse volume excessivo de chuva, várias quedas de barreira. Então a gente já organizou na noite de ontem, ainda de sexta-feira, as equipes para iniciar hoje cedinho. Então a gente está com a equipe da assistência social atendendo as famílias que foram atingidas, também atendendo os abrigos, né? Alguns foram para os nossos lugares de abrigos. né? E a equipe de obra, junto com a Secretaria de Agricultura, estão ajeitando as estradas, lavando as ruas aqui no município também. Mas não é fácil, foi bastante, né? Bastante danos. Então a gente pede também à população que tenha um pouquinho de paciência aí, que tudo vai ser resolvido, né? A gente não imaginava isso, mas assim devagarinho tá se ajudando todo mundo. Então estamos dando atenção aí na retirada de barreiras para dar acesso a todos, né, que transitarem pelo município. Só pedir bastante atenção no anel viário aqui do município, que liga Ibicaré, Água Doce e vice-versa, né? Caiu várias barreiras, então as equipes estão ali tirando, até está trancado, mas sempre tem as pessoas que tiram, né, os cavaletes e acabam passando. Então a gente pede essa atenção, que não retire, que evite passar pelo local, que está bem liso, e as equipes trabalhando. E no mais é isso, a gente está nos interior também avançando bastante, onde teve bueiros que não venceu, né? Então estamos com as patrolas também rejuntando, ajeitando, colocando brita. E vamos continuar nesse andamento aí até que se resolva tudo. Vai tempo, né? Foi bastante. Mas com fé em Deus aí e ajuda aí, a gente vai resolvendo.
19: Os bombeiros militares do 11º Batalhão retiraram 28 vítimas ilhadas com auxílio de embarcações durante toda a sexta-feira por conta das inundações causadas pelas fortes chuvas. Também foram atendidas 9 ocorrências envolvendo desabamento ou corte de árvores. Conforme a corporação, não houve feridos que precisaram de atendimento médico hospitalar. A seguir, você confere as informações do setor de segurança pública e ainda Voa Mais Santa Catarina. Joaçaba terá voos nas terças e quintas para Florianópolis.
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5: O automóvel que foi arrastado pela correnteza durante as fortes chuvas da última sexta-feira e caiu no Rio do Tigre foi localizado na manhã de ontem na ilha, situada na rua Roberto Trompovski, em Joaçaba. O corpo de bombeiros foi acionado por volta das 10h35, após populares avistarem o veículo parcialmente submerso. Para a retirada do automóvel, os socorristas ancoraram cabos de aço no chassi, permitindo que o veículo fosse içado com o auxílio de uma escavadeira hidráulica. Com os danos severos decorrentes da submersão e da força da água, o veículo sofreu perda total. O Renault Clio capotou após sair da pista no início da noite de sábado no interior de Videira. O acidente foi registrado por volta das 18h55 na localidade de Linha Sede Eteuvina. De acordo com o Corpo de Bombeiros, o condutor foi encontrado deitado ao lado do veículo. Após a avaliação inicial, a equipe constatou que ele estava consciente e orientado, sem sinais evidentes de fraturas ou lesões graves aparentes. A vítima foi imobilizada e transportada ao Hospital Divino Salvador para uma avaliação médica mais detalhada. O automóvel permaneceu no local sob os cuidados de familiares. A Polícia Militar teve que utilizar spray de pimenta para conter um motorista após uma colisão entre dois veículos na noite de sábado em Capinzal. O acidente, que resultou apenas em danos materiais, ocorreu em frente à empresa MBRF. De acordo com as informações levantadas no local, a ocorrência teve início quando um Gol colidiu na traseira de um Jetta, ocupado por um motorista e uma passageira. O condutor do Jetta realizou voluntariamente o teste do bafômetro, cujo resultado apontou ausência de álcool no organismo. O motorista do Gol, por sua vez, apresentava sinais evidentes de embriaguez, recusou o teste do etilômetro e entrou em atrito verbal com outro condutor. Devido à resistência e à necessidade de conter os ânimos durante o atendimento, a equipe policial fez uso de spray de pimenta. O veículo foi alvo das medidas administrativas. Apresentamos o plantão policial no Líder Notícias.
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1: 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O programa Voa Mais Santa Catarina tem rotas, horários e valores para os voos regionais. O serviço, que será operado pela Azul Conecta, atende 10 cidades catarinenses e terá passagens com valores entre R$ 315 e R$ 815. Os voos iniciam em 3 de novembro e a venda das passagens começa em 28 de setembro pelo site voeazul.com.br. O valor das passagens inclui serviço de bordo e do despacho gratuito de bagagem de mão e uma mala até 23 quilos. Joaçaba terá voos às terças e quintas. Florianópolis para Joaçaba, 9h30 da manhã, preço R$ 450. Joaçaba para Florianópolis, às 11h25 da manhã, preço R$ 450. O vereador Diego Bairros, que está em contato frequente com a empresa e com a Secretaria de Portos e Aeroportos, comemora a implantação das rotas.
2: O programa Voa Mais SC, então, divulgou os horários, os dias em que todos os aeroportos do estado aí serão atendidos pelo programa. Joaçaba, terças e quintas, né, como foi já divulgado pela Rádio Líder. Nas terças e nas quintas-feiras, nós teremos o voo saindo de Florianópolis às 9h30 da manhã, né, chegando em Joaçaba cerca de 10h40, né, esse horário, e às 11h25, terças e quintas, Joaçaba a Florianópolis. Chegando em Florianópolis, ligando para várias regiões do país e do mundo, inclusive. Esses voos acontecerão nas terças-feiras e nas quintas-feiras, e a tarifa será de R$ 450. Para quem lembra da NHT, que operava em 2011 em Joaçaba, a tarifa era R$ 550. Então, mesmo aí passando 15 anos, sem efeito de inflação nenhum, ainda houve uma redução nesse valor. E graças, obviamente, ao programa que o governo do estado está subsidiando, né, o valor das passagens. Né? Então, R$ 450, taxa fixa, as pessoas poderão levar uma bagagem de mão ainda e mais uma bagagem de até 23 quilos. Tá? Então, o que nós esperávamos realmente. As duas frequências na semana, nós vamos, a partir do momento que iniciar os voos, a gente vai passar a trabalhar para que essa frequência seja ampliada até que nós tenhamos todos os dias da semana voos acontecendo de Joaçaba a Florianópolis e quem sabe aí num futuro não muito distante, Joaçaba ligando diretamente a destinos como São Paulo.
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1: Então, hoje tem jogo importantíssimo para as pretensões do Joaçaba Futsal na Liga Nacional LNF Silver Cressol. Joga contra o Apodi na quadra do adversário. Depois do empate em casa, a equipe joaçabense necessita da vitória. Aliás, quem vencer avança à próxima fase e pega o Vasco da Gama. Se der empate, vamos para a prorrogação e no tempo adicional, a equipe adversária estará então classificada se empatar. E o jogo acontece às 11 horas da manhã, tá bom? Todo mundo na torcida. Pela Série B do Campeonato Brasileiro, ontem o Atlético Goianiense ganhou de 4-0 do Criciúma. O que aconteceu com o Criciúma, que era líder até 3 rodadas e agora caiu para a 5ª posição? O Juventude, que era líder, também perdeu e perdeu a liderança. Quem venceu em Caxias do Sul foi o Atlético, 2-0. O Novo Horizontino é o novo líder após empatar com o Cuiabá em 1-1. O Fortaleza e o Ceará também empataram o clássico cearense em 1-1. Hoje tem Botafogo de Ribeirão Preto e Goiás, América Mineiro contra o São Bernardo, Avaí contra o Vila Nova, Londrina contra a Ponte Preta. Isso já é amanhã. Amanhã também tem Náutico Operário e CRB contra o Sport Recife. Como é que está a classificação da Série B? Primeiro, Novo Horizontino, 50. Segundo, Juventude, 50. Terceiro, Fortaleza, 48. Quarto, Vila Nova, 47. Quinto, Criciúma, 47. Sexto, Atlético Goianiense, 46. Sétimo, Operário, 43. Oitavo, CRB, 42. Nono, Sport Recife, 41. Décimo, Atlético, 40. Décimo primeiro, Cuiabá, 40. Décimo segundo, Náutico, 37. Décimo terceiro, Goiás, 36. Décimo quarto, São Bernardo, com 35. O Ceará é o 15º, com 32. O Botafogo de Ribeirão Preto, ali quase entrando na zona de rebaixamento, é o 16º com 31. Na degola estão Avaí na 17ª com 29, 18ª Londrina 25, 19ª América Mineiro 17, a Ponte Preta na lanterna com apenas 10 pontos ganhos. Pela Série A do Campeonato Brasileiro, sexta-feira, Coritiba 3, Atlético Paranaense 3. Atlético Mineiro ganhou do Fluminense 3-1 no sábado. Também no sábado, Grêmio perdeu em casa para o Vasco 2-1 e o técnico caiu. Chapecoense 1, Internacional 2 também no sábado. Sábado, Palmeiras 2, São Paulo 0. Sábado, Botafogo 1, Bragantino também 1. O Santos acabou ganhando do Cruzeiro 2-1. Mirassol e Vitória ontem empataram em 2-2. O Flamengo ganhou do Corinthians 2-1. E hoje o complemento da 20ª rodada, às 20 horas, Bahia contra o Remo. Na classificação, Flamengo lidera com 57, segundo Palmeiras 56, terceiro Atlético Paranaense 46, quarto Fluminense 45. Quinto, Bahia, 43. Sexto, Cruzeiro, 42. Sétimo, Atlético Mineiro, 39. Oitavo, Coritiba, 38. Nono, Bragantino, 36. Décimo, Santos, 35. Décimo primeiro, São Paulo, 33. Décimo segundo, Vitória, 33. Na 13ª posição, aparece o Corinthians, 32. O Botafogo é o 14º com 32. 15º, Mirassol, 29. O Grêmio saiu da zona de rebaixamento. É o 16º com 28. Quem está na zona de rebaixamento? O Vasco em 17º, 28, 18º Internacional, 28, 19º Remo, 23 e na lanterna Chapecoense, apenas com 17 pontos. Apresentamos o Bloco de Esportes.
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1: Chegamos ao final de mais uma edição do Líder Notícias. Apresentação Marcos Valnei, Central Técnica Gabriel Platal. Redação Matheus Mitre, que também fez as reportagens. Direção geral Mauro Roberto Valmórbida. As informações você confere a qualquer momento em nossa programação, acessando o nosso portal líderfm1075.com.br e no Jornal do Meio-Dia, logo após o horário eleitoral gratuito. O Líder Notícias volta amanhã. A todos um bom dia.
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6: E aí, meu considerado e minha considerada, como é que você tá? Tudo bem? Dá licença? Deixa eu entrar aí na tua casa, no teu ambiente de trabalho, enfim, na tua vida, para que nós possamos retomar a nossa velha amizade e juntos vivermos outra vez lado a lado a emoção que emana do rádio.

0: Então traga meu paiaiai de reencontro, vem cá, o paiaiai que abraço gostoso, bate fera da Soquinho. Pronto, estamos devidamente cumprimentados e preparados para trocarmos energias através do rádio.
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0: Bença mãe, bença pai, bença avó, que seja a segunda-feira, dia 14 de setembro de 2026, abençoada, protegida, produtiva, que você possa dar mais um passo em direção às suas vitórias. E claro que eu estou trazendo comigo a competência profissional do meu amigo Gabriel Platão nos trabalhos técnicos e nós estamos prontos para mais uma vez cumprirmos a missão que o rádio nos deu, a doce missão de mexer com a tua emoção, com a tua sensibilidade, com o teu astral até o meio-dia. Com o nosso espírito de pé no leme da nossa vida, o nosso verdadeiro eu, a nossa essência divina, o nosso eu eterno, nós sintonizamos o Espírito Santo da Santíssima Trindade, pedindo que ele nos dê inspiração, que ele nos dê proteção e sabedoria para a nossa caminhada terrestre, para nós e para aqueles que a gente ama. Padre Zezinho, venha cá, menino, cantar Ilumina, Ilumina, para abrir o programa.

O céu nos ilumina com bênçãos, esperança e orientação a cada novo dia. Há uma luz guiando nossos passos e fortalecendo nosso coração. Confie no caminho, mantenha a fé e siga em frente com coragem e gratidão. As bênçãos chegam no tempo certo, trazendo paz, sabedoria e novos motivos para acreditar. Quando o medo escurecer seu caminho, peça no idioma da fé. Deus, ilumina, ilumina. Me passa o chimarrão? Ilumina.

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0: Eita, que ritmo gostoso. Você percebeu que nós estamos quase na metade de setembro já? Meu Deus, faltam 11 dias para as eleições? 19 dias? Rapaz do céu, que bom, né? Eu tava comentando aqui com o Gabriel, na eleição passada era BR fechada, era briga, era chatice em grupo. E agora não, né? Estamos tudo tranquilo, graças a Deus. Não tá muito tranquilo, não? Pelo menos nos grupos que eu frequento aí, não tem aquelas discussão besta, né? Graças a Deus, tá todo mundo calminho aí, né? E que continue assim. Gente, Asa Prev convida para o tradicional bingo, sábado, dia 19 de setembro, às 14 horas. 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O bloco com 20 cartelas custa apenas R$25. 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Um abraço para Luiz Neri Carlo, que é o responsável. Não é mais não? É o Jorge Pu agora? O Jorge Pu, que é o presidente, se aposentou? Tô errado, hein? Tô errado, tô dando um abraço pro Luiz Neri Carlo direto. Um abraço pro Jorge Pu, então os dois juntos. 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Vamos saber como é que tá o tempo.
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0: Sol com muitas nuvens durante o dia e períodos de céu nublado, noite com muitas nuvens, mas não chove, pra graça do bom Deus, né? 11 a mínima, 19 a máxima, mas a sensação térmica de 10 e 13. 0 milímetro de chuva, umidade relativa do ar 63 a 96%, vento de este nordeste a 5 km por hora, com rajadas de vento na mesma direção, 28 km por hora. O sol nasceu às 6h26, vai se pôr às 18h18, a lua é nova.
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5: Que bom que nós estamos juntinhos em mais uma Manhã Líder. 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Bora correndinho pro nosso WhatsApp. Hoje tem aí de presente para um de vocês uma pizza e uma coca do Passarela, tá? Bom dia!
6: Bom dia, meus amigos da Rádio Líder, Edith Bianchini do Fátima. Coloca meu nome na benção do padre, meu marido Rubens. Tiver sorteio, me coloca, roda uma música hoje aí de Trio Parada Dura, qualquer uma deles. Deus derrame muitas bênçãos sobre a segunda-feira de todos vocês aí, um bom trabalho, fico com Deus, um abração.
5: Outro pra ti, ótima semana, bom dia pro seu Ivo também, curtindo a gente todas as manhãs, nos mandando aí uma mensagem, desejamos o mesmo pra ti e pra tua família, bom dia.
7: Bom dia, aqui é a Lourdes Pereira, queria participar do sorteio.
5: Obrigado, Lourdes. Bom dia, seu Ari.
8: Bom dia, Rádio Líder. É Ari aqui do Santa. Quero participar do sorteio. Coloca meu nome, esposa Ivonete, filhas Kelly e Catherine, neta Maria Júlia, sogra Inês Munay, na oração do Padre Manzotti. Se puder, queria ver a música com Dalvan, é 0900, é amor. Um abraço.
5: Valeu, excelente, obrigado, dia. Um abraço. Maiara e Maraíza cantando pra gente. Sorte que você beija bem.
9: Tem coisas que a gente promete, mas não cumpre, né?

0: aí, pra você o ritmo gostoso, o talento de Maiara e Maraísa, sorte que você beija bem.
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0: Muito obrigado a quem se liga com a gente a partir de agora. Bom demais saber que nós estamos aí tomando um cafezinho na sua casa e você me recebendo com esse afeto que lhe é peculiar. Muito obrigado, viu, gente, de coração. Deixe-me ver. Ah, hoje tem Joaçaba às 11 da manhã, hein, jogando contra o Apodi, lá no Rio Grande do Norte. Valendo vaga para a próxima fase da Liga Nacional. Quem passar avança e vai pegar o Vasco da Gama, né? Pois é, time do Seco. E nesse final de semana tem um desafio internacional. Sábado às 16h, Boca Juniors da Argentina contra o Corinthians. Depois, Joaçaba contra o Cerro Porteño do Paraguai. No domingo, os perdedores de sábado decidem o terceiro lugar e os vencedores decidem o título dessa competição internacional. Nós estaremos na cobertura deste evento, transmitindo pela Jovem Pan em parceria com a Liga Nacional de Futsal, em seus canais oficiais de transmissão e também no canal do YouTube da Jovem Pan Joaçaba. Vai ser pro mundo inteiro, filho. Eita, que responsa. Cada coisa que Mauro Roberto inventa pra cabeça da gente, né, filho? 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Bora voltando para o nosso WhatsApp, onde o povo está me esperando. Aqui, bom dia, Marcos Valnei. Deus abençoe sempre todos nós. Vou pra Lida, vou ajudar a Não pode falar isso! Tava querendo falar de política! Não pode! Oh, ainda bem que eu li aqui e parei, rapaz. Ah, pode ser a música de sexta-feira que eu pedi. Sou eu, a Pitch. Fica com Deus e você cria juízo. Não fique mandando coisa de político aqui. Ela pediu música na sexta-feira? E nós tocamos? Não? Você lembra qual era? Então tá bom, então vamos ver se a gente toca hoje aí pra você, tá bom? Vamos lá. Bom dia para... Quem que é essa aqui? Ah, é a Salete Rosa. Ô Salete, obrigado pela tua mensagem de bom dia, tá? Bom dia.
14: Bom dia, Rádio Líder Inês Cordeiro. Quero participar do sorteio. Coloco Alexandre, Edilane, Eliana, Runildo, Simone na benção do Padre Manzotti. Um grande abraço.
0: Para a senhora também, gratidão. Bom dia, dona Carma.
15: Bom dia, aqui é Carma Gisela dos Santos. Queria participar do sorteio da benção do Padre. Mandar um abraço para vocês, fique com Deus.
0: A senhora também. Senhora, e o senhor pediu uma música do Dalvan, a gente não entendeu o nome. Pelo que nós entendemos, nós procuramos no YouTube, mas não achamos. Então, para não deixar de atendê-lo, vamos tocar o Desencontros do Dalvan, tá bom?

0: Muito bem, tá aí o Dalvan cantando Desencontros na Manhã Líder.
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0: 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Deixe-me ver se vou falar isso aqui agora. Vou falar isso aqui agora. 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Regressando ao WhatsApp mais bem frequentado do rádio de Santa Catarina. Bom dia, minha amiguinha Nelly.
1: Bom dia, meu amigo Marcos Zonei, a Nelly, coloca minha família e amigos por todos os doentes na benção do padre, que é participar do sorteio. Uma abençoada semana aí, meu querido, e fica com Deus.
0: Valeu, fia, obrigado todo mundo aí também. Bom dia, gostaria de participar do sorteio de hoje, Elaine Santos, e se for possível tocar Maria Passa na Frente. Obrigado, Elaine. Bom dia, Marcos Zonei, tudo bem? Me coloca no sorteio, Elisângela Mota e o marido Marcelo Rosalém. Obrigada, ótimo dia, eu que agradeço. Bom dia, gostaria de participar do sorteio de hoje, Idalina Pimentel. Bom dia, Noêmia.
2: Bom dia, Marcos Zonei. É Noêmia, tudo bem? Se possível, para minha família na benção do padre Manzotti, minha vizinha Lisa, minha vizinha Macir e família, e participar do sorteio. Abraço, amigo. Boa semana.
0: Igualmente para ti e para o teu povo. Fica com Deus. Os atuais cantando com a Josi Labarca, Pássaro Livre.

0: Os Atuais com José da Barca cantando Pássaro Livre.
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Que bom, que bom que nós estamos lado a lado nessa caminhada que o rádio nos proporciona, concretizando nossa amizade, nossa convivência. Que bom que tem mais gente chegando nesse convívio a cada dia. Gratidão eterna, tá? 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Vamos conhecer o santo do dia, pedir a sua bênção e a sua proteção. No dia 14 de setembro, a Igreja Católica celebra a festa da Exaltação da Santa Cruz e a memória de Santo Alberto, Patriarca de Jerusalém. A festa relembra a cruz não como um instrumento de morte e sofrimento, mas como o símbolo máximo da vitória de Jesus Cristo sobre o pecado e a morte, além de ser a fonte da redenção para a humanidade. A data comemora a dedicação das basílicas construídas pelo imperador Constantino na Gólgota e no Santo Sepulcro em Jerusalém. O descobrimento, segundo a tradição, a verdadeira cruz foi encontrada por Santa Helena, mãe de Constantino, em 326, sendo exposta à veneração dos fiéis em 14 de setembro de 335. A cruz é vista como a árvore da vida que substitui a árvore do pecado do Éden, atraindo todos os homens para a salvação em Cristo. Hoje, a Igreja Católica celebra a exaltação da Santa Cruz no Evangelho, então. E o Santo Alberto, Patriarca de Jerusalém, também é lembrado. Neste dia, Alberto de Vercelli, bispo e patriarca latino de Jerusalém, famoso por sua grande sabedoria e por reformar a regra da Ordem dos Carmelitas. Atuou fortemente na pacificação de cidades italianas e na organização da comunidade carmelita no Monte Carmelo. Foi assassinado em 1214, apunhalado por um superior hospitalar que havia sido repreendido por sua conduta irregular. Que Santo Alberto, Patriarca de Jerusalém, e que a Santa Cruz possam então estar nos protegendo nesse dia. Renato Teixeira e Sérgio Reis, Romaria.

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4: Muito bem, criancinhas do pai, muito obrigado pelo privilégio da tua companhia. Bom, deixa eu fazer o seguinte então agora. 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
4: A conversa com Áries, o dia favorece decisões rápidas e atitudes corajosas, mas evite agir por impulso. No amor, uma conversa sincera pode aproximar você de alguém especial, viu, Ariano? Touro, a estabilidade será o seu ponto forte, ajudando você a organizar melhor as prioridades. No campo afetivo, demonstrações simples de carinho terão grande impacto, Taurino. Gêmeos, sua comunicação estará especialmente favorecida, abrindo portas para novos acordos e oportunidades. No amor, uma mensagem inesperada pode trazer uma surpresa agradável, geminiano. Câncer, confie mais na sua intuição para lidar com questões que exigem sensibilidade. No relacionamento, procure acolher antes de tirar conclusões. Tá bom? Canceriano, Leão, sua confiança e criatividade estarão em alta, favorecendo projetos e iniciativas pessoais, viu? Na vida amorosa, seu magnetismo pode chamar a atenção de alguém interessante. Valeu, Leonino. Virgem, um bom momento para colocar pendências em ordem e estabelecer metas mais realistas. No amor, evite cobrar perfeição e valorize os pequenos gestos. Virginiano, daqui a pouco tem as previsões para Libra, Escorpião, Sagitário, Capricórnio, Aquário e Peixes.
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4: 9:03.
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10: 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Uma motocicleta com registro de furto foi recuperada pela Polícia Militar na noite deste sábado, dia 12, no bairro Nossa Senhora Aparecida, em Ervaldo.

0: O veículo estava escondido em uma área de mata. A ocorrência foi registrada por volta das 18 horas e 40 minutos, após a polícia militar receber informações sobre uma motocicleta abandonada nas proximidades da ponte de acesso à subestação da Celesc. Durante as buscas, os policiais localizaram o veículo cerca de 30 metros mata adentro. Após consulta ao sistema, foi constatado que a motocicleta havia sido furtada no dia 27 de agosto, em Joaçaba. O veículo possui placas de videira. O Instituto Geral de Perícias e a Polícia Civil foram comunicados sobre a ocorrência. A motocicleta foi retirada do local e recolhida por um guincho conveniado. O caso será investigado pela Polícia Civil, que deverá apurar as circunstâncias do furto e como o veículo foi parar na área de mata. Com informações para a Rádio Líder FM, Marciele Pessoa.
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0: Essa manhã gostosa, falando de fé, de amizade, de esperança, falando que você tem importância no contexto da sociedade, que você é importante aí como pai de família, como trabalhador. Quero mandar um abraço pro Flávio Zanella. Oi, Flávio, como é que tá aí, filho? Tudo certo? Obrigado por nos ouvir. Dona Aline, tudo certo? Dona Lourdete, Dona Silvana. Abraço também pro Fabiano, que tá curtindo a gente aí. 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
0: O assunto agora interessa a Libra. O equilíbrio será essencial para resolver uma situação que envolve opiniões diferentes. No romance, a diplomacia ajudará a transformar tensão em entendimento, viu, Libriano? Escorpião, sua determinação estará forte, permitindo que você avance em algo que vinha sendo adiado. Na vida afetiva, sentimentos profundos podem vir à tona e pedir honestidade, Escorpião. Sagitário, novas ideias e possibilidades podem despertar seu desejo de mudança e aventura. No amor, espontaneidade será a chave para deixar o dia mais leve, Sagitário. Capricórnio, disciplina e foco ajudam você a conquistar resultados concretos no trabalho ou nos estudos. No relacionamento, reserve tempo para demonstrar afeto, mesmo em meio às responsabilidades, tá, Capricórnio? Aquário, uma ideia diferente pode encontrar espaço para crescer, especialmente se você confiar na sua originalidade. No amor, dê liberdade, sem deixar de mostrar claramente o que sente, tá bom, Aquário? Peixes, sensibilidade e criatividade estarão acentuadas, favorecendo atividades artísticas e momentos de reflexão. No campo amoroso, siga a intuição, mas confirme os fatos antes de criar expectativas. Pisciano, horóscopo do dia, volta amanhã.

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0: Bom demais estar ao lado do ouvinte mais querido e mais importante do rádio brasileiro. Tá tudo bem, mãe? Tudo certo? Que chuva sexta, né? Minha Nossa Senhora! 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Vamos agora para o povo? Vamos lá para o povo, faz tempo que eu não falo com o povo. Deixe-me ver onde foi que nós paramos. Aqui, bom dia, dona Lourdes.
1: Bom dia, Marcos Bonilha. Aqui quem fala é a Lourdes Bertotti. Queria participar do sorteio e peço para colocar toda a minha família na bênção do padre. Que Deus abençoe a semana de todos.
0: Amém.
1: Um abraço, fica com Deus.
0: A senhora também, muito obrigado.
1: Podia me passar quem ganhou ontem, que eu liguei, mas aí saí. Um abraço, fica com Deus.
0: A senhora também, muito obrigado. Bom dia.
2: Bom dia, Marcos Bonet. Aqui quem fala é Simone, do Centro de Valdo Oeste. Me coloque no sorteio de hoje e coloque também meu esposo Diante Pedroso e minha filha Diana Pedroso. Desejo a todos um ótimo dia e uma semana muito abençoada. Obrigada.
0: Eu que agradeço, Simone. Brigadão. Vamos lá, quem tá aqui? Bom dia.
3: Bom dia, Marcos Bonet. Aqui é a Natalina Santos.
0: Ou dados
3: pessoais por ligação.
0: Oi?
3: O resto foi você me colocar na bênção do padre e minha neta de Manoel e para a minha família. Eu peço uma música. A Flor do Meu Jardim, eu feliz para todos vocês e para quem gostar da música.
0: Obrigado.
3: Quero concorrer ao sorteio.
0: Claro que sim.
3: Coloque minha neta de Manoel no sorteio. Tenha um bom dia.
0: Obrigado, dona Natalina. Obrigado mesmo. Bom dia, Marcos Nani. Estou ligada na programação. Ivete Ramos, coloca no sorteio e coloca toda a família no padre Reginaldo. Obrigada. Boa semana para todos nós. Amém. Oi, dona Tere. Bom dia.
4: Bom dia, Marcos Valnei. Me coloca na bênção do padre Reginaldo e no sorteio. Boa semana, amigo.
0: Igualmente.
4: É, querido Santo Antônio.
0: Valeu, obrigado. Dona Tere. Obrigado por me levar para dentro da sua casa aí. Panda, eu te seguro.

0: Muito bem, sucesso atual do Panda, eu te seguro.
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2: 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É o que explica o gerente de soluções, Eduardo Curado.
3: 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Inserindo os dados da sua empresa, como tipo de atividade, faturamento e perfil de vendas, a ferramenta gera simulações personalizadas, compara diferentes cenários tributários, estima os tributos e créditos gerados e indica qual opção pode representar a menor carga de imposto, dando todo o suporte para a escolha do melhor regime tributário para o seu negócio.
2: Acesse sebrae.com.br/reforma-tributária.
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7: Muito bem, gente, estamos apresentando Manhã Líder. 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Vamos em frente, trazendo para você a participação da nossa gente. Deixe-me ver onde foi que nós paramos. Descendo. Cheguei. Bom dia, me coloca nas orações e no sorteio. Abraço. Quem que é ela? Marli Fátima Gasparito. Obrigado, dona Marli. Bom dia.
8: Bom dia, Marcos Vonei. Aqui é Neiva Machado, nossa Era de Fátima. Me coloca no sorteio. Coloca a família Soares de Lima e Machado da Silva na bênção do padre. Em especial minha filha Dayana Soares de Lima. A música hoje é Mulher de 40 com Roberto Carlos. Abraço, beijos, amigo. Bom começo de semana.
7: Pra senhora também, obrigado pela atenção. Bom dia, dona Vitalina Pituco.
9: Bom dia, Marcos Vonei. Bom dia, Marcos Vonei. Seja bem-vindo na nossa casa de novo.
7: Gratidão.
9: Seja bem-vindo. Marcos Vonei. Hoje você que vai escolher para começar a semana, né? Você que vai escolher quem que você vai mandar para rezar, tá bom? Depois coloca eu e os meus filhos na oração, você com a tua família, o Gabrizinho, e no sorteio se tiver, tá bom?
7: Tá bom.
9: Obrigado, um abraço, um beijo, até amanhã.
7: Até amanhã, conto com isso. Seu Ivo Dutra, bom dia.
10: Bom dia, meu Marcos Bornei. Uma excelente segunda-feira, professor, e abençoado. Quero mandar a programação hoje para o nosso amigo Dinei, a mãe dele. Oração para todos os meus amigos. Para a Dayana Fonseca, a mãe dela. A minha esposa Natália, Simone Mazarino. A nossa amiga Eva Márcia Zemelo. E a música é Amante Amada, dos Chitãozinho de Chororó.
7: Obrigado, irmão. Um abraço. Bom dia.
11: Marco Bornei, né? Bom dia, Marco Bonney. Quero participar do sorteio. Sou Leucir Pico do Vila Rica. Tudo de bom, um abraço.
7: Valeu, seu Leucir. Tava com uma dúvida se era eu. Pediu duas vezes. Marco Bonney, né? Valeu, seu Leucir. Roberto Carlos, mulher de 40.

0: Mulher de 40 para você, sucesso na manhã líder.
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0: Que bom que nós estamos aí vivenciando mais uma vez a nossa amizade e a gente vai aí trocando energias, trocando ideias. 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Tá bom, gente? Fazer o que agora, Fih? Povo, vamos lá pro povo. Bom dia, Marcos Onei, quero participar do sorteio. Inês Baquim, do bairro Santo Antônio, Deus abençoe vocês todos. Abraço. Outro pra senhora, brigadão. Oi, Silvaninha.
1: Bom dia, bom Marcos dia. Onei. A Silvana aqui é mulher, quero participar do sorteio. Oração para Reginaldo Mazzotti, amiga Márcia Marciane, aniversário hoje. Coloque a música Sérgio Reis. Feliz semana, vocês da rádio também.
0: Valeu. Pra ti também, parabéns pra sua amiguinha. Bom dia.
2: Bom dia, Marcos Vaneia, Valdemar, Nossa Senhora de Fátima, coloca no sorteio e toca uma música boa aí pra nós.
0: Valeu, irmão, obrigado. Bom dia, Marcos Vaneia, sou Vilmar Mangolti, moro no bairro Armindo Aro, quero participar do sorteio e se for possível mandar uma música do João Paulo e Daniel pra nós ouvirmos, obrigado. Tá marcado lá pra sofrência. Fala, Ronaldo.
3: Bom dia, Marcos Vaneia.
0: Bom dia, filho.
3: Passando pra desejar uma ótima semana a todos vocês da Líder. Todos os ouvintes, especial todos os familiares também. Se puder pôr Ronaldo e todos os familiares nas ações do Mazzotti, todo o pessoal que foi atingido também pelas enchentes, pelas enxurradas aí, deslizamento também. Se puder pôr todo o pessoal nas orações, também agradeço. E dizer que Deus está no comando e Deus acima de todos nós. Grande abraço, seu sorteio, meu próprio sorteio e tudo de bom, meu irmão.
0: Tudo de bom, irmão. Obrigado. 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
0: Começamos com a Mega Sena, concurso 3057, 24, 16, 21, 48 e 53. Ninguém acertou seis números acumulados, 95 milhões de reais para amanhã. 5 acertos paga 31 mil, 4 acertos, R$863. Vamos agora para a Quina, concurso 7.116, 9, 16, 47, 72 e 78. Ninguém acertou os 5 números, 33 milhões acumulados para hoje à noite. 4 acertos paga 8.755, 3 acertos 115, 2 acertos 4,63. Time Mania, concurso 2.441. 1, 2, 8, 10, 56, 70 e 80, CSA de Alagoas, o time do coração. Ninguém acertou os 7 números, 14 milhões para amanhã. 6 acertos paga 36 mil, 5 acertos 882, 4 acertos 10 e 50, 3 acertos 3 e 50, o CSA paga 8 e 50. Federal, extração 6.100, quinto prêmio 55.594, quarto prêmio 9.375, terceiro prêmio 45.292, segundo prêmio 23.895 e no primeiro prêmio 70.028 para São Paulo capital, R$500 mil. Dia de sorte, concurso 1.296, 2811, 14, 16, 21 e 30, mês da sorte, dezembro. Ninguém acertou os 7 números, 1.400.000 para hoje à noite. 6 acertos paga 3.164, 5 acertos 25, 4 acertos R$5. Dezembro paga apenas 2,50. Milionária, concurso 389. 2, 14, 17, 21, 42 e 46. Trevos sorteados 4 e 6. Ninguém acertou o prêmio principal, 95 milhões para o próximo dia 16. O segundo prêmio principal também não teve ganhadores. Maior prêmio foi de 354 mil, teve prêmio de 8.747, 1.576, 145, 50, 24, 12 e R$6. Loterias voltam amanhã.
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Estamos aí brincando de ser feliz ao lado dessa juventude de todas as idades. Que povo bom! 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O que acontece agora? Acabou? Vamos deixar alguma música? Vamos? Então vamos deixar vocês aí com o sucesso do Jorge Mateus, Paredes. Chega o padre Reginaldo Mazotti, eu volto às 10h36 aproximadamente com os oferecimentos da bênção. Tá bom? Até daqui a pouco.

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2: A Polícia Militar apreendeu cerca de 420 gramas de maconha durante diligências realizadas na noite deste domingo, dia 13, no bairro Jardim José Rupi, em Ervaldo Oeste. A ocorrência foi registrada por volta das 18h30. Durante a ação, os policiais chegaram a um imóvel onde localizaram o entorpecente dividido em

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1: 10 da manhã.
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0: Louvado seja nosso Senhor Jesus Cristo, para sempre seja louvado. Queridos filhos e filhas, começando esta semana, hoje, segunda-feira, como é que foi seu final de semana? Espero que tenha sido maravilhoso, em família, em paz, em harmonia e, claro, com a Santa Missa. Foi a missa? Domingo com a missa, é semana abençoada. Quero saudar a todos. Hoje, dia da exaltação da Santa Cruz. Muito significativo, e nós fizemos, inclusive, uma novena para o dia de hoje. Na tua cruz eu coloco a minha cruz. E hoje, toca a corneta, sacristão, porque hoje nós começamos uma novena cheia de grandes milagres e prodígios, porque nós estamos começando a novena de São Pio de Pietreutina, isso mesmo, hoje, novena de São Pio de Pietreutina. Por isso aproveite agora, dê um recadinho para os seus amigos, suas amigas e diga: olha, hoje vai começar São Pio de Pietreutina, hoje é exaltação da Santa Cruz, um motivo a mais para que a pessoa possa acompanhar o programa. Saúdo a todos a partir da Rádio Evangelizar, de onde tudo começa, as rádios irmãs, cujos nomes cito neste momento.
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0: 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Quero saudar, hoje começa conosco a transmissão rádio comunitária Bela Vista FM, da cidade de Batalha, Piauí, com o programa Experiência de Deus, da Diocese de Parnaíba, Piauí, Dom Edvalter Andrade. Portanto, bem-vinda à Rádio Comunitária Bela Vista FM, Batalha, Piauí. Mais uma vez, quero lembrar a todos, hoje é dia da exaltação da Santa Cruz e sobre isso vamos falar, rezar. Hoje começa a novena de São Pio de Pietreutina. Então chame seu amigo, chame sua amiga, agora, em nome do Pai, do Filho e do Espírito Santo. Amém. Naquele tempo, disse Jesus a Nicodemos:

Ninguém subiu ao céu, a não ser aquele que desceu do céu, o Filho do Homem. Do mesmo modo, como Moisés levantou a serpente no deserto, assim é necessário que o Filho do Homem seja levantado, para que todos os que nele crerem tenham a vida eterna. Pois Deus amou tanto o mundo que deu o seu Filho único, para que não morra todo que nele crer, mas tenha a vida eterna. De fato, Deus não enviou o seu Filho ao mundo para condenar o mundo, mas para que o mundo seja salvo por ele. Senhor, hoje celebramos a festa da exaltação da Santa Cruz. E sabemos, Senhor, que ninguém nos ama como Tu nos ama. Ninguém nos ama tão profundamente, até a morte, morte de cruz, como nos amaste. Portanto, Senhor, na Tua cruz redentora, eu coloco a minha cruz. Na Tua cruz redentora, eu clamo a minha salvação. Senhor Deus, hoje eu me rendo à Tua cruz, sinal de nossa salvação, de nossa redenção.

0: Senhor Jesus, levaste ao madeiro os nossos pecados. Na tua cruz, redimiste toda a humanidade.
1: Pois permaneço,
0: Jesus,
1: ao teu lado.
0: Na cruz, levastes a nossa salvação. Em seus ombros foram abertos feridas por causa dos nossos pecados. Senhor, na cruz bendita, a humanidade foi redimida. E lá tiveste suas mãos transpassadas, seu peito aberto, de onde jorraram água e sangue. Ó Santa Cruz, instrumento de morte e de castigo, mas que pelo sangue redentor se tornou sinal de nossa salvação. Hoje, no dia da exaltação da Santa Cruz, eu coloco as minhas intenções. Nós fizemos 9 dias, mas hoje é o dia da exaltação da Santa Cruz. Qual a sua intenção? Qual o seu pedido? Seja na vida profissional, está desempregado, está endividado, coloque diante do Senhor esta cruz pesada dos problemas financeiros. Coloque na cruz de Jesus, se você está doente, a sua enfermidade. Na tua cruz eu coloco a minha cruz, coloca a tua enfermidade física. Você está fazendo um tratamento, está com câncer, está com problema nos rins. Coloque diante do Senhor, na cruz de Jesus, a depressão. Coloque na cruz de Jesus a angústia na tua alma, a noite escura que você possa estar passando, a noite traiçoeira pelo qual você está atravessando. Ele nos ama e por isso podemos confiar. Olhe para a cruz, confie no Senhor. Ele já deu prova suficiente que nos ama, nos resgata, nos liberta, nos santifica. Senhor, Senhor Jesus, dai-nos a graça de vivermos os frutos da vossa redenção. E hoje, na exaltação da Santa Cruz, atendei-me, Senhor. Eu vou para o intervalo, eu volto já. Chame um amigo, uma amiga, voltamos já.
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0: São João da Cruz nos fala que quem não busca a cruz de Cristo não busca a glória de Cristo. Repito, quem não busca a cruz de Cristo não busca a glória de Cristo. São João da Cruz. Hoje oferecemos nossas orações e o dia de hoje ao Papa Leão XIV, que comemora seu aniversário. Hoje completa 71 anos. Robert Francis Prevost nasceu em Chicago, Estados Unidos, em 1955. Hoje, Papa Leão XIV. Nossas orações e preces pelos 71 anos de idade do Papa Leão XIV. Vida longa e muita saúde. Amém. Raquel, que a paz de Jesus esteja com você.
1: Amém, Padre, com o Senhor também.
0: Deus a abençoe. Você fala de onde, Raquel?
1: Eu falo de Gravatal, Santa Catarina.
0: Minha saudação a Gravatal, Santa Catarina. E como que você me acompanha?
1: Eu acompanho o senhor pelo YouTube.
0: Tá certo. YouTube Padre Manzotti, aproveito antes de você falar, dizer que tivemos há pouco, às 9:30 no YouTube, a quaresma de São Miguel Arcanjo. E se por acaso as pessoas não tiverem feito, podem fazer depois do programa. E hoje, rezando mais uma vez pelos trabalhadores, pedindo a graça e a oportunidade de um trabalho. Este é a intenção de hoje, do 26º dia da quaresma de São Miguel. Raquel, o que você quer falar?
1: Eu tenho testemunhos e pedidos de oração, padre.
0: Comecemos pelos testemunhos, filha.
1: Testemunho foi quando a minha filha se formou em 2015. Ela se formou em odontologia e difícil de arrumar um emprego. Primeiro emprego é bem complicado para um recém-formado.
0: Sim.
1: Fiz a promessa que se ela conseguisse, eu seria mensageira da capelinha, Senhor da Santa Chagas.
0: Amém.
1: Então eu sou mensageira da capelinha.
0: Toca a corneta, sacristão. É uma mensageira da capelinha lá em Gravatal.
1: Com muito orgulho, com muito orgulho. Meu
0: que
1: Deus.
0: Maravilha.
1: Essa capelinha passa por onde eu sei que tem algumas pessoas com enfermidade, eu levo a capelinha e elas rezam, pedem muita fé. Muito, muito gratificante, padre, isso para mim e tanto para as pessoas que recebem a capelinha.
0: Louvado seja Deus, filha. Que bom o seu testemunho.
1: Isso foi um testemunho do emprego da minha filha, Jéssica. E também em 2020 foi um ano bem tribulado para todos nós, né? Como o senhor sabe, todos sabem, né? 2020, com a pandemia.
0: Sim.
1: O meu começou antes da pandemia. Minha tribulação começou em dia 14 de janeiro, com o falecimento da minha mãe. Minha mãe é mulher de muita fé. Se hoje eu tenho essa fé, agradeço a ela, que ela plantou essa semente no meu coração.
0: Sim, meus sentimentos pela perda da mãe.
1: Obrigada, padre. Ela faleceu em 14 de 2020, e depois dia 17 do mesmo mês eu descobri um câncer da tireoide.
0: Puxa.
1: Mas eu, com muita fé e oração, rezando, pedindo a Deus, porque nessa época, quando eu descobri, minha cirurgia foi marcada para junho e era bem no auge da pandemia.
0: Certo.
1: Aí era medo de todos os lados.
0: Com certeza.
1: Com a graça de Deus foi tudo bem, correu tudo bem. Hoje eu sigo ainda, né, com a prevenção de todo ano ter que fazer os exames, mas
0: certo.
1: Graças a Deus estou curada. Pra mim, estou curada.
0: Louvado seja Deus. Então diga, graça recebida.
1: Graça recebida é graça testemunhada. Toca o sino, sacristão.
0: Amém. Como é que é o nome da mãezinha que eu vou hoje, eu rezo?
1: Damian da Silva.
0: Eu perdi o primeiro nome.
1: Nair Damian da Silva.
0: Damian
1: da Silva.
0: Tá.
1: E eu tenho outro testemunho do meu irmão Evaldo, que aqui nós pegamos o Covid e ele foi o mais grave, né?
0: Certo.
1: Ele esteve à beira da morte mesmo, mas eu fui na frente do Santíssimo, me ajoelhei e pedi: Senhor, se for da sua vontade, curai o meu irmão. E padre, nitidamente eu escutei a voz de Jesus. Acredito. Dizendo para mim: seu irmão está curado.
0: Amém.
1: Eu voltei para casa, minha sobrinha me ligou e disse: tia, não tem mais o que fazer. Eu disse: meu irmão, o teu pai amanhã ele vai vir embora e os médicos não vão saber explicar o porquê que ele se salvou. Padre, foi como o Jesus me falou. No outro dia ele recebeu alta, passou o Natal com a gente, porque isso foi em outubro de 2020. Ele ficou até dezembro internado e eles disseram, e não tem explicação do que aconteceu com o Evaldo. É Evaldo o nome dele.
0: Certo.
1: Ele ficou com sequela? Ficou, sim. Ele ficou com síndrome do pânico, porque muito tempo no hospital, né, doutor, né, padre? Com...
0: Claro.
1: Morre, não morre, morre, não morre, vem pra casa, não vem pra casa, aquela... Mas, com a graça de Deus, ele tá se recuperando. Hoje em dia, ele já tá bem melhor.
0: Amém.
1: Tá trabalhando, tá vivendo a vida, já tá curtindo os netos, tá? É uma bênção, padre.
0: Um milagre de Jesus,
1: um milagre de Jesus das Santas Chagas, assim, nítido.
0: Louvado
1: ninguém
0: seja Deus.
1: Ninguém duvide do poder de Deus.
0: Verdade.
1: Não pode duvidar. Não pode
0: Verdade.
1: Duvidar mesmo.
0: Mais uma graça recebida.
1: Mais uma graça recebida. E, padre, eu enquanto eu não falar pro senhor, eu tava assim, eu pedindo pro padre Pio, São Padre Pio, faz com que eu consiga falar com o padre Reginaldo, porque... Eu não quero morrer com essa coisa no meu coração.
0: Certo.
1: Porque tem uma senhora, Dona Maria Angelina, ela deixou um dinheiro para mim, porque como a minha capelinha passava lá, ela deixou um dinheiro para doação para a Terra Santa.
0: Certo.
1: E ela não sabia como fazer. E foi bem no início que o senhor lançou para ajudar.
0: Da Terra Prometida.
1: Da Terra Prometida. Então, ela me deu esse dinheiro para mim mandar para o senhor. Eu não sabia como fazer, liguei para aí, as meninas me orientaram a pagar o meu boleto, porque eu sempre recebo o boleto, né, do valor dela.
0: Sim.
1: Mas só que o boleto sai no meu nome, eu disse, eu acho injusto, porque foi ela quem doou, não eu. Daí ela disse, a não ser que você escreve uma carta pro padre explicando.
0: Certo.
1: Eu disse, não, eu vou conseguir falar com o padre pessoalmente,
0: tá
1: e a dona Mariazinha vai ficar... muito feliz.
0: Então vamos, deixa eu anotar aqui para colocar lá, Maria Angelina.
1: Maria Angelina.
0: Tá certo,
1: isso.
0: Já escrevi.
1: Ela doou uma quantia bem generosa,
0: uh-huh,
1: que dá até no livro ouro, padre.
0: Tá certo,
1: dizer,
0: então.
1: Porque eu não vou falar pro senhor o valor. Assim.
0: Tudo bem, claro, nós estamos no rádio. Mas,
1: sim,
0: filha, anotei aqui e depois vão entrar em contato daqui a pouquinho com a nossa parte financeira para fazer esse registro, Maria Angelina, tá bom?
1: Isso, agradeço, padre.
0: Que Deus a abençoe.
1: Amém, e tem meus pedidos de oração.
0: Para quem?
1: Eu quero a libertação de vícios dos meus irmãos. Um é alcoólatra e o outro é viciado em jogo.
0: Tá certo. Que Deus abençoe, filha, que Deus a proteja. Levaremos no altar do Senhor. Quero convidar a todos hoje para missa ao meio-dia, presencialmente, Curitiba, região metropolitana. Venha celebrar comigo pelas almas do purgatório. E hoje, exaltação da Santa Cruz. E você de todo o Brasil, acompanhe pela TV Evangelizar, Rádio Evangelizar, YouTube Padre Manzotti. Eu vou para o intervalo e volto com a leitura durante. Volte comigo.
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falava com a Raquel de Gravatal, Santa Catarina, e você escutou, ela recebeu tantas graças e fez a promessa que se tornaria uma mensageira da Capelinha de Jesus das Santas Chagas. Faça como ela. Se você recebeu uma graça de Jesus das Santas Chagas, torne-se uma mensageira. 0800 410 6060. Gravatal, Santa Catarina, acompanha pelo YouTube. Dom Adilson Pedro Buzin, da Diocese de Tubarão. Levaremos no altar do Senhor, filha, a libertação dos seus irmãos do alcoolismo e do jogo, algo que tem machucado muitas famílias. Eu quero registrar aqui que participei do Dia Nacional da Juventude da Arquidiocese de Curitiba e foi um momento maravilhoso, milhares de jovens. Parabéns a quem presidiu, Dom José Antônio Peruso, Dom Reginei, bispo referencial da juventude, Dom Adenes, muitos sacerdotes. Minha saudação ao assessor eclesiástico, padre Cleiton Munhoz. Milhares de jovens estavam lá e foi um momento de muita graça. Vai, jovem, reconstrói a minha igreja, era o tema do Dia Nacional da Juventude. Como obra evangelizar, estive com muita alegria. Hoje, dia da Santa Cruz, exaltação da Santa Cruz, hoje começamos São Pio de Pietreutina. A Raquel disse, eu preciso dar esse testemunho, foi bem no dia, ela pediu a intercessão de São Pio e hoje começamos a novena. Isso mostra que está chegando contagem regressiva para a festa das Santas Chagas, semana que vem, gente, semana que vem, começa na segunda-feira, segunda, terça, quarta, quinta, sexta, sábado, domingo, venham em caravanas, organizem lotações, sempre uma programação intensa, de segunda a domingo, de modo especial na segunda, abertura, missa ao meio-dia, terça-feira, quarta-feira, dia de São Pio de Pietreutina. Uma programação com shows interno, externos, quinta, o início do tríduo, sexta-feira, um show à noite dentro da igreja, sábado, aquela procissão maravilhosa, cheia de significado, de contemplação das chagas dolorosas, a procissão que fazemos em torno, no centro de Curitiba, contemplando a Via Sacra encenada, rezando, pura oração, vinho com velas. E no domingo, Jesus das Santas Chagas, chagas gloriosas. Portanto, contagem regressiva. Quem tiver o privilégio de estar presencialmente, acredite, um ano para pedir, o outro para agradecer. Mas você, se programe a acompanhar pela TV Evangelizar, Rádio Evangelizar, tudo pelo YouTube Padre Manzotti. E agora, nós vamos para a leitura orante, Bíblia aberta, cartilha de

0: Deus. Nós começamos sábado falar sobre o profetismo. Falamos sobre o que é ser profeta. Foi em Deuteronômio. E hoje nós começamos o primeiro dos profetas, Samuel. Samuel. Livro 1 Samuel, capítulo 1, versículo 9. 1 Samuel, capítulo 1, versículo 9, seguintes. Na manhã seguinte, Eucana e sua família se levantaram cedo e adoraram a Deus o Senhor. Aí voltaram para casa em Ramá. Eucana teve relações com sua esposa Ana. E o Senhor respondeu à oração dela. O Senhor respondeu à oração dela. Qual era a oração? Ela ficou grávida. E no tempo certo, deu à luz um filho. Pôs nele o nome de Samuel e explicou: eu pedi esse filho a Deus, o Senhor. Ana, a mãe de Samuel, Deus escutou o apelo, a oração. Eucana e sua família foram a Siló para oferecer ao Senhor o sacrifício anual e o sacrifício especial que ele havia prometido. Ana, porém, não foi. Ela disse ao marido: assim que o menino for desmamado, eu o levarei ao santuário de Deus, o Senhor, para que ele fique lá toda a sua vida. Eucana respondeu: faça o que achar melhor. Fique em casa até que ele seja desmamado. E o Senhor faça com que de fato se cumpra a promessa que você fez. A mãe de Samuel ofereceu Samuel a vida inteira a serviço do Senhor. Então Ana ficou em casa e amamentava o filho. Depois que ele foi desmamado, ela o levou a Siló. Levou também um touro de 3 anos, 10 quilos de farinha e um odre cheio de vinho. Samuel era muito novo quando sua mãe o levou à casa do Senhor em Siló. Os pais de Samuel ofereceram o touro em sacrifício e levaram o menino para Eli. Ana disse: meu senhor, juro pela sua vida que sou aquela mulher que o senhor viu aqui de pé orando. Eu pedi esta criança a Deus. O Senhor me deu o que eu pedi. Por isso, agora, estou dedicando este menino ao Senhor. Enquanto ele viver, pertencerá ao Senhor. Então, eles adoraram a Deus ali. O texto de hoje, a passagem de hoje, 1 Samuel, capítulo 1, do versículo 19 a 28. Ana era esposa de Eucana, não tinha filhos. Naquele contexto de esterilidade, era uma situação até de humilhação. Ana estava ferida, mas não abandona a Deus. E esse é um dos primeiros pontos importantes do texto. Na dor, Ana não se afasta de Deus. Ela levou a dor em oração. Ana se levanta e vai rezar. Reflita neste texto que acabamos de proclamar. Existe uma diferença entre sofrer longe de Deus ou sofrer na presença de Deus. A oração que Ana fez não teve um resultado imediato, mas ela coloca Deus como centro da dor, da humilhação de ser estéril. Ela deixa de carregar sozinha o peso, partilha com Deus. Gostaria que você colocasse em oração agora e repetisse comigo: Senhor, eu não quero esconder de vós aquilo que está doente em mim. Senhor, eu não quero esconder de vós o que está doendo em mim. Recebei minhas lágrimas, receba minha dor, receba esta doença. Mesmo que eu não a compreenda, queridos irmãos, Ana para nós é um exemplo muito grande. Não esconder a dor de Deus. Senhor, eu não escondo o meu sofrimento. Eu o apresento, mesmo que eu não compreenda por que estou passando por isso. Por ora, ficamos aqui. Mas eu volto do intervalo e continuamos a refletir sobre este nascimento de Samuel e sobre as atitudes de Ana, o primeiro dos profetas. Eu volto já. Volte comigo.
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2: Muito obrigado, padre Reginaldo Manzotti, pela sua bênção. Estenda a mesma para todas as pessoas que estão nos ouvindo nesse momento. Eunice da Silva para toda a sua família, Angelina Seco Trevisan para si, Valentim, Zadir, Leonir, Ivonete, Gringo e Lídia, Ivan da Silva para si e família. Nina para o pai Valdir Casagrande, filhos, afilhadas, Amábile e Aurora. Bruna de Queiroz para os pais Alberi Rodrigues de Queiroz e Maria Salete da Alpiva de Queiroz. Também para Filomena da Daut e Antônio Carlos de Barros, todos pela saúde. E também para todas as almas do purgatório. Ira Batista Ecler de Luzerna para si e família. Ceroni Rodrigues para toda a família. Judite para si, irmãos, filhos, afilhados e doentes. Gilceia Fátima de Oliveira para si, filho Adriano e toda a família. Marlene, para si, amigos e quem precisa. Diva Palavecini, para si, família. Divonete Matos, para toda a família. Aurora Ribeiro, para Nora, filho, netas e vizinhos. Elizabeth Aparecida da Silva, para a família. Neuci Primão, para si, família. Alzira Dias, para todas as famílias, por sua saúde e doentes dos hospitais. Tietê, para Inês Monari e família, para Idanir de Picaré e por sua saúde. Inivalda Piccoli, para si, família e cuidadores. Maria Salete Correia, para si, família. Teri Costa, para todos os familiares. Antônio Filippini, para si, família. Valdemar Pereira dos Santos de Bicaré, para si, para toda a família. Simone Souza, para a família. Lúcia Hansan Carpegiani, para si, família e para os doentes. Luciane da Dulce Luz, para os clientes, amigos e familiares. E os demais oferecimentos citados no decorrer do programa. A todos, paz, saúde e felicidade, com as bênçãos e proteção que vem do céu.

0: continuando a reflexão do nascimento de Samuel, nosso olhar se volta para a mãe Ana. Ana recebe a luz, Samuel. Que está Samuel relacionado ao próprio texto, um pedido feito ao Senhor. A criança nasce e é fruto desta oração, e por isso é colocado diante de Deus e uma vida a serviço de Deus. Ana, depois que ele deixou de amamentar, leva o menino ao templo, entrega aos cuidados de Eli. Enquanto ele viver, termina assim o texto, pertencerá a Deus. Então, eles adoraram a Deus. Esta foi a leitura orante de hoje, o nascimento do último dos juízes e o primeiro dos profetas, Samuel. Filhos e filhas, quero lembrar a todos, contagem regressiva para a festa das Santas Chagas. Você sabe que todos os dias nós estamos no horário político, necessariamente a 1 hora da tarde entra o horário político. Como semana que vem é a semana das Santas Chagas, a missa começará mais cedo, em virtude de testemunhos, de podermos celebrar com mais tranquilidade, dando espaço a mais reflexivo, mais meditativo. Portanto, a partir de segunda-feira que vem, a missa começa 11:30, de segunda a sexta, 11:30. Torno público para que as rádios irmãs e as TVs irmãs possam se programar para isto. A partir de semana que vem, na semana e só nesta semana que vem, a missa começa 11:30. Querido povo de Deus, escute esse testemunho.
1: Oi, Padre Reginaldo Manzotti, que quem fala é Enia, aqui de Monteiro, na Paraíba, passando para agradecer.
0: Amém.
1: Que acabou de chegar o manto de Jesus às Santas Chagas. Padre, que cheiro tão bom, uma delícia o perfume. Muito obrigada, Padre. E uma sua associada com muito orgulho, viu? Muito orgulho. Todo mês eu mando o meu pouquinho. Obrigada, obrigada e obrigada. Te escuto pelo aplicativo da Obra Evangelizar, pelo YouTube e pela Parabólica Digital 329. Um grande abraço. Fica com Deus, Padre.
0: Louvado seja Deus. Ela se refere à flâmula com Jesus das Santas Chagas, que foi enviado num pacote fechado de plástico, porque ele foi acrescido com o perfume de Jesus das Santas Chagas, para também dar essa experiência olfativa. 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Meu grande abraço, Enia de Monteiro, Paraíba. Acompanha pela Parabólica Digital. Lá também tem a rádio Santa Maria FM, Diocese de Campina Grande, Dom Dulcênio Fontes de Matos. Maria Auxiliadora, que a paz de Jesus esteja com você, Maria Auxiliadora.
2: Amém, Padre. A sua bênção, Padre.
0: Deus abençoe, Maria Auxiliadora.
2: O Senhor é meu Pai espiritual.
0: Amém, Jesus, para a glória de nosso Deus. De onde você fala?
2: Irecê, Bahia.
0: Meu abraço, Irecê, Bahia. Como que você me acompanha ali?
2: Eu acompanho pela TV Evangelizar, pela Rádio Evangelizar e o YouTube.
0: Louvado seja Deus. Parabólica Digital pega todo o Brasil e Rádio Cidade. Meu abraço. Diga lá, Maria Auxiliadora, lembrando que eu estarei em Salvador dia 21 de novembro. Salvador, 21
2: sabendo,
0: de novembro.
2: Eu tô sabendo, todo dia eu escuto.
0: Se programa para estar lá comigo.
2: Tá na providência de Deus.
0: Pai. Isso. Diga, minha querida.
2: Eu vou dar um testemunho, eu tenho vários testemunhos, eu vou dar o mais recente e pedir oração.
0: Pois não, então comece com o testemunho.
2: O testemunho é porque um bisneto meu nasceu prematuro. Ele ia nascer depois do dia 20 de agosto, aí quando foi dia 1º, teve que fazer um cesáreo de emergência para ver se salvava um ou outro, a mãe ou o filho.
0: Certo.
2: E graças a Deus salvou os dois.
0: Oh, Deus, louvado.
2: Ela ficou em observação 3 dias e ele ficou 22 dias internado.
0: Certo.
2: 5 dias na UTI, neonatal. E eu só clamando a Jesus das Santas Chagas. Não pedia pela a saúde dele, nem que ele escapasse. Eu pedia para Jesus das Santas Chagas fazer o melhor para ele.
0: Certo.
2: E dar sabedoria aos médicos.
0: Isso.
2: Para descobrir e, como é que diz, saber passar o remédio certo para normalizar as plaquetas dele.
0: Se fez igual Ana na leitura orante de hoje. Colocou na presença de Deus e diga: Senhor, é isso. Atende-me segundo a tua vontade. Foi isso que você fez. E aí?
2: Ah, padre, é isso que eu clamo direto de joelho no chão.
0: E aí?
2: Aí, hoje ele tá saudável, vai fazer 2 meses.
0: Louvado.
2: Dia 1º do mês que vem.
0: Certo.
2: Só que é miudinho, mas graças a Deus tá saudável.
0: Amém. Como é que é o nome
2: e
0: dele?
2: É Theo.
0: Theo? E o nome da sua filha?
2: É a mulher do neto, é Tainara.
0: Tainara.
2: Aí eu falo, na hora que chegou a notícia que ele ia ter alta, aí eu falei, Theo é um milagre de Jesus das Santas Chagas.
0: Amém.
2: Eu entreguei a ele e vi o resultado.
0: Amém, filho.
2: Ai, padre, eu não, como é que diz? Eu não me associei para receber a capelinha, mas eu já fiz doação de 2 e tem 3 para doar.
0: Tá certo.
2: A promessa que eu fiz e já vou continuar a pagar, se Deus quiser.
0: Amém, porque tem pessoas que às vezes querem e não podem, então...
2: Isso.
0: Aí que bom que a senhora tem essa generosidade, louvado seja Deus, querida.
2: Aí sou associada, multiplicadora.
0: Amém, Deus seja louvado. E Maria Auxiliadora, você quer pedir oração para quem?
2: Quero, padre. Desculpa aí que eu tô nervosa.
0: Imagina, por favor.
2: Eu quero que o senhor, na missa de meu dia, celebre a missa para meu marido, Darcílio.
0: Darcílio.
2: Vai fazer, como é que diz? Dia 22 de... No ano 2022.
0: O que aconteceu? Ele faleceu.
2: Que suicidou.
0: Oh, Jesus.
2: E é um trauma, padre, que não acaba.
0: Eu acolho a sua dor, filho. Darcílio do quê?
2: De Oliveira.
0: De Oliveira. A senhora vai ouvir eu dizer o nome dele no Oremos lá. E filha, deixa na misericórdia de Deus. A
2: eu
0: senhora...
2: deixo, padre. É o que me sustenta. É porque eu tenho uma fé inabalável. Eu agradeço o senhor. Primeiramente Jesus, segundo o senhor.
0: Filha, e você tem mandado rezar missa na intenção dele?
2: Mando, sim,
0: tá bom.
2: Mando direto.
0: E eu também vou rezar hoje na intenção dele. Deus sabe que a pessoa, quando ela está nesse fundo do poço, ele na verdade não age com liberdade, age movido por uma profunda depressão.
2: Ele ia ao psiquiatra, ele precisava dos dois, psiquiatra e psicólogo.
0: Tá certo.
2: Quando ele aceitou, ele só passou 10 dias tomando medicamento.
0: Filha, que Deus te dê forças, que Deus te dê forças. Eu vou pro intervalo e volto já, volte comigo.
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falava com a Maria Auxiliadora de Irecê, Bahia, YouTube, TV Parabólica Digital, ela acompanha 329, Rádio Cidade, FM, Bispo Dom Antônio, Ederaldo Santana, Diocese de Irecê, povo de Salvador, dia 21 de novembro com vocês, hoje aniversário da cidade de Sinop, Mato Grosso, completando 52 anos, lá nós temos TV Evangelizar, canal 9.1. Minha saudação também à Rádio Sinuelo FM, Itaipulândia, Paraná. Repito que há pouco fizemos a quaresma de São Miguel, 26º dia, e a intenção de hoje, dentro da quaresma de São Miguel, por aqueles que estão pedindo a graça de um trabalho. É um tema muito relevante e tem aparecido muito esse pedido na quaresma de São Miguel. Se você perdeu, às 11 horas, assim que termina o programa, faça a quaresma de São Miguel. Eu dizia, e faltam 7 dias para a festa das Santas Chagas. Começa na segunda-feira que vem e segue a semana inteira. Lembrando que a missa será às 11:30, de segunda a sexta, em virtude do horário político, para termos mais tempo. Toda a programação, e uma programação intensa, já está disponível no evangelizareprecisos.com.br e também padremanzotti.com.br. Todos os dias uma programação intensa. Participe, você de Curitiba, região metropolitana, você de fora, venha para a festa de Jesus das Santas Chagas de modo particular. Lembrando, na quarta-feira, São Pio de Pietreutina, quinta-feira começa o trido, quinta, sexta, sábado, a procissão luminosa nas ruas de Curitiba, nas Chagas Dolorosas, e domingo as Chagas Gloriosas. 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Filhos amados, povo querido, eu tomo o Jornal do Evangelizador e começamos hoje, na página 7, a novena de São Pio de Pietreutina. Ó Jesus, fonte de amor e misericórdia, nós vos agradecemos por nos terdes dado São Pio de Pietreutina como sinal vivo de vossa paixão, morte e ressurreição. A ele destes as vossas próprias chagas, que São Pio carregou com serenidade e força, comunicando ao mundo a vossa compaixão. Por isso, por intercessão deste grande santo, São Pio de Pietreutina, dai-nos a graça que tanto necessitamos,
qual o seu pedido este ano? Este ano, começando hoje, primeiro dia, peça grande, peça grande. Este santo é poderoso e grande intercessor. Jesus, a exemplo de São Pio, dai-nos a graça de nos unir à vossa paixão, nos abrigar em suas santas chagas e desfrutar de sua gloriosa ressurreição. Jesus, por intercessão de São Pio, concedei-nos as graças de que necessitamos para realizar neste mundo a nossa vocação e a nossa missão. São Pio de Pietrelcina, ajudai-nos a viver como cristãos e buscar o perdão e a cura de nossas feridas. São Pio de Pietrelcina, dai-nos mais amor e Eucaristia. São Pio de Pietrelcina, curai nossas feridas pela confissão. São Pio de Pietrelcina, fortalecei os enfermos. São Pio de Pietrelcina, animai a nossa vida de oração. São Pio de Pietrelcina, rogai por nós. O Senhor esteja convosco. Ele está no meio de nós. Abençoai, Senhor, a água, a roupa dos enfermos, as fotos de família. De modo particular hoje,

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4: 11 horas, 1 minuto e meio.
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7: O programa Voa Mais SC já tem datas, horários e preços definidos para os novos voos regionais em Santa Catarina. As operações começam no dia 3 de novembro e serão realizadas pela Azul Conecta, atendendo 10 cidades do estado. Para Joaçaba, serão 2 voos por semana, sempre às terças e quintas-feiras. A aeronave parte de Florianópolis às 9:30 da manhã e chega a Joaçaba, de onde retorna para a capital às 11:25. A passagem custará R$450 por trecho. A venda dos bilhetes começa no dia 28 de setembro pelo site da Azul. O valor inclui serviço de bordo, bagagem de mão e o despacho gratuito de uma mala de até 23 quilos. Além de Joaçaba, o programa terá voos envolvendo cidades como Caçador, Lages, Blumenau, Joinville, Jaguaruna e São Miguel do Oeste. Todos os detalhes das rotas, horários e valores você pode conferir no portal de notícias da Rádio Líder FM. Com informações, Marciele Pessoa.
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2: Muito bem, gente, depois do padre Reginaldo Manzotti, estamos colocando o pé na estrada da sofrência, te levando como companhia por essa excursão incrível pelo mundo mágico da música. 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E voltamos ao convívio da nossa gente, trazendo a participação do meu povo. Vamos ver onde é que eu parei. Aqui. Bom dia, dona Vera.
3: Bom dia, Valnei. Começando mais uma semana, né? Juntos e misturados. Então, ainda vamos bem, lá, né, Valnei. Hoje, se puder ajudar para nós na hora da sofrência, de lá para cá, pode ser com o Chico Rei Paraná, Valnei.
2: Claro que sim.
3: Beijão no teu coração, meu amigo. Ótima semana para todos nós. Beijo, beijo, beijo.
2: Beijo. Pelo jeito tá sem a Mari aí hoje, né? Não falou dela hoje? Será que brigaram, meu Deus? Por que será que foram ficar discutindo? Bom dia.
4: Bom dia, aqui é Judite. Eu gostaria de colocar eu, meus irmãos, meus filhos e meus afilhados, todos os doentes na oração. Queria também que me colocasse no sorteio. Tenha um bom dia.
2: Igualmente a senhora, dona Judite. Bom dia, Gilceia.
5: Bom dia, Marcos Andei. Sou Gilceia, aqui do bairro Nossa Senhora Aparecida. Coloca meu nome do meu filho Adriano Fernando Santos e toda a minha família na benção do padre Reginaldo Manzotti. Coloca meu nome do meu filho também no sorteio. Tenha todos um bom dia. Um abraço.
2: Valeu. Obrigado. Bom dia, Marcos Valnei. Me coloca no sorteio, Andresa Sagin. Feliz e abençoada semana para ti e pro teu povo também, amiguinha. Beijão. Edith Bianchini pediu o trio Parada Dura. Último adeus.

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22: Regressando ao convívio do meu povo mais uma vez através do WhatsApp, bom dia, Marcos Valdei, tudo bem com você? Sou a Rose de Oliveira, da Senadora Eusébio, gostaria de participar do sorteio, coloca o nome da minha filha, Manuela, também no sorteio, obrigada. Claro que sim, Rose, beijão, gratidão pela tua presença na minha vida aí, todos os dias, tá? Bom dia.
23: Bom dia, Marcos Valdei, tudo bem? Aqui é a Marlene Bern.
4: Se for possível, me coloca no sorteio e coloca eu e minha família e todo mundo que precisa na oração do Padre Mazotti. Um abraço e tudo de bom. E
19: pra
4: hoje
19: você
4: eu peço Quatro Cantos da Casa, a música, tá bom?
19: Valeu.
4: Obrigado e tenha uma ótima segunda-feira.
19: Que Deus proteja esses bebês aí que estão no teu colo aí, né? Tudo neto? Que legal. Todos lindos. Bom dia.
21: Bom dia, Marcos. Tudo bem?
19: Bem.
21: Gostaria que você me colocasse, eu e toda a minha família, na bênção do Padre Eugenialdo. E se houver sorteio, me coloque no sorteio. Desde já, o meu muito obrigado. Que Deus abençoe vocês ali.
19: Da Amém. Mesma forma aí. Brigadão. Bom dia.
23: Bom dia, Marcos Vonei. Bom dia a todos aí. Aqui é o Claudir Maia, aqui do bairro Vupo, Nervaldo Oeste. Coloca no sorteio, coloca meu neto, Antônio Miguel Borba, também, para participar aí. Só para desejar um ótimo e abençoado início de semana e boa segunda-feira a todos aí. Tudo de bom.
19: Tudo de bom, fi. Brigadão. Vamos lá. Mari Oliveira pediu, mandando para Dinda Nina. Rick Renner, ela é demais.

0: Aí ela é demais, Rick Renner. 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
0: Silvana Camoleira, para amiga Márcia Marciani, pelo aniversário hoje. Hoje é aniversário do Ailton Viel, de rádio. Ailton Viel foi gerente das rádios, da rádio lá em Capinzal. Do Ivonir Oliveira, do Arlindo José Ferreira, Cíntia Cardoso, Eva Nunes. É aniversário do nosso colega de trabalho também em alguns eventos, o Matheus Luiz Gelster. Parabéns, Mateuzinho. Elinete Moraes, Aline Andressa, Rodrigo Gregório Garcia. A todos vocês, que seja um dia feliz, uma etapa de conquistas com as bênçãos, proteção e inspiração que vem do céu. Parabéns.

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0: Bora comigo nessa festa de sucesso, já são 11h30, hein? Povo do céu, como o tempo passa rápido. Dona Divonete, bom dia.
1: Bom dia, Marcos Valnei, tudo bem? Divonete Matos, me põe no sorteio. Minhas filhas, que é a Miguele Matos, meu marido Ari e minha mãezinha Inês. Tenha um ótimo dia e toda a minha família na bênção do Padre. Obrigado, meu amigo.
0: Valeu, obrigado eu. Bom dia, gostaria de participar do sorteio. Clevenice Gonçalves, e coloca Andressa Gonçalves participar do sorteio também. Valeu, brigadão. Bom dia, Marcos Valnei. Coloca nas bênçãos e no sorteio. Obrigado, ótima semana. Iria Batista Eckler, de Luzerna. Valeu, dona Iria. Bom dia, Marcos Valnei. Aqui é a Camila Oliveira, do Prado, do bairro Nossa Senhora de Fátima, Ervaldo Oeste. Me coloca no sorteio e coloca minha mãe, Dolizete Fracari, também a irmã Isabela Bride. Valeu, brigadão. Bom dia. Toca uma do Leandro e Leonardo, pode ser da sua escolha, quero participar do sorteio. Coloque Idair Benedetti e Ana Júlia Fink, também a Avenida Erics. Valeu, muito obrigado, tá? Vamos tocar música? Vamos lá, quem pediu foi a Vilma Erics, Leonardo, Além do Sol, Além do Mar.

0: Leonardo cantando pra gente nessa hora da sofrência. Eita! Além do sol, além do mar.
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8: Estamos apresentando Manhã Líder com a Hora da Sofrência. O Joaçaba tá jogando, hein? Contra o Apodi, lá no Rio Grande do Norte. E tá 0-0 o jogo, se encaminhando para o final da primeira etapa. Olha só a bola pro Apodi. Meu Deus do céu, tava livre, cara. Perdeu o gol. 0-0. 20 segundos para terminar a primeira etapa, hein? Vamos lá. Vamos lá então dizer para você que você está no ar comigo. Bom dia, sou a Silvia Gonçalves do RUP. Gostaria de participar do sorteio. Coloca a irmã Gisele Aparecida Gonçalves também e toca uma música do Daniel. Valeu, brigadão, Silvia. Bom dia também para Bruna Queiroz, que está mandando aí, colocou todo mundo na oração lá, eu já coloquei. Agradeço a sua participação. Dona Aurora, bom dia.
9: Bom dia, Maico Boneca. Participar do sorteio, meu nome é Aurora Ribeiro. E põe a minha neta, a Laura Aparecida Varela, a Rismin Aparecida Varela. Toda a minha família, a minha nora, meu filho. E os meus vizinhos que não gostam de mim ou quem não gosta de mim. Tomara que eu ganhe na Mega Sena também. Rezar, apanhar na bênção para o Padre Reginaldo.
8: Tá bom, tá muito bom? Obrigado.
9: Obrigado. Manda para você ir da rádio também, para tua família.
8: Boa tá sorte bom? Na Mega Sena.
9: Um abraço e saúde para o Dinei.
8: Valeu. Obrigado. Vera e Mari pediram Chico Rei Paraná de lá pra cá.

0: Linda, linda, linda, linda, Chico Rei Paraná cantando pra gente de lá pra cá. O que que acontece agora? Nós vamos ali e já voltamos.
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0: 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Muito bem, vamos voltar para o convívio da nossa gente. Chegando Fabiano Machado já, daqui a pouco ele vai fazer o sorteio aí e vai dar um brinde para uma pessoa e as demais vão ficar com raiva dele. Eu não quero fazer esse sorteio não, filho. Bom dia.
10: Bom dia, Marcos. Meu nome é Isabela Partida da Silva. Põe um sorteio, amigo. Lá com o esposo João Gonçalves da Silva. E minha filha Fernanda Gonçalves da Silva. E põe a família Silva na bênção do padre, amigo. Fique com Deus. Tchau.
0: Tá ruim da garganta, filha? Tá bem apertadinha a voz aí, né? Melhora se você tiver dodói. Bom dia, Marcos Ondei. Sou Inês Barão. Linda mensagem, música. Programa adorável. Quero participar do sorteio da pizza. Gratidão. Gratidão à senhora, dona Inês. Para toda a família Barão. Bom dia, Célia.
11: Bom dia, Marcos Vonney, abençoadas. Abençoado dia, ótima semana. Me coloca no sorteio, a Célia Medeiros também coloca, Delci e o Amarildo. Um abração, fica com Deus,
0: irmão. A senhora também. Bom dia, é a Nina do Rupi, coloca no sorteio, coloca meu pai Valdir Casagrande, filhos, afilhadas Amabile e Aurora, na benção do padre Manzotti. Toca para mim, João Paulo e Daniel, frente a frente, obrigada, toquei. Vamos tocar música pro povo, vi. Tá pintando pra Neuci Primão, que pediu, e a gente põe no ar. Rio Negro e Solimões, Medo do Espelho.

Rio Negro e Solimões cantando Medo do Espelho. Gente, quantas pessoas ficaram sem ir pro ar aí hoje? 39 pessoas não foram pro ar. Muito obrigado a todo mundo que tentou, mas não deu tempo de colocá-los no ar. Todos participaram do sorteio, que já foi feito. E o brinde de hoje, uma pizza e uma coca do Passarela saindo para... Ademir Martins. Alô, seu Ademir Martins. O senhor ganhou, filho. Passa aqui na rádio. Pega aí a autorização e vá reivindicar o seu prêmio lá no Passarela, tá bom, seu Ademir Martins? Amanhã tem uma recarga de gás da GDI, da Ultragás, tá bom? Conto com a sua audiência mais uma vez. Vou deixá-los com a saideira. Marcos, Paulo e Marcelo, mesa de bar. Obrigado, gente. Se cuidem. Bom apetite. Eu volto às 5 da tarde com o Boteco da Líder. Conto com você. Vamos tomar uma juntos hoje lá no Boteco? Vamos lá. Se cuidem. Vem aí também na sequência o horário político. Tchau.

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9: 11:59.
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22: 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Olá, boa tarde. No ar o Jornal do Meio-Dia, segunda-feira, 14 de setembro de 2026. Confira os destaques desta edição de notícia.
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22: Voa Mais SC. Joaçaba terá voos nas terças e quintas-feiras para Florianópolis. Secretaria de Saúde de Erval busca a contratação de mais médicos para os ESFs. Município de Erval contratou o UST para diminuir a fila de exames. Chuvas trouxeram diversos problemas para a região na última sexta-feira. Prefeitura de Erval decretou estado de emergência. Choveu mais de 120 milímetros em apenas 8 horas. Você confere também as informações do setor de segurança pública com Matheus Mitterer.
25: Bombeiros retiraram um carro que caiu em rio após ser arrastado por correnteza em Joaçaba. Motocicleta furtada em Joaçaba encontrada escondida em área de mata em Erval do Oeste. Motorista é contido com spray de pimenta após colisão e recusa de bafômetro. E ainda, a Polícia Militar apreende mais de 400 gramas de maconha em imóvel em Erval do Oeste. Essas e outras informações logo mais, setor policial do Jornal do Meio-Dia.
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22: Vamos agora à previsão do tempo com a meteorologista Daniele Lima.
27: A segunda-feira começa com bastante nebulosidade e chance de chuva, principalmente na faixa do litoral e no Vale de Itajaí, além dos planaltos e áreas próximas, devido à circulação marítima que transporta a umidade do oceano. No decorrer do dia, o vento vira para o quadrante sul e ocorrem aberturas de sol no Grande Oeste. Enquanto na faixa litorânea e no sul catarinense, a chance de chuva persiste. As temperaturas máximas não passam dos 18 graus, ficando entre 8 e 12 graus nos planaltos e no meio oeste. Na terça-feira, o avanço de uma massa de ar seco firma o tempo na maior parte do estado, marcando o retorno do sol. Apenas no litoral e no planalto sul, ainda permanece com mais nuvens e pode ocorrer chuva fraca e isolada. O vento deve soprar de sudoeste a sul com rajadas, nos planaltos e principalmente no litoral. Com a presença do sol, as máximas na terça sobem e variam entre 12 e 18 graus nos planaltos e meio oeste e de 18 a 20 nas demais regiões, porém as temperaturas diminuem no fim do dia. Em boa parte do estado, as mínimas na terça serão registradas à noite. A tendência para os próximos dias é de tempo firme, com sol e temperaturas em gradativa elevação, pelo menos até o fim de semana. Tenha uma excelente e produtiva semana. Com informações do tempo, meteorologista Daniele Lima, de Florianópolis, para a Rede de Notícias AKERT.
22: O programa Voa Mais SC já tem rotas, horários e valores para os voos regionais. O serviço, que será operado pela Azul Conecta, atende 10 cidades catarinenses e terá passagens com valores entre R$ 315 e R$ 815. Os voos iniciam em 3 de novembro e a venda das passagens começa em 28 de setembro pelo site www.voeazul.com.br. O valor das passagens inclui serviço de bordo e o despacho gratuito de bagagem de mão e uma mala de até 23 quilos. Joaçaba terá voos às terças e quintas-feiras. Florianópolis para Joaçaba, 9h30, preço R$ 450. Joaçaba para Florianópolis, às 11h25, com preço de R$ 450. O vereador Diego Bairros, que está em contato frequente com a empresa e com a Secretaria de Portos e Aeroportos, comemora a implantação das rotas.
0: O programa Voa Mais SC, então, divulgou os horários, os dias em que todos os aeroportos do estado aí serão atendidos pelo programa. Joaçaba, terças e quintas, né, como foi já divulgado pela Rádio Líder. Nas terças e nas quintas-feiras, nós teremos o voo saindo de Florianópolis às 9h30 da manhã, né, chegando em Joaçaba cerca de 10h40, né, esse horário, e às 11h25, terças e quintas, Joaçaba a Florianópolis. Chegando em Florianópolis, ligando para várias regiões do país e do mundo, inclusive. Esses voos acontecerão nas terças-feiras e nas quintas-feiras e a tarifa será de R$ 450. Para quem lembra da NHT, que operava em 2011 em Joaçaba, a tarifa era R$ 550. Então, mesmo aí passando 15 anos, sem efeito de inflação nenhum, ainda houve uma redução nesse valor, e graças, obviamente, ao programa que o governo do estado está subsidiando, né, o valor das passagens, né? Então, R$ 450, taxa fixa, as pessoas poderão levar uma bagagem de mão ainda e mais uma bagagem de até 23 quilos. Tá? Então, o que nós esperávamos realmente. As duas frequências na semana, nós vamos, a partir do momento que iniciar os voos, a gente vai passar a trabalhar para que essa frequência seja ampliada até que nós tenhamos todos os dias da semana voos acontecendo de Joaçaba a Florianópolis e quem sabe aí num futuro não muito distante Joaçaba ligando diretamente a destinos como São Paulo.
22: A Secretaria de Saúde de Erval do Oeste vem tentando equalizar a falta de médicos em alguns ESFs. O secretário João Marquesi explica que dentro de alguns dias o problema será sanado.
2: Isso, nós temos a doutora Yasmin, que ela se afastou, né? Ela pediu a exoneração. E nós também, uma médica do ESF Nossa Senhora de Fátima, também essa semana solicitou o desligamento. Então nós já temos a chamada pública, já foi feito, já foi entrado em contato com os dois profissionais, já está em chamamento, provavelmente até semana que vem nós já temos médico para cobrir esses dois ESFs, tanto o Centro 2 como o ESF Nossa Senhora de Fátima.
4: Nesse momento está tendo um rodízio entre os médicos para cobrir esses ESFs.
2: Isso, estamos fazendo escalas e também nós temos um médico aqui, o Dr. Lúcio, que nos auxilia também atendendo as pessoas no período da manhã. Mas já vai estar isso normalizado, porque, né, a gente ficar sem médico numa unidade de saúde é bem complicado, porque nós temos que tirar médico das outras unidades para cobrir essa unidade que está sem. Mas creio que aí no máximo 10 dias já esteja tudo normalizado.
22: O secretário também fala sobre a contratação de exames junto ao Hospital Universitário Santa Terezinha.
2: Nós fizemos até hoje, Matheus, 5 etapas do Fila Zero, né? Então foram aproximadamente 800 pessoas atendidas nos mais diversos tipos de exames. Não temos previsão da sexta etapa. Por quê? Porque nós fizemos recentemente um convênio com o UST, né? E esse convênio com o Hospital Universitário Santa Terezinha, ele contempla mais de 100 exames. Então, é R$235 mil é o valor total desse convênio. Então, nós vamos conseguir diminuir algumas filas consideravelmente. Uhum. Então, por isso que nós demos uma seguradinha no fila zero, né, porque a gente não consegue atender todo mundo. Né, não tem caixa para isso, não tem recurso financeiro. Então, nós agora já estamos alinhando como é que nós vamos fazer esse fluxo de atendimento junto ao Hospital Universitário de Santa Terezinha. O convênio já está assinado, já está tudo ok. Então, é só começar o atendimento.
4: Expectativa de que quais exames sejam os primeiros?
2: Olha, nós temos muitos. Dentre eles, tomografia, ressonância, colonoscopia, ultrassonografia. Nós temos muita ultrassonografia. Então, é bastante exames. Então, tem ultrassonografias de tudo que é tipo, tomografias com ou sem contraste, de tudo que é parte do corpo. Então, é bastante exames assim que a gente, né, fez esse convênio com eles. E isso vem ajudar muito a população, porque... E lembrando que isso aí é responsabilidade do Estado. Nós não podemos esquecer isso. Se nós estamos fazendo isso, é porque o município quer ajudar a população a não sofrer tanto nessas filas de espera. Mas quem teria que pagar esses exames, a responsabilidade da média e da alta complexidade é do Estado e do Ministério da Saúde, do Governo Federal. Então, mas nós conseguimos juntar esse dinheirinho, o prefeito Ronaldo garantiu esse aporte, por isso que nós conseguimos fechar. Então, nós estamos fazendo esse convênio com recursos próprios, garantidos pelo prefeito Ronaldo, por isso que a gente está conseguindo esse convênio e tentar amenizar um pouco dessas filas que, né, aflige a nossa população.
4: E alguns desses exames são muito complexos e caros ao mesmo tempo, né?
2: Caros, pega uma ressonância magnética hoje, bem considerável, né? E nós temos uma fila de mais de 400 ressonâncias. Nossa fila de tomografia é mais de 500. Então, é muito tempo, né? Se tu esperar pelo Estado, a pessoa fica anos para fazer um exame. Então... Mas vai dar tudo certo. Agora nós vamos começar a encaminhar para lá. Já estamos junto com o UCHI definindo o fluxo, né, como é que vai ser os dias. Eles vão atender nós finais de semana também, que isso ajuda muito, à noite, sábado, domingo. Então a gente está montando esse fluxo.
22: A seguir, você confere as informações do setor policial e ainda... Chuvas trouxeram diversos problemas para a região na última sexta-feira. Prefeitura de Erval decretou estado de emergência. Choveu mais de 120 milímetros em apenas 8 horas.
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22: Vamos conferir agora as informações do setor de segurança com Matheus Mitterer. Alô, Matheus, boa tarde.
9: Boa tarde, Carlos Ferrari, boa tarde, ouvintes. Vamos então com as informações do setor de segurança pública. E o automóvel que foi arrastado pela correnteza durante as fortes chuvas da última sexta-feira e acabou caindo no Rio do Tigre, foi localizado na manhã deste domingo na ilha, situada na rua Roberto Trampovski, em Joaçaba. O corpo de bombeiros foi acionado por volta das 10h30,
25: após populares avistarem o veículo parcialmente submerso. Para a retirada do automóvel, socorristas ancoraram cabos de aço no chassi, permitindo que o veículo fosse içado com o auxílio de uma escavadeira hidráulica. Com danos severos decorrentes da submersão e da força da água, o veículo sofreu perca total. E uma motocicleta com registro de furto foi recuperada pela Polícia Militar na noite do último sábado, no bairro Nossa Senhora Aparecida, em Erval do Oeste. O veículo estava escondido em uma área de mata. A ocorrência foi por volta das 18h40, após a polícia receber informações sobre uma motocicleta abandonada nas proximidades da ponte de acesso à subestação da Celesc. Durante as buscas, os policiais localizaram o veículo cerca de 30 metros mata adentro. Após consulta ao sistema, foi constatado que a motocicleta havia sido furtada no dia 27 de agosto em Joaçaba. O Instituto Geral de Perícias e a Polícia Civil foram comunicados sobre a ocorrência. E a Polícia Militar teve que utilizar spray de pimenta para conter um motorista após uma colisão entre dois veículos no último sábado em Capinzal. O acidente resultou apenas em danos materiais e ocorreu em frente a uma empresa. De acordo com as informações, a ocorrência teve início quando um Gol colidiu na traseira de um Jetta, ocupado por um motorista e uma passageira. O condutor do Jetta realizou voluntariamente o teste do bafômetro, cujo resultado apontou ausência de álcool no organismo. O motorista do Gol, por sua vez, apresentava sinais evidentes de embriaguez, recusou o teste do etilômetro e entrou em atrito verbal com o condutor. Devido à resistência e à necessidade de conter os ânimos durante o atendimento, a equipe policial fez uso de spray de pimenta. O veículo foi alvo das medidas administrativas. E a Polícia Militar apreendeu cerca de 420 gramas de maconha durante diligências realizadas na noite de domingo no bairro Jardim José Rupi, em Erval do Oeste. A ocorrência foi registrada por volta das 18h30. Durante a ação, os policiais chegaram a um imóvel onde localizaram entorpecente dividido em duas porções maiores e outros 9 invólucros. Segundo a PM, parte da droga já estava embalada e pronta para comercialização. No local, a equipe também encontrou material relacionado ao consumo de entorpecentes, além de anotações que, conforme a polícia, apresentavam características de contabilidade ligado ao tráfico de drogas. Nenhum suspeito foi localizado. Todo o material apreendido foi recolhido e encaminhado para os procedimentos. Então foram essas informações, setor policial de hoje, e qualquer outro destaque logo mais durante a nossa programação. Informações para o setor policial da sala de redação, repórter Matheus Mitterer.
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11: A Prefeitura de Erval do Oeste informa que todas as equipes estão trabalhando intensamente para minimizar os transtornos causados pelas fortes chuvas que atingiram o município na última sexta-feira. O volume de água registrado foi severo, passando dos 120 milímetros em apenas 10 horas. Há alguns meses, a administração pública vem atuando de forma contínua para conter os impactos climáticos causados pelo fenômeno El Niño. Mas, conforme o prefeito Ronaldo da Rosa, o volume de água foi muito acima do esperado.
12: Sim, Matheus, ouvintes da Rádio Líder, foi bastante chuva em mais ou menos 8 horas, né? Depende da região, mais de 120 milímetros em 8 horas, com o solo encharcado já, fez um estrago danado. Precisamos agradecer ainda que não tivemos nenhum dano a nenhuma pessoa, nenhum munícipe, né? Nenhum morador, danos materiais elevados, mas esses a gente dá um jeito. Peço um pouco de paciência, a cidade esburacou toda ela, né? Muito buraco. Estrada do interior também, praticamente todas com problema. A gente vai, com certeza, o mais breve possível, restabelecer as condições de trafegabilidade, tanto na cidade quanto no interior. Mas hoje estamos aí, como se diz, apagando incêndio, né? Perdão pela ironia, porque com tanta chuva não tem incêndio, mas estamos fazendo o que é mais urgente. acesso, onde pessoas não conseguem acessar sua propriedade, sua casa, sua residência, né? Temos pessoas fora de casa ainda e precisamos ver como é que vão as condições climáticas no dia de hoje para ver se libera o retorno dessas pessoas. Então, é assim, vai ser uma semana que a gente precisa da paciência dos moradores. Já estamos também mapeando os principais pontos aí para a gente atuar fortemente para minimizar impossíveis chuvas futuras.
13: Prefeito, uma expectativa, infelizmente, é que venha mais precipitações como essa, né, por conta do El Niño.
12: Sim, sem dúvida, as previsões não mentem e não erram, e a gente está se prevenindo, tanto que muitos problemas conseguimos minimizar, né, alguns rios que a gente assoreou, algumas tubulações. Nós, dos 10 principais problemas, 8 estarão resolvidos já nos próximos meses. Né? Então, a gente acredita que logo, logo seja resolvido muita coisa, porém é imprevisível, né? Volume elevado de chuva, topografia, a gente previne aqui, fecha aqui, abre lá, então é difícil a gente conseguir resolver todos os problemas. Mas digo que a gente tem já um bom dinheiro em conta, tem projeto, tem licitação, e aí estamos na iminência de executar principalmente os problemas mais urgentes.
13: Prefeito, uma outra questão é que houve poucos problemas com relação a encostas, deslizamentos, né? Felizmente.
12: Felizmente, tivemos aí acho que uns 6 ou 8 problemas, né? Nenhum deles de grande vulto, ou melhor, um de grande vulto que preocupa um pouco a Defesa Civil, nós da administração, mas os outros aí, interdição de vias parcial, que a gente já desobstruiu alguma coisa, mesmo que de emergência no sábado mesmo, e agora, daí, durante a semana, a gente vai estar organizando para que libere principalmente o acesso das pessoas.
22: E assim chegamos ao final de mais uma edição do Jornal do Meio Dia. Apresentação Carlos Ferrari, redação e edição Matheus Mitterer, reportagens Elis Costa e Matheus Mitterer, central técnica Fabiano Machado, produção Central Líder de Jornalismo, direção geral Mauro Roberto Valmórbida. A você que nos ouve, uma boa tarde e até amanhã.
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1: Olá, boa tarde. Segunda-feira, 14 de setembro de 2026, está no ar o Esporte Líder. Apresentação de Matheus Mitterer, central técnica do Fabiano Machado e direção geral do Mauro Roberto Von Mórbida. Judô, atletismo e vôlei. Brasil comemora conquistas neste domingo. Fórmula 1, Kimi Antonelli vence e abre 81 pontos na liderança do campeonato. Brasileirão, Flamengo vence em casa e volta à liderança. E ainda, a MOB conquista 10 medalhas na quarta etapa do Circuito Nacional de Badminton. Essas e outras informações agora no seu Esporte Líder.
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1: Começamos o Esporte Líder de hoje falando sobre judô, atletismo e vôlei. Brasil comemorou conquistas neste domingo. Os detalhes com a Joyce Santos.
2: Vitorioso para o esporte do Brasil. O brasileiro Guilherme Smith conquistou a medalha de ouro no Grand Slam de judô de Budapeste, na Hungria, na categoria até 90 quilos. Na final, ele derrotou o sérvio Boris Rutovic. Para chegar à decisão, Smith venceu 4 adversários. Com o resultado, o Brasil encerrou a competição com 2 medalhas, o ouro de Smith e a prata de Kailane Cardoso, conquistada no sábado. Alisson dos Santos, o Pio, conquistou neste domingo o título mundial dos 400 metros com barreiras no Mundial de Atletismo Ultimate 2026, em Budapeste. Com 45 segundos e 98 centésimos, o brasileiro superou os principais rivais e confirmou o domínio na prova, mantendo-se invicto na temporada. Já a seleção brasileira feminina de vôlei garantiu vaga nos Jogos Olímpicos de Los Angeles 2028 ao conquistar o título do Sul-Americano no Maracanãzinho. Invicto, o Brasil venceu a Argentina por 3 sets a 0, com parciais de 26-24, 25-19 e 25-16. Agência Rádio Web, produção e reportagem, Joyce Santos.
1: Obrigado, Joyce. E o Kimi Antonelli venceu e abriu 81 pontos na liderança do Campeonato Mundial de Fórmula 1. Os detalhes com o Eduardo Amaral.
3: O italiano Kimi Antonelli venceu sua 8ª corrida na carreira neste domingo e se consolidou como líder do Campeonato Mundial de Fórmula 1. O jovem piloto foi beneficiado pela decisão da McLaren de não parar Lando Norris durante o safety car. Com isso, o piloto da Mercedes herdou a posição e se sagrou como grande vencedor do GP da Espanha, disputado no circuito de Madrid, um novo palco da categoria no país da Península Ibérica. O erro da equipe McLaren custou o segundo lugar do pódio de Lando Norris, que acabou ficando com o piloto da Red Bull, Max Verstappen. Norris completou o pódio, chegando em terceiro lugar. Além da vitória, Antonelli também contou com os maus resultados dos principais concorrentes ao título. O colega de equipe, George Russell, terminou a corrida apenas na 5ª posição. Já Lewis Hamilton, da Ferrari, abandonou a corrida. Com o resultado, Antonelli chegou a 292 pontos, abrindo 81 de vantagem para Russell, vice-líder na disputa ao título deste ano.
1: E o Eduardo volta falando sobre o Brasileirão. Flamengo venceu em casa e voltou à liderança do campeonato.
3: Mais de 70 mil pessoas foram ao Maracanã neste domingo para acompanhar a partida entre Flamengo e Corinthians pela 27ª rodada do Campeonato Brasileiro. O jogo foi só decidido nos acréscimos, com o Flamengo garantindo a vitória e recuperando a primeira posição na competição. Os donos da casa abriram o placar aos 2 minutos do segundo tempo com um gol de Paquetá. O Corinthians empatou com o Guinegão aos 32 minutos da segunda etapa. Mas aos 43 do segundo tempo, foi a vez de Bruno Henrique marcar o segundo gol do Flamengo e garantir a vitória rubro-negra. O técnico flamenguista, Leonardo Jardim, comentou o resultado e a disputa pelo campeonato.
4: Tudo aquilo que os jogadores desenvolvem dentro de campo, primeiro, tem a ver com aquilo que eles trabalham, não é? Trabalham para fazer este tipo de jogo. Nós, da nossa área, nós tentamos dar as melhores condições. Também para que eles desenvolvam o seu trabalho e depois a ambição de querer ser dominante
5: de querer ser pressionante, e é isso a nossa forma. Eu hoje disse aos jogadores, acho que foi, se há justiças no futebol, foi este resultado, porque 33 remates contra 3 do adversário, ou 33 finalizações contra 3, 10 remates ao gol contra 1 remate ao gol, e ficar um empate 1-1 era de uma injustiça tão grande para o futebol.
3: Com a derrota, o Corinthians estacionou nos 32 pontos e ocupa a 13ª posição do campeonato. Na outra partida de domingo, o Mirassol e Vitória empataram em 2-2 em jogo disputado no estádio Campos Maia. Com duas falhas do goleiro Muralha, o Vitória chegou a abrir 2-0 de vantagem, com o René marcando as duas vezes, uma aos 3 e a outra aos 12 minutos do primeiro tempo. Mas no segundo tempo, o Mirassol buscou empate, com gols de Bruno Santos aos 22 minutos da segunda etapa. E empate veio já no final da partida, com o gol de Edson Carioca. Com o resultado, o Mirassol chegou a 29 pontos e ultrapassou o Grêmio, ficando na 15ª posição da tabela. Já o Vitória chegou a 33 pontos e ocupa a 12ª posição no campeonato. Todas as outras partidas do fim de semana foram realizadas no sábado. Em Porto Alegre, o Vasco venceu por 2-1 o Grêmio de virada em jogo disputado na Arena. O resultado culminou com a demissão do técnico gremista Luiz Castro. Em Minas Gerais, o Atlético venceu o Fluminense por 3-1. Já em Santa Catarina, o Inter venceu a Chapecoense por 2-1. No Clássico Paulista da rodada, o Palmeiras ganhou do São Paulo por 2-0 e segue em busca do Flamengo na disputa pelo título. Botafogo e Bragantino empataram em 1-1. E na Vila Belmiro, o Santos venceu o Cruzeiro por 2-1. 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Produção e reportagem, Eduardo Amaral.
1: Obrigado, Eduardo.
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1: E a Associação Meio Oeste de Badminton, a MOB, conquistou 10 medalhas na quarta etapa do Circuito Nacional de Badminton, realizada entre os dias 9 e 13 de setembro em Jaraguá do Sul. Representando o município de Joaçaba, a entidade participou da competição com uma delegação formada por 12 atletas. Ao término da disputa, a equipe somou 4 medalhas de ouro, 2 de prata e 4 de bronze, com resultados nas categorias sub-11, sub-15, sub-17, sub-19 e sub-23. Os medalhistas foram Telo Mellere, bronze na dupla masculina sub-11, Isabelle Taugen, ouro na simples feminina sub-15, prata na dupla feminina sub-15. Victor Oliveira, bronze na simples masculina sub-15. Breno Vaz, bronze na dupla masculina sub-17. Lucas Andres, ouro na simples masculina sub-19 e na dupla masculina sub-19. Maria Zílio, ouro na simples feminina sub-23 e prata na dupla feminina sub-23. E Letícia Andres, bronze na dupla mista sub-23. Então, para essas informações do Esporte Líder de hoje, fiquem agora com o programa Show da Tarde com ele, Carlos Ferrari. Esporte volta amanhã. A todos, uma ótima tarde.
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1: Oi pessoal, boa tarde para você que tá ligadinho na programação da Rádio Líder. Uma hora mais dois minutos, né? Estamos chegando, os ponteiros do relógio estão marcando que o programa tá começando. E começa aqui com a nossa alegria verdadeiramente de estarmos juntos na frequência certa do seu rádio, 107.5. Estamos abrindo o programa nesta segunda-feira, 14 de setembro de 2026. É segundona, segundou meu povo. É o dia de número 257 do ano. Estamos vivendo o inverno brasileiro e a fase da lua é nova. Hoje lembramos o Dia Nacional do Frevo, é dia também da Santa Cruz, data litúrgica cristã dedicada à veneração da cruz, onde Jesus foi crucificado. 1:02, está no ar o show da tarde para Clube Evalense, para Supermercado Passarela, Agropecuária e Pet Shop Marquezine, Via Car Corridas e Viagens, Auto 100 Multimarcas e Baldiceira Corretora de Seguros. Estivemos juntinhos, né? No último sábado pela manhã, no sábado show, né? No sabadão aqui da Rádio Líder, e nós estamos de volta a partir de agora nessa semana, iniciando uma semana, esperando e rogando ao Pai do Céu que seja uma semana produtiva, proveitosa, repleta de coisas muito boas para todos nós. Cumprimento meu querido amigo, meu colega Fabiano Machado, que também se junta a mim, e vamos, né, até às 16h, atendendo você pelo 984377826. Tá valendo a sua música predileta, sua música preferida, e tá valendo também a chance de você concorrer a uma pizza e um refrigerante do Passarela Supermercados. 16 graus de temperatura, clima ótimo para você que tá de bem com a vida. O clima é bom aqui na região do oeste e meio oeste catarinense. Não tem previsão de chuva para hoje.
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1: Vê se cola a reflexão de hoje aí pra você, ó. Quanto mais velho você fica, mais você escolhe a calma em vez do drama. E a distância em vez do desrespeito. Você prioriza a sua paz, a sua saúde mental e a felicidade acima de tudo.
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1: Sonzeira para começarmos muito bem o nosso show da tarde, o Líder Retrô dessa tarde de segunda-feira, 14 de setembro. O som é do Bon Jovi. O ano era 1986. Living on a Prayer é a primeirinha do Líder Retrô para você.

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14: 1:13, 1:13, tem informação importante aqui para o nosso Joaçaba Futsal, hein? Que maravilha. Ó, o Apodi Futsal e o Joaçaba Futsal se enfrentaram hoje pelo jogo de volta das pré-quartas de final da LNF Silver 2026. O jogo foi hoje, às 11 da manhã e terminou há pouco no ginásio Wilson Custódio em Apodi, lá no Rio Grande do Norte. No jogo de ida, que aconteceu aqui em Joaçaba, terminou em 0-0, né, no centro de eventos. Um novo empate hoje levaria a decisão para a prorrogação, onde o Apodi teria a vantagem do empate por ter feito a melhor campanha na primeira fase. Mas o que que deu? Deu o Joaçaba, 1-0, gol do Dimas, que chegou ao time recentemente e já botou aí o Joaçaba Futsal na sequência, nas quartas de final. Vai enfrentar agora o Vasco da Gama. Data e horários ainda a serem definidos pela LNF, pela Liga Nacional, né? É, os dois jogos ainda a serem definidos, a sequência da tabela, mas está aí uma grande notícia para o time do Joaçaba, que no próximo final de semana vai sediar aqui o desafio internacional de futsal com Cerro Portenho, Boca Juniors, Joaçaba e Corinthians. Ingressos quase todos já comercializados, vendidos, deve ter ainda uma pouca quantidade de ingressos, né? A verdade é que nós teremos aí um centro de eventos da UNESC repleto de torcedores. Joaçaba joga em casa e junto à sua torcida, e é um desafio muito importante, é uma competição muito importante esse desafio internacional, até pela sequência do Joaçaba aí, né? Passando agora com o Vasco, vai ser uma grande oportunidade de fazer uma grandes apresentações e entrar com moral aí para a sequência da Liga Nacional Silver contra o Vasco da Gama, que inclusive tem aí o Sandro Zanetti, o popular Seco, como treinador do Vasco, né? Então é uma grande notícia, parabéns aí à comissão técnica, aos jogadores do Joaçaba Futsal por esta conquista, né? Venceu o Apodi há pouco lá no Rio Grande do Norte por 1-0 e continua firme e forte na LNF Silver 2026. 1:15, vamos tocar música, sucesso de RPM 1985. Só lembrar que o YouTube da Jovem Pan vai estar transmitindo o desafio internacional juntamente com o canal da LNF no YouTube, né, em parceria com a LNF, no sábado e no domingo que vem. Você vai poder assistir também as partidas que nós estaremos transmitindo. Valeu, galera! Sucesso de RPM, revoluções por minuto, 1:16. Boa tarde!

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7: 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Tem sequência, Show da Tarde, Líder Retrô com Air Supply, 1980 de volta.

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0: Você tá ligado aqui na Líder FM 107.5, estamos apresentando o Show da Tarde. Eu sou Carlos Ferrari, tô aqui na companhia do meu querido colega e amigo Fabiano Machado e juntos a gente vai levar essa programação super bacana para você até as 16h. Lembrar que hoje tem a estreia da Marciele Pessoa. Não vai me errar o nome da menina, hein? É Marciele Pessoa. A partir das 16h até as 17h no Bandas na Líder. Ela vai estar estreando aqui nos microfones super potentes da Líder FM. Vamos procurar recebê-la com muito carinho, né? Carinho peculiar que vocês realmente demonstram a cada chegada aqui na Rádio Líder. Eu cito isso porque foi assim que aconteceu comigo também. Quando eu retornei aqui para os microfones, foi muito bem recebido. Eu espero que a Marciele também tenha o mesmo tratamento por vocês, tá bom? Olha, temperatura e tempo. Hoje nós começamos com 11 graus de mínima. A máxima não deverá ultrapassar os 20 graus. Não tem previsão de chuva para esta segunda-feira. Aliás, deve ficar sem chuva aí para os próximos dias, tá? Para amanhã, terça-feira, mínima coisa. Se chover, vai ser mínima coisa. 9 de mínima, 18 de máxima. Aí a temperatura vai decaindo. A partir de quarta-feira, teremos 4 graus de mínima previsto e 19 de máxima, dia de sol. Na quinta-feira, 9 de mínima, máxima de 22, também sem chuva. Na sexta-feira, se chover, 1,2 milímetros, né? Tá programado. Pancadas de chuva, se for, somente à noite de sexta-feira. Mínima de 12, máxima de 20. 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Vamos em frente que tem muita música boa aqui, ó. 1985 de volta. Legião Urbana para matar a saudade. 1:37.

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18: É sequência do nosso Líder Retrô dentro do nosso show da tarde que vai até às 16 horas. 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Olha, você vai mandando a sua mensagem pra gente desde já, porque a partir das 2, a gente joga no ar, né? A gente divulga aqui as mensagens que chegam pelo 984377826. Você pode escrever, você pode mandar também áudio. Aliás, né, nesse período de publicidade gratuita aí da política, das eleições, a gente ficou com um tempo mais ameno aqui para fazer a programação. Então, se você puder mandar áudios cada vez assim um pouco menores, né? A gente sempre orientava até 30 segundos, né? Se puder até 20 segundos, é o suficiente, tá bom, pessoal? Até 20 já ajuda a gente aí, tá bem? Então você pode mandar o seu áudio também, pode mandar sua mensagem solicitando a tua música. Você vai concorrer hoje a uma pizza e mais um refrigerante do Passarela Supermercado. Depois que passar a campanha aí, depois que passar o horário eleitoral, volta à normalidade aí, beleza? Você pode voltar a mandar o seu áudio um pouco mais extenso. Combinado? 15 faltando para as duas, tô tocando música de Laura Branigan, 1982. Glória é sucesso com carimbo da Líder FM.

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7: E nós estamos aqui nos estúdios da Rádio Líder de Ervaldo Oeste, Santa Catarina, emanando vibrações muito positivas para te encontrar de bem com a vida. Que você tenha, né, uma grande semana aí. Bons motivos para comemorar, que seus pensamentos estejam interligados com as coisas boas que existem no mundo, que essas coisas boas possam te atingir, né, possam chegar até você conforme o seu merecimento. Uma grande semana para todos nós. Um abraço ao nosso querido amigo empreendedor, a você que tem aí o seu comércio, seja ele qual for, a dona de casa, todas as pessoas que acompanham a gente na cidade, no interior também. É um privilégio saber que temos amigos tão especiais, grudados, conectados com a gente por meio do rádio, viu, gente? Um abraço muito apertado, que Deus abençoe a todos nós, né? Show da tarde! 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Olha, só pegando uma carona aqui, Fabiano, fazendo apenas um comentário, né? Referente ao que aconteceu na sexta-feira e atrelando aqui a importância das pessoas terem um seguro, independente do bem que elas têm, né? O rapaz lá que perdeu o carro na enchente, o carro foi encontrado, foi retirado das águas do Rio do Tigre, claro, nas condições piores possíveis, né? Perda total. E assim, ele deu uma entrevista dizendo que não tinha seguro. Olha aí, ó, a importância. Se tivesse seguro, ele estaria agora, né, coberto, estaria sendo ressarcido pela seguradora dos prejuízos que ele teve. Assim também é com a casa que você, o bem que você tiver, o patrimônio que você tiver. Então é importante a gente ter seguro, viu, pessoal? 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Essa aqui é a saideira do programa, foi gravada em 1989. Pensa numa música que tocou demais no rádio. Grupo Yahoo, Anjo, saideira, 4 faltando para as 2.

Legal essa música, né? A ultiminha de hoje, desta segunda-feira, 14 de setembro de 2026. Segundona! É o dia de número 257 do ano. Tá aí o sucesso Anjo, Grupo Yahoo, voltando ao ano de 1989 para recordar e para matar a saudade. Daqui a pouquinho eu tô de volta, na sequência, com a nossa playlist do ouvinte, atendendo a sua mensagem pelo 984377826. Aguenta aí que eu volto já na companhia do meu amigo Fabiano e dos nossos apoiadores patrocinadores.

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3: Encerram nesta segunda-feira, dia 14, as inscrições para dois festivais de música promovidos pela Prefeitura de Erval do Oeste. O sexto, A Escola Canta, é destinado a estudantes matriculados em escolas do município. A final será no dia 24 de setembro, às 19 horas, no Centro de Eventos Senhor Bom Jesus, em Erval do Oeste. Serão selecionadas 36 apresentações, divididas em três categorias. A premiação total chega a R$12 mil. Já o sétimo Canterval reúne cantores dos municípios da região da AMOC, nas categorias infanto-juvenil e adulto. Serão 30 apresentações na final, marcada para o dia 25 de setembro, também às 19 horas, no Centro de Eventos Senhor Bom Jesus. A premiação soma R$ 13.500. As inscrições são gratuitas. Os regulamentos completos e as orientações para participar estão disponíveis no site da Prefeitura de Erval do Oeste ou no portal de notícias da Rádio Líder FM.

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7: Vamos acelerando aí, Fabiano, pisando fundo nessa tarde de segunda-feira e levando para você a alegria da nossa melhor programação. 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Bem, vamos liberar a ligação aqui, a participação via zap no 984377826. As pessoas que mandaram já suas mensagens, você que está mandando também, você que está enviando pra gente a sua participação, saiba que você vai concorrer a uma pizza e mais um refrigerante do Passarela no finalzinho do nosso encontro desta segunda-feira. Quem foi o primeiro ou a primeira a entrar em contato com a gente aqui foi a Miriam. A Miriam, né? Oi, Carlos, quero música do Wilson e Soraya. Manda pro esposo Ademir Bogoni com muito carinho e coloca a gente aí no sorteio do Mate Baile do Ervalense. Tá falado, minha amiga. A Heloína Silva pediu música também do Chico Rei do Paraná e pediu para colocar o nome dela no sorteio. Moradora aqui do centro de Erval. Alô para ela, pro esposo Nino, para toda a galera aqui do centro da cidade de Erval do Oeste, na escuta, na companhia. A Genesis Jaramillo também tá na escuta, pediu para colocar o nome dela no sorteio para concorrer à pizza e também o refri do Mercado Passarela. Mais uma pessoa que mandou um recado aqui, deve ser os nossos irmãos venezuelanos, né? Pelo nome, Yennefer Verastegui, lá do bairro Santa Teresa. Prazer em tê-la aqui, viu, Yennefer? Primeira vez que participa desse horário, desse espaço, que seja a primeira, pelo menos que eu saiba, que eu lembra, né? Que eu lembre. Primeira vez aí, que seja a primeira de muitas vezes, viu? Seja sempre muito bem-vinda, os nossos hermanitos lá da Venezuela. 2:06, 2:06, da Rua Santos Dumont. Também recebo aqui a participação da Railuz Kimberlin Bittencourt Tabate. Valeu, querida. É mais uma, deve ser aqui do grupo da família. Um beijo no coração, viu? Moradora da Rua Santos Dumont, Erval do Oeste. Estamos tocando música. Wilson e Soraya atendendo a indicação da amiga Miriam Souza, No Céu dos Braços Teus. Uma versão legal essa música aí. Wilson e Soraya canta no Show da Tarde, 2:07.

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6: Ó, lembrar que daqui a pouquinho tem melhor de três. Fica ligado aí, minha amiga e meu amigo. 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Para quem tá no trampo, tá no trabalho, tá funcionando aí, tá fazendo o progresso desse Brasil de meu Deus. E para frente, né? Nosso grande abraço, boa tarde. Tá uma confusão danada naquela Brasília, Distrito Federal, que eu não sei o que que vai dar, viu, Fabiano? É amanhã, né? Amanhã tem uma reunião muito importante lá no Superior Tribunal Federal, né? No STF. Tá em jogo aí a vida jurídica do tal do Xandão. Tá uma confusão danada. Tem eleição aí no próximo dia 4. Vamos ver, esse Brasil precisa entrar no trilho. 2h16, 2h16, vamos que vamos aqui atender o povo. Ah, quem apareceu por aqui? O meu amigo Bota Nova, lá do bairro Monte Belo. Diga, Bota!
7: Alô, Ferrari.
6: Oi.
7: Aqui teu amigo Bota Nova.
6: Ô, meu querido.
7: Viu? Eu quero pedir uma música do Tenório Sampaio hoje, mas a dormideira do Tenório Sampaio.
6: Tá bom, filho?
7: Fique com Deus aí.
6: Você também. Hoje vai ter Teodoro e Sampaio no Dose Dupla, sabe por quê? Na sexta-feira que passou, devido ao problema de energia que nós tivemos, a queda de energia, nós não conseguimos concluir o Dose Dupla de sexta-feira. Aí nós transferimos para hoje, para segunda-feira, atendendo a Eva Borges e a Altéria antes. E aí tem mais gente que pediu também o Teodoro Sampaio, né? O próprio Bota Nova aí do bairro Monte Belo, o Laurindo Rezende, a galera que curte muito. O pessoal da Vila Pedrini também, né? O Kleber Todescato. Então vai para essa galera o Dose Dupla de hoje. Vamos lá, Sandra, boa tarde, amiga.
8: Boa tarde, Carlos Ferrari. Aqui é a Sandra, da Rua Santa Catarina. Gostaria de participar do sorteio. Coloco o meu filho Júlio César, o Marco Antônio e a Vitória e o Guilherme também no sorteio. E gostaria de pedir uma música.
6: Pede.
8: Pode ser do Bruno e Marrone, Joia Rara.
6: Joia Rara.
8: Muito obrigada e que você tenha uma ótima segunda-feira.
6: Transfira os seus votos para os demais amigos que estão na escuta aqui do programa. Que assim seja para todos nós, Sandrinha. Gilcé Oliveira, quer pedir música? Quer mandar música para quem, menina?
9: Boa tarde, Carlos Ferrari.
6: Oi.
9: Sou Gilcé aqui do bairro Nossa Senhora Aparecida. Uhum. Coloca meu nome do meu filho Adriano Fernando Santos no sorteio. E se puder tocar aquela música do Gilberto Gilmar, Música da Saudade.
6: Música da Saudade.
9: Deu toda uma ótima segunda-feira. Um
6: hoje
9: abraço.
6: Hoje já faz um ano que nós brigamos, você foi embora. Aquela lá, né? Tá na lista, tá na nossa playlist. Minha amiga Fátima Bittencourt também tá ligadinha comigo. Alô, Fátiminha.
10: Tarde, Carlos Ferrari, tudo
6: Opa.
10: Bem? É a Fátima, aqui do bairro Santa Teresa.
6: Certo.
10: Coloca aí no sorteio, tá bom?
6: Tá bom.
10: Um abração, uma ótima semana.
6: Valeu, amiga, para todos nós. 2h18, conforme o prometido. Tô trazendo para você o melhor de três. Presta atenção aí nas opções que a gente reservou para você.
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6: Ó, três boas opções pra você escolher uma delas, hein? A número 1, Zé Henrique Gabriel, Um Louco. Música de número 2, Desculpe, Mas Eu Vou Chorar, Leandro e Leonardo. E a opção de número 3, Jota Quest, Só Hoje. Vou aguardar a sua participação, porque dependo delas, viu? Dependo dos seus votos, das suas indicações, pra gente fazer o cômputo geral aqui, fazer o somatório e trazer a grande campeã depois do intervalo para Supervisa Supermercados.
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6: Agora 2h25, tá na hora de saber qual é que foi a música escolhida pelo ouvinte aqui pelo 984377826. Esse quadro bacana demais, né? 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
6: O bom é quando você relaciona três músicas e as três são votadas, porém, quem recebeu o maior número de votos foi essa aqui, ó. Leandro e Leonardo, desculpe, mas eu vou chorar. Vou não, viu? Vou é me alegrar com a tua presença aqui no programa. E a música de número 2, 2h26.

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8: 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Vamos zap zap, o povo manda recado e a gente manda pro ar pelo 984-377826. Vamos ouvir a voz do povo, vamos ler as mensagens carinhosas que chegam, né, dar atenção a quem nos ouve, a quem nos acompanha, a quem nos dá a amizade todos os dias aqui nesse espaço. Obrigado, galera. Alô, boa tarde.
9: Boa tarde, Ferrari, tudo bom?
8: Eu, Antônio.
9: Eu tô no Carlos Campos aqui do Cambaru.
8: Fala, Antônio.
9: Em casa, acompanhando junto com a minha mãe, Salete, e meu sobrinho.
8: Certo.
9: Tá com sucesso pro mundo de Jean Giovanni.
8: Jean Giovanni.
9: Eu fiz esse programa pra minhas filhas da manhã, pra Comadeva, pro Dani, pro Fernando, todos ali do São Jorge, e pra vocês da Rádio, meu amigão. Um abraço.
8: Valeu, Fabiano. Já escolheu uma bem boa aí da dupla Jean Giovanni pra tocar pra você daqui a pouquinho. Quem é que tá na vez aí, Fabiano? Alô, boa tarde.
10: Vale, Ferrari, a Ney.
8: Neiva.
10: Vieira, que é participar do sorteio,
8: claro,
10: dos ingressos do Ervalense, tá? Tenha uma ótima tarde e com Deus.
8: Deixa eu anotar o nome dela aqui, ó. Neiva Vieira. Vou anotar em separado aqui, exclusivamente para o sorteio dos ingressos. Nossa amiga Ivete Ramos curtindo a programação, ela, o esposo José, galera do bairro Santa Teresa, quem a gente agradece demais pela preferência. Amiga Salete da Rosa, lá do bairro São Vicente, também tá ligadinha. Boa tarde, meus amigos, Carlos Ferrari, Fabiano Machado, tô ligadinha aqui todos os dias. Deus abençoe a nossa semana e as nossas famílias. Ficamos todos na proteção divina. Amo vocês para sempre, um mega abraço da amiga Salete da Rosa. Igualmente, querida. Amiguinha, a Eva Recalcati de Ervaldo Oeste, também colocando o nome dela aqui na lista. Mais uma querida amiga ouvindo a programação, boa tarde. É a Elaine Santos, do bairro São Jorge, valeu. E a Inês Cordeiro também, que mandou um recado pra cá, ô Fabiano.
11: Boa tarde, Rádio Líder.
8: Oi, Inês.
11: Inês Cordeiro, quero participar do sorteio.
2: Um grande abraço.
8: A Inês que falou com a gente mais uma vez. Eduardo Costa, essa música vai para Heloína Silva, pro Nino, pra galera que curte. Tem participação do Chico Rei Paraná, viu, Heloína? É Coração Aberto, 2:37.

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0: Agora 14 minutos, faltando para as 3 da tarde. Lembrar que a partir das 15 horas nós vamos conferir o que que deu na Mega Sena no final de semana. Eu sei que teve 3 catarinenses que chegaram muito próximos, né? Acertaram a quina da Mega Sena. Um é da capital Floripa, um é de Itapema e outro é de Lages, na área serrana do estado catarinense. Por um númerozinho só, eles deixaram de botar a mão na Mega Sena e acumulou de novo, né? Mas daqui a pouquinho eu vou trazer para você o resultado, as dezenas sorteadas, o rateio, como é que ficou aqui na quadra e vamos saber qual é o valor que a gente vai concorrer amanhã, terça-feira. Falar em valor, gente, falar em valor, eu tô recebendo aqui nos estúdios a Tatiane do Banco da Família de Joaçaba. 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
0: 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Intervalo comercial e a gente volta já.

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0: É tarde de segunda-feira, é mais um início de semana que a gente está junto aqui pelo Show da Tarde da Líder FM 107.5. É dia 14 de setembro, né, meu povo? Até às 16 horas tem o melhor da música com a tua presença, a tua contribuição, a tua colaboração pelo 984377826. Lembrar que hoje, a partir das 4, estreia aqui na nossa programação a Marciele Pessoa, a voz feminina aqui da Rádio Líder. Ela que chegou recentemente, se juntou à equipe, à família Líder de Comunicação, e a partir de hoje, a partir das 4 até as 5, o Bandas na Líder será apresentado por ela. Vamos recepcioná-la com o carinho, com todo carinho e respeito que vocês sempre demonstraram para os profissionais, os comunicadores e funcionários aqui da rádio, tá bom, pessoal? Vamos receber a Marciele a partir das 4 horas aqui com Bandas na Líder. 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Vamos saber quem é que está na escuta? Anacleta Martins, beijo no coração, Anacleta, gratidão. Ah, o pessoal da família Amorim também mandou recado, vamos ouvir? Alô, boa tarde.
1: Ricardo Ferraris, tudo bem? Aqui é a Ivone.
0: Oi, Ivone.
1: Amorim, aqui do bairro Morado do Sol. Quero participar do sorteio. E também coloca meu netinho Miguel Amorim, o meu netinho Ravi Amorim e o Davi Ofel.
0: Certo.
1: Um abraço, fica com Deus.
0: Valeu, ela complementou aqui a mensagem dela, colocando a irmã de Elmilda, a Yara Ecler, também a Márcia, no sorteio do Clube Avalense. Valeu, estão todas aqui na lista. A outra Ivone, a Ivone Recalcati aqui de Erval, mandou recado aqui pro programa, desejando uma semana abençoada para todos nós e colocando o nome dela para concorrer também. Valeu. E ela, Catarina Schlemmer. Boa tarde, Catarina.
2: Boa tarde, Ferrari. Tudo bem? Catarina também curtindo o programa. Quero ouvir uma música de Paulo e Paulina, Amor de Primavera, com meus amigos, eu sei da Rádio Líder, e quero participar do sorteio do Ervalense Ferrari de domingo que vem. Obrigado, Ferrari, uma ótima semana.
0: Você também, Catarina, você e família. Clevenice Gonçalves e Andressa Gonçalves do bairro São Vicente ligadas conosco. Vou mandar um alô também aqui para a nossa querida amiga Cirlei de Lima. Ela é moradora da Estação Luzerna e está sempre ligadinha, conectada com o Carlos Ferrari. A gente agradece demais. A Rose de Oliveira também, da rua Senador Eusébio. Ela e a filha Manuela não perde o programa. E quem não perde também é a Sandrinha, Sandra Maia e a Nelly da Estação Luzerna, que pediram Bruno e Marrone. Faltando 4 minutos para as 3.

0: O nome dessa música é Bijuteria, uma regravação do Christian Ralph, né? Com Bruno e Marrone atendendo a Sandrinha e a Nelly lá da Estação Luzerna. Quero mandar um abraço também, um beijo querido para nossa Chicletinha lá de Benedito Novo. Ô, Melita Rainer, obrigado pela audiência, querida. Pelas mensagens sempre carinhosas, né? Sempre muito carinhosa conosco aqui da Rádio Líder. Obrigado, viu? Gosto demais dos amigos e das amigas que nos acompanham também fora aqui da nossa área de abrangência, né? O pessoal sintoniza aqui a gente pelo rádio, mas tem muita gente que está no aplicativo, nos dispositivos eletrônicos, nos dando a honra da audiência. E é bom demais saber que tem um montão de gente especial como vocês aí acompanhando o nosso programa. 3 em ponto, eu vou, mas eu volto já já trazendo o resultado da Mega Sena. Fica ligado, fica ligada.
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6: O programa CNH do Brasil superou a marca de 2 milhões de habilitados nos primeiros 9 meses de funcionamento. Segundo dados divulgados pelo governo federal, o número representa um crescimento de 17% em relação ao mesmo período do ano passado. Desde o lançamento da iniciativa, também foram registrados mais de 7 milhões de pedidos de primeira habilitação. Entre as mudanças está a oferta gratuita e digital do curso teórico, além da redução da carga mínima de aulas práticas de 20 para 2 horas e a possibilidade de contratação de instrutores autônomos autorizados pelos DETRANs. O tempo médio para concluir o processo de habilitação caiu em todos os estados. A maior redução foi registrada na região sul, com queda de 42%. O levantamento também aponta a redução de 77% da incidência de infrações entre os novos motoristas,

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4: Vamos em frente trazendo para você no oferecimento agora da Buco Loterias, resultado da Mega Sena final de semana. Você tá sabendo, Fabiano? Tá sabendo que amanhã, entre Mega Sena e a Loto Fácil de Independência, serão quase 400 milhões de reais sorteados. Para você que vai apostar na Mega Sena, no nosso caso, nós, né? Vamos apostar. E para quem vai jogar na Loto Fácil também. Loto Fácil amanhã paga um prêmio superior a 300 milhões. É, 300. E a Mega Sena vai pagar 95, porque ninguém acertou as dezenas de domingo. Ninguém acertou as 6 dezenas do concurso 3057 da Mega. Os números sorteados no domingo foram 2, 4, 16, 21, 48, 53. O rateio registrou 86 apostas ganhadoras da quina com R$31.872,72 para cada apostador. Aliás, tem três apostadores, três catarinenses que ganharam na quina da Mega Sena. Um é de Floripa, outro é de Itapema e outro é de Lages. Cada um deles recebeu mais de R$30 mil aí. 5.234 apostas foram contempladas, garantindo o prêmio individual de R$863,24. O prêmio principal está acumulado em 95 milhões para o sorteio de amanhã, terça-feira, dia 15. Por isso que eu falei, né? Que entre a Mega Sena e entre a Loto Fácil da Independência, serão quase 400 milhões que vai estar valendo amanhã. Conferindo os cartões que apostamos ainda na sexta-feira, no primeiro cartão não acertamos nenhum, também no segundo cartão não teve nenhum acerto. 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Tem música boa chegando, tem Gilberto e Gilmar atendendo a Gilceia Oliveira, oferecendo pro filho e mandando para toda a galera que está sintonizado com a gente.

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6: Vou voltar pro nosso zap zap, vamos, 984377826. Aliás, brigadão aí, gente, pela preferência de estar curtindo o programa com o Carlos Ferrari. Vamos juntos até as 4. Hoje tem estreia da Maciele Pessoa, a partir das 16 até as 17, com Bandas na Líder. Não perde. Nossa amiga Simone Souza se manifesta aqui no zap zap, mandou recado, vamos ouvir ela.
7: Boa tarde, Carlos Ferrari.
6: Oi, amiguinha.
7: Aqui quem fala é Simone do Centro de Eduardo Reis.
6: Tudo bem, Moni?
7: E coloca no sorteio de hoje. Tá e bom. Coloca também meu esposo, Diana Pedrojo, e minha filha, Diana Pedrojo. Desejo a todos uma ótima tarde, uma semana maravilhosa e abençoada. Obrigada.
6: Igualmente, Simone. A Nelly também manda um recado lá da Estação Luzerna.
8: Boa tarde, meu amigo Carlos Ferrari. A Nelly tá aqui na escuta. Toca pra mim hoje, Bruno Marrone, Amarrado em Mim. Oferece pra todos que estão ouvindo, pra vocês aí da rádio. E me coloca no sorteio e uma abençoada semana. Fica com Deus.
6: Obrigado, Nelly. Nossa amiga Elisete Fraron, bairro Vila Rica, também tá ligadinha comigo. Obrigado, Elisete. A Vilma Eric está pedindo música e oferecendo para a família. Ela pediu uma aqui do Rio Negro e Solimões. Tia T também tá ligadinha com a gente. Oi, Tia T.
9: Oi, Carlos Ferrari. Boa
6: Fala,
9: tarde.
6: Amiga.
9: A Tia T de Santa Teresa. Quero participar do sorteio. Coloca eu, a Giovana Michele e o Giovanni. E se não tiver ninguém na dose dupla, coloca Eduardo Costa, Não Bebas Mais, e já tem outra em seu lugar. Ou se não, pode ser qualquer uma do Teodoro Sampaio. Beleza? E melhoras pro Dinei. Beleza?
6: Valeu, Tia T. Nós deixamos o Dose Dupla de hoje com Teodoro e Sampaio, né? Íamos tocar na sexta-feira, não deu tempo, a gente vai preservar o pedido que a gente recebeu sexta-feira. Inclusive, foi a senhora que pediu também uma delas, né? Uma das músicas do Teodoro e Sampaio. A amiga Eva Borges, do bairro São Jorge, também está desejando uma boa tarde para nós. A Clélis Raiman está dizendo aqui, boa tarde, meu amigo Ferrari, tudo bem? Confesso que fico na espera do teu programa, pois toca umas músicas antigas maravilhosas. Ela se refere aqui ao Líder Retrô e as escolhas que despertam nossa nostalgia. Desejo uma excelente semana para todos vocês. Um forte abraço, Clélis Raiman, Luzerna. Obrigado pela audiência, querida. Nossa amiga Heloína, já falei dela. O Claudir Maia também se manifesta aqui pelo 984377826.
10: Boa tarde, Carlos Ferrari.
6: Fala,
10: boa tarde,
6: amigão.
10: A todos. Aqui é o Claudio Mike do Bairro Rupi. Me coloca no sorteio, coloca meu neto Antônio Miguel Borba também para participar aí. Só para desejar um ótimo e abençoado início de semana aí. Valeu, tudo
6: de
10: bom.
6: Show de bola. O Filipini voltou a participar, ele faturou um brinde na semana passada. Foi sexta-feira, não foi? Foi na sexta. Fala, Filipini.
4: Bom dia, boa tarde, Calaferrari.
6: Oi, amigo.
4: Tudo certo?
6: Tudo.
4: Queria agradecer o brinde, ganhei sábado, cara.
6: Ah, foi sábado.
4: Obrigado, viu?
6: Sábado de manhã.
4: Louco de parceiro. Muito obrigado,
6: você ficou
4: meu,
6: feliz.
4: Pelo brinde. E bota uma música aí pra nós aí, pode ser com o Formiguinha, Querência Abandonada.
6: Valeu, Jesus amado, onde é que você tirou essa música aí, Felipe? Hein? Formiguinha. Você conhece, Fabiano? Já ouviu falar? Eu nunca ouvi falar, mas vamos procurar, se der tempo, nós tocamos também, ué. O João Modesto tá ouvindo a gente lá no Palmeirinha, obrigado, João. Quem mais que tá sintonizado com a gente aí? Alô, boa tarde.
11: Ricardo Ferrari, Edito Bianchini aqui da Nossa Senhora do Fátima, estou no meu trabalho aqui no Santa Teresa, mas estou coradinho ligado desde as 6h40 da manhã.
6: Aí, ouvinte fiel, né?
11: Ouvindo ali.
6: Obrigado, querida.
11: Quero ouvir a música Sonho por Sonho, e se tiver sorteio me coloca. Um bom final de tarde para todos aí, com muita saúde, um abração.
6: Assim seja, obrigado, Edith. Agora 3h17 na volta, vamos ouvir o Dose Dupla. Tem Teodoro e Sampaio já já.
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0: 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Como eu disse há pouco, nós transferimos, preservamos o pedido do Dose Dupla da última sexta-feira para hoje, porque sexta terminou a energia, a gente acabou encerrando a nossa programação, ficou esse quadro aqui, né, devendo. Então nós ficamos devendo, vamos pagar. Dose Dupla para Baldiceira Corretora de Seguros tem os sucessos de Teodoro e Sampaio, Paixão Proibida e Vestido de Seda. E temos aqui vários pedidos. A Eva Borges, o Bota Nova lá do Monte Belo, a Altéria Antes, Tia T do Santa Teresa, o Laurindo Rezende do bairro Santo Antônio e o Kleber Todescato e a família dele da Vila Pedrini. Para todos vocês, Teodoro e Sampaio em Dose Dupla.

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10: Bem, olha, já tá alimando aqui, limando as inchadas, né? Afiando as inchadas, afiando aí as cordas vocais. A minha amiga Maciele Pessoa já assume aqui a partir das 4 o nosso Bandas da Líder, que vai até as 5 da tarde. Tá tudo bem contigo, hein, menina? Tá tremendo por quê? Hã?
11: Dá pra dizer que eu tô um pouquinho nervosa.
10: Tá nada. Mentira minha, viu, pessoal? Ela não tá tremendo, não. Ela não, é despachada.
11: Não tô tremendo, mas eu confesso que eu tô ansiosa, sim, porque é um novo desafio.
10: Mas é bom,
11: e
10: né?
11: E é um peso, vamos dizer assim. É uma responsabilidade gigante agora ser locutora da Rádio Líder FM.
10: Isso é verdade. Mas você vai se dar bem.
11: Tomara.
10: O povo daqui é muito carinhoso, viu, Márcio?
11: Quem
10: já
11: sabe...
10: falei pra eles não errar o teu nome, tá? Porque eles são campeão em errar nome.
11: Pois é, falaram que estão me chamando de Márcia.
10: Não,
11: a
10: é Márcia.
11: Márcia Pessoa.
10: Marciele. É Marciele, tá bom?
11: Mas
10: não é Marcela.
11: Pode chamar de Marci, sem o A, que tá tudo ok.
10: É Marciele. Marciele. Pessoa.
11: Marciele.
10: Maciele
11: Pessoa. Isso mesmo.
10: Márcia também serve.
11: Márcia, o pessoal me chama de Márcia. Márcia Pessoa.
10: Márcia Pessoa.
11: Bem.
10: Então fechou. Daqui a pouquinho, 4 da tarde.
11: Meu Deus, socorro.
10: Beijo, Morena. 3h35. Voltamos pro Zap Zap pra falar com o nosso povo querido. Quem é que tá na vez aí pra falar com a gente? Alô, boa tarde.
12: Boa tarde, Ferrari, tudo bem?
10: Oi.
12: Salete Campos aqui de Camboriú.
10: Salete
12: aqui de Camboriú. Ouvindo o programa, manda música bem bonita aí pra nós, com roupa nova.
10: Opa!
12: Preço pra todos os meus amigos.
10: Adoro.
12: Pra comadreia ali do bairro São Jorge, pra vocês da rádio. Um abração, fica com Deus.
10: Valeu, valeu, valeu. O Prando lá de Serra Alta também tá ligadinho aqui no Show da Tarde, Prandão.
13: Boa tarde, Carlos
10: Pereira. E aí, meu garoto?
13: Da Serra Alta.
2: Mata dos Alpes. Me manda um modão aí bem caprichado.
13: Aquele um de sempre.
2: Do Sérgio Reis hoje.
13: Ah, mudou.
2: Uma caprichada diferente. E coloca o meu piá também no sorteio. E pô, me põe nos ingressos também do Valência aí.
13: Tá bom,
2: valeu, amigo. Tudo bem.
13: Valeu, migão. Excelente semana pra você, pra toda a família. Salete Saldanha tá ligadinha na programação. A Cirlei Dri mandou foto judiando da gente aqui, Márcio. Dá uma olhada, ó. É o que o povo faz com a gente. Ele judia da gente, ó. Ele manda bolacha, foto de grústoli, foto de nega maluca, foto de tudo. Até de chimarrão aqui, ó. E ela é caprichosa. Um beijo, Cirlei. Olá, Ferrari. Trabalhando, ouvindo a líder e tomando um chimarrão. Só passando para desejar uma semana abençoada para vocês e também agradecendo a todos que prestigiaram o nosso evento ontem na Boa Esperança. Foi um sucesso que vocês vieram. Música pode ser da sua escolha. Bom trabalho, é a Cirlei Dri. E a música já foi pedida, solicitada e a gente toca. Qual é a música, Fabiano? Dá um play, dá um enter aí. Jean Giovanni. Pra lá de Bagdá, o Antônio Campos pediu e ele vai curtir. 3:37.
14: É isso aí, moçada. Essa é pra ninguém ficar parado. É o Jean Giovanni na

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9: Tô registrando aqui a audiência do amigo Almir Mota, tá na sintonia, tá legal aí, Almir. Grande tarde pra você de segunda-feira, prenúncio de uma semana maravilhosa pra todos nós. Maria Madalena da Luz. Oi, amigo Carlos, boa tarde. Ó, quero participar do sorteio, coloca meu nome aí, fica com Deus, tá? Você também. Vamos lá, Neuci Primão, se manifesta, menina.
10: Boa tarde, Carlos Ferrari.
9: Opa,
10: tudo bem? Aqui é Neuci Paris, outro primão do Boa Vista. Coloca eu e a meu marido Ivanir Primão, minha filha Daniela, meu netinho Joaquim, meu filho Rodrigo no sorteio.
9: Show
10: aí
9: de bola.
10: E pode ser o Madurinho Negro Solimões, né?
9: Agora, já.
10: Um abraço, fica com Deus.
9: Valeu, vai ser a próxima, já já, né? Boa tarde, Carlos, aqui é Laurindo Rezende, bairro Santo Antônio, eu vou de carona hoje. Bota meu nome no sorteio também. O Xande Colusso está nos ouvindo lá no bairro Morada do Sol. Deus te abençoe, Carlos. Deus nos abençoe. Boa semana para todos nós. Assim seja. A nossa amiga Divani Velter também está participando aqui do programa. O Ronaldo também está ligadão com a gente, o Ronaldo e toda a família. Coloca o áudio dele aí para a gente ouvir. Fala, Ronaldo.
11: Boa tarde, Carlos Ferrari, Ronaldo Ferreira, passando para desejar um ótimo dia a todos, da líder, todos os ouvintes, especial a todos os também. Primeiro, aquele abraço especial lá para minha irmã, inclusive a Ana Morgana, que tá sempre ligada.
9: Fechou.
11: Pro meu pai, Ulisses, do Centerval, e minha mãe também, Dona Olive, do Centerval. E a todos os demais familiares também. Um abraço, a música pode ser a próxima. Se você tem meu próximo sorteio, um grande abraço e tudo e bom. Meu.
9: E a próxima tá surgindo aí, ó, o som do Rio Negro e Solimões. A Neuci não pediu? Então a gente toca. Raquel Bianca de Oliveira, o Telzinho tá ligado com a gente, e a Cauane lá no bairro Santo Antônio também. Quem sugeriu essa música foi a Vilma Erics, Solidão e Saudade, Rio Negro e Solimões.

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9: 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Pode ter certeza disso. 7 minutos nos separam das 16h. Daqui a pouquinho tem a estreia da Maciele Pessoa, com você até às 5 no Bandas da Líder. Joia! 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Tô preparando aqui já para fazer o sorteio e saber quem é que vai levar essa pizza deliciosa, mais um refrigerante para acompanhar lá do Passarela Supermercados no Show da Tarde desta segunda-feira, dia 14. Você que participou, fica esperto, fica ligado, que já já o teu nome pode ser balbuciado aqui por mim. 6 faltando para as 4, vamos tocar música? E essa aqui aproveita que é a saideira. Ah, antes vamos pro Zap Zap, é verdade, Fabiano, bem lembrado. Mandar um alôzão aqui pra galera que tá curtindo a gente, a Ivone Lourenço Abate. Beijo no coração, Ivone, grande semana abençoada pra você, pro maridão, pros filhos. A vovó Áurea mandou recado, vamos ouvir que a vovó é especial. Vamos lá, vovó!
0: Boa tarde, meu amigo Carlos. Oi. Ferrari. Eu queria que tocasse pra mim, mas acho que não vai mais dar tempo.
9: Eu acho que não.
0: Era Jorge Matheus, mas não vai dar tempo, né?
9: Eu acho. Eu vou mandar o Zezé pra senhora.
0: Mas mesmo assim, eu só queria te dar um alô pra ti, tá?
9: Ô, querido.
0: Boa tarde, tudo de bom pra ti,
9: é
0: meu amigo.
9: É uma fofa,
0: querido.
9: Vovó.
0: Boa tarde.
9: Boa tarde, vovó Áurea. Ah, quem mais aqui, ó? Ah, Maria de Lourdes, lá da Barra Verde, Dona Luz Bertotti. Atendo também o Valdeci Machado do bairro São Vicente, a Marlene Brugneira, a Divonete do Rosário. E teve mais gente que mandou recado para mim aqui, quem foi? A Ivanir. Beleza, gente. Assim a gente encerra todas as participações. Alguns áudios não foram pro ar porque não vou ter tempo hábil aqui para registrar todos, tá? Mas fiquem sabendo que vocês todos vão agora entrar no sorteio que a gente vai promover assim que a música estiver tocando. E essa música aqui, ó, que a gente escolheu para tocar, pedido do Zezé de Camargo Luciano. Deixa eu ver quem é que solicitou. Foi o João Modesto lá da linha Palmeirinha. Zezé e Luciano, Sem Medo de Ser Feliz. 5 faltando para as 4. Já já tem o sorteio. Já já eu trago o nome do felizado ou da felizada. Vai levar pizza e refri do Passarela Supermercados.

0: São do Zezé de Camargo e Luciano Mirosmar e Welson, nomes de batismo dessa dupla fantástica. A gente estava aqui comentando sobre o histórico da dupla, né? Demais. Quanto sucesso na trajetória de Zezé de Camargo e Luciano. E essa aí é uma delas. Vamos fazer o seguinte, está na hora do ouvinte ligado, ouvinte premiado, saber quem é que vai levar o brinde de hoje do Passarela Supermercados.
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0: Pode passar aqui na rádio a Yennefer Verasteg. Alô, Yennefer, parabéns, querida. Parabéns. Passa aqui pegar a tua autorização e retira lá no Passarela o teu brinde que está à sua espera. Obrigado, Fabiano Machado, amigos da Líder FM, obrigado, apoiadores, patrocinadores, amigos que estiveram conosco aqui, você que participou pelo 984377826, continua, viu? Dá um grau aí no seu som, aumenta o volume do seu rádio, porque vem aí a nossa princesinha da Líder, ela, a morena, a Maciel Pessoa, trazendo muita música, muita alegria, alto astral até às 5 da tarde. Eu vou embora antes, mas eu vou deixar aqui o nosso pensamento, a nossa reflexão de final de programa. Diz assim, ó, vê se cola aí pra você. Aproveite cada momento com quem você ama, pois o tempo não volta e a vida é feita de despedidas inesperadas. Pensemos nisso. Beijo, galera. Amanhã eu tô de volta às 13 horas. Tchau, pessoal.
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7: Santa Catarina seguiu na contramão do cenário nacional da inflação em agosto. Enquanto o Brasil registrou deflação de 0,32%, o custo de vida avançou 0,35% em Santa Catarina. Um dos principais responsáveis foi a energia elétrica, que ficou em média 9,25% mais cara para os consumidores catarinenses, após a revisão tarifária da Celesc. Os alimentos também pesaram no orçamento. Cereais e leguminosas subiram pouco mais de 3%, enquanto panificados e carnes também ficaram mais caros. Nos últimos 12 meses, a alimentação acumula alta de

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Oi, boa tarde. Meu Deus, que alegria! Iniciando aqui na Rádio Líder FM, iniciando o nosso Bandas na Líder. Muito prazer.

Jornalismo também, você vai me ver muito nas nossas redes sociais, por sinal, se você não segue a Líder FM lá no Instagram, no Facebook, segue aí, @LíderFM, teremos muito conteúdo. Eu vou te fazer companhia aqui também na nossa programação da 107.5. Muita música boa, muita participação e, claro, eu quero seu alô aqui no nosso Zap Zap pelo 984-377826, que é o nosso contato aqui da Rádio Líder. Manda o seu alô aqui pra mim, eu quero te conhecer, você que tá me conhecendo agora, neste momento, eu quero saber quem é que tá comigo aqui em Ervaldo Oeste, Joaçaba, Luzerna, onde quer que você esteja ouvindo, você que tá por casa, você que tá trabalhando, você que tá dirigindo, muito obrigada pela sua audiência, agora muito sucesso pra gente curtir o melhor das bandinhas do Sul aqui na Líder FM. A gente já vai iniciando, claro, com sucesso, abrir nossa programação com chave de ouro com San Marino. Uma boa tarde pra você.

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4: Muito bem, são 16 horas e 13 minutos. Que bom que você está sintonizado aqui na Rádio Líder FM de Ervaldo Oeste. Eu, Marciele Pessoa, na minha estreia aqui no Bandas da Líder, te fazendo companhia até as 17 horas. Lembrando a você que durante a semana, você, ouvinte que participa aqui da nossa programação, você está concorrendo a um vale-compras de R$100 da Voga Magazine, viu? Então manda o seu alô aqui no 98437-7826. Eu quero saber quem que tá me ouvindo, onde você tá me ouvindo, se você tá aqui na região, se você tá trabalhando, eu quero saber, viu? Manda um alô aqui pra mim. Por sinal, deixa eu mandar um alô também pro pessoal que tá aqui participando com a gente. Deixa eu ver aqui. Vou mandar um alô pro Laurindo do bairro Santo Antônio. Ele aí que tá participando com a gente, pedindo a música Vestido Azul. Querido, muito obrigada pela participação. Logo, logo toca. Fica aqui na sintonia, sim. Temos áudio? Fala!
5: Boa tarde, Marciele. Falei
4: Oi.
5: Certo seu nome? Seja bem-vinda. Sou a Simone do Centro de Ervaldo Oeste.
4: Oi, Simone.
5: Me coloca no sorteio, se tiver.
4: Sim.
5: Me coloca também meu esposo, Jonathan Pedroso, e minha filha, Diana Pedroso. Desejo a todos um ótimo final de tarde e uma semana abençoada. Obrigada.
4: Querida, muito obrigada pela participação, Simone. O prazer é meu em conhecê-la. Um abraço pra você que tá participando, sim. Temos mais áudio. Eu adoro quando mandam um áudio. Fica à vontade, tá? Manda seu alô aqui. Fala, boa tarde.
6: Boa tarde, Marcele.
4: Oi.
6: Tudo bem?
4: Tudo certo.
6: Quero
4: e contigo?
6: Participar do sorteio da semana da Voga Magazine, hein? Se for possível, de roda a música do Barbarella.
4: Barbarella.
6: Só uma canção.
4: Quero uma canção.
6: No mais, tudo de bom aí, uma ótima semana a todos aí da Lida.
4: Tá bom, querida. Muito obrigada pela audiência. Vou colocar assim aqui pra gente curtir. Mas antes, atenção para você, amante da moda. 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Temos mais participação? Dá pra gente trazer mais uma participação? Sim? Fala!
7: Boa tarde, Marciele.
4: Oi.
7: Seja bem-vinda aqui na minha casa, sua Nelly.
4: Querida!
7: Toca pra mim Rio Azul, pode ser?
4: Rio Azul,
7: parece
4: boa.
7: Pra todos que estão na escuta, uma abençoada semana e fica com Deus.
4: Amém, Nelly. Um abraço pra você. Eu vou colocar aqui na sintonia, eu vou colocar aqui na programação também. Mas antes, temos a participação aqui do Vestido Azul pra gente curtir. Boa tarde.
8: Boa tarde, Marciele.

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0: FM, são 16 horas e 22 minutos. 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Deixa eu ver quem é que tá aqui comigo no WhatsApp, mandando áudio. Vai!
1: Boa tarde, Marciele.
0: Oi.
1: Eu sou a Gilceia, aqui do bairro Nossa Senhora Aparecida.
0: Oi, Gilceia.
1: Coloca meu nome do meu filho Adriano Fernando Santos no sorteio.
0: Tá bom.
1: E se puder rodar aquela música do Céu e Canto, porque eu agradeço. Oh. Seja bem-vinda na Rádio Livre.
0: Ah,
1: abraço.
0: Muito obrigada, querida. Um abraço pra você também. Tem mais gente por aqui também, deixa eu ver.
2: Boa tarde, eu sou a Juscelê de Mello. Seja bem-vinda, Marciele.
0: Oi!
2: E quero participar do sorteio.
0: Tá
2: um ótimo, abençoado dia para todos nós.
0: Amém, amém. Muito obrigada pelo carinho. Pessoal, mandando áudio, eu gosto de áudio. Pode mandar, fique à vontade. Você tá me ouvindo? Você tá ouvindo a minha voz? Eu quero ouvir a sua também. Vai!
3: Franciele, sou eu, aqui do Nascimento Fátima. Seja bem-vindo na nossa rádio da Líder.
0: Eba!
3: Eu, desde as 6h40, estou escutando a Rádio Líder. Estou aqui no meu trabalho,
0: que
3: aqui no
0: bom,
3: Santa Teresa,
0: mas
3: bem feliz da vida. Faz parte trabalhar, né?
0: Com certeza. Trabalho
3: então, roda
0: fica
3: uma música aí da banda Calmão. Eu peço para todas as minhas amigas e meus amigos aqui do bairro. E se tiver sorteio, me coloca.
0: Tá bom, já tá.
3: Muito obrigada e seja bem-vindo, parabéns.
0: Muito obrigada, muito obrigada. É normal, é normal. O Franciele, eu escutei a minha vida toda, mas pode me chamar de Marci. Marciele, o pessoal é Marciela, Marciele, Marcele, todo mundo me chama de alguma coisa, mas tá tudo bem. Eu sou sua amiga Marci, aqui da Rádio Líder FM. Quem que mandou foto aqui me mandando boa tarde é o Pedro Brazo. Oi, Pedro! Ele mandou, você lembra de mim ainda, Marciele? É claro que eu lembro de você, Pedro. Meu Deus, o Pedro tá comigo desde que eu iniciei no rádio. Muito obrigada pela audiência de sempre. Que bom que você tá aqui sintonizado na Líder agora pra me escutar também. A Silvia tá aqui com a gente. Silvia do Rupi. Rupi é um bairro aqui, né? Eu tô conhecendo ainda, Ervaldo Oeste. Do Rupi, gostaria de participar do sorteio. Coloca minha irmã Gisele Aparecida Gonçalves também. E toca uma música do JM. Com certeza, JM é sucesso. E sucesso toca na Líder FM. E falando em sucesso, a gente vai trazer mais uma música pra gente curtir. Essa aqui, se você não sabe, eu vou te falar. É uma versão, é uma versão. A banda Barbarella fez a música Só Uma Canção, com uma versão de uma música internacional, sim, do Bad Boys Blue. Conhece? Eu não sei se você conhece a versão em inglês, mas o do Barbarella eu tenho certeza que você conhece. Bora curtir? Boa tarde!

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9: Muito bem, são 16 horas e 34 minutos. Eu, Marciele Pessoa, na minha estreia aqui na Rádio Líder FM. Muito prazer pra você que não me conhece, pra você que tá chegando agora aqui nas ondas da Rádio Líder. Eu sou Marciele Pessoa, sou a nova comunicadora aqui da nossa emissora, é isso mesmo. E vou te fazer companhia hoje até às 17 horas aqui no Bandas da Líder, trazendo opção pra você fazer economia. 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E tem mais participação chegando aqui no nosso WhatsApp. Se você ainda não tem o nosso número adicionado, adiciona agora, tá? O 984-377826. E manda o seu alô aqui pra mim. Tem gente mandando áudio? Fala, boa tarde.
10: Olá, Marci. Seja bem-vinda à nossa casa, à nossa rádio.
9: Muito obrigada.
10: Que bom ter uma voz feminina também, né? Sou Cirlei Dri, aqui de Boa Esperança, da cidade de Erval. Música pode ser uma dos atuais, se não for rodada nenhuma ainda.
9: Tá bom.
10: Porque se não, pode ser a próxima.
9: Tá bom.
10: Obrigada, fica com Deus.
9: Amém.
10: Sinta-se à vontade.
9: Amém. Muito obrigado para você que tá me recebendo na sua casa, no seu trabalho, você que tá dirigindo, me levando de carona por aí, ó. Cuidado com o trânsito, viu? Muito obrigada pela audiência. Tem mais gente aqui também? Boa tarde.
11: Boa tarde, Marcelo.
9: Oi.
11: Aqui é o Ivo Dutra da
9: Silva. Oi, Ivo.
11: Eu e minha esposa, Maria Natalina Rodrigues.
9: Aham.
11: Somos fãs dos programas Melhor Agora Contigo aí.
9: Meu Deus,
11: seja
9: muito obrigada.
11: Seja bem-vindo à nossa casa, tá bom?
9: Tá
11: eu
9: bom.
11: Queria ouvir a música Lágrimas sobre a Mesa com o grupo Carisma.
9: Carisma.
11: Para a Daiane da Fonseca, a Eva Matos, Sousa Melo. E todos meus amigos de sempre. Andressa, a Dona Maria e a Sousa Dona Luta. E a Simone Mazzarino.
9: Tá bom, então, Ivo. Muito obrigada pela audiência. Tem mais gente mandando áudio por aqui também. Boa tarde.
12: Boa tarde, Marcelo e Ronaldo Pereira. Passando para desejar uma ótima tarde a todos da Líder, todos os ouvintes.
9: Oi. Uhum.
12: Em especial a você, né?
9: Obrigada.
12: Abrindo esse programa aí, que Deus acompanhe a tua trajetória, a tua jornada. Não precisa ter medo, não. Sabe que vai ficar melhor, pode ter certeza, nessa mãe pra te ajudar. Tá bom?
9: Tá bom.
12: Uma boa semana próxima. Me coloca o sorteio. E também vai aquele abraço pra minha irmã, lá de Luzerna, Morgane Ferreira, que tá sempre ligada também. Os pais do Centro Herbal, Ulisses Ferreira e Ana Maria também. E o meu irmão Rony também, que tá ligado aí também.
9: Beleza, Ronaldo. Muito obrigada pela audiência, viu? Amém. Vai dar tudo certo, sim. E trazendo esse sucesso agora pra gente curtir, porque tem Os Atuais, Rio Azul. Boa tarde. Boa tarde.

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8: É o Bandas da Líder aqui na Líder FM. São 16h44 e você tem que proteger o seu veículo, viu? 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Tem mais gente aqui comigo no WhatsApp? Boa tarde.
9: Boa tarde, Marciele. Bem-vindo à minha casa. Eu queria tocar uma música do... Qual que é uma que eu vou de carona aí?
8: Só tá bom, tá bom.
9: Participar do prêmio também que vai ter.
8: Sim.
9: E como é que vai o nosso menino de ouro? Que
8: querido.
9: Fazendo o programa dele, né? Muito obrigado por tudo. Um beijo grande pra ti, tá?
8: Tá bom, muito obrigado. Nosso amigo Odinei, ele passou por um procedimento cirúrgico, né? Nos últimos dias, ele tá de molho, tá de repouso, mas tá sintonizado na Rádio Líder FM, me mandou mensagem aqui também. Ele é um querido, logo, logo vai melhorar e vai voltar aqui pra programação da Rádio Líder também, com certeza. Por sinal, Odi, melhoras, volte logo. Quem tá aqui também com a gente, deixa eu ver. Oi, Marciele, seja bem-vinda, representando toda a mulherada aí com a tua voz. Nossa! Roda uma música dos atuais. Divani Velter, bairro Vila Rica, Ervaldo Oeste. Divani, um abraço pra você e muito obrigada, então. Olha, representando as mulheres, que bom, fico muito feliz, sim. Quem tá por aqui também é o Neco de Nova Petrópolis, tá pedindo a Morena Misteriosa. De céu e cantos, né? Vou colocar aqui pra gente curtir, com certeza. Vamos arranjar aqui, com certeza é sucesso. Quem tá por aqui também, deixa eu ver, o André Spier. André! Oi, André! Boa tarde, querido! Muito obrigada pela audiência. O André que me acompanha tem tempo já. Um abraço pra você, pra Lu também, sempre sintonizados. Tá pedindo pra colocar no sorteio, sim. Deixa eu ver aqui, deixa eu avisar pra você, ouvinte. que você que participa com a gente durante a semana, toda sexta-feira tem sorteio, tá? Você que participa durante a semana, concorre a um vale-compras de R$100 da Voga Magazine. Dá pra gente colocar mais uma participação? Vamos colocar aqui? Deixa eu ver quem é que tá aqui por aqui. Temos áudio, deixa eu ver... Ah, só escrita aqui. Ah, deixa eu ver aqui quem tá por aqui. Boa tarde, Marciele. Tudo bem? Sou a Rose de Oliveira, aqui da Senador Eusébio. E gostaria de participar do sorteio. Rose, muito obrigada pela audiência. Bora de mais música? Trazendo o musical Calmon, Duas Vidas em um Só Coração. Boa tarde.

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0: 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Chegamos ao fim de mais um Bandas da Líder, aqui na Líder FM. Muito obrigada pela sua audiência, você que ficou comigo nessa uma hora de muito sucesso, de muita participação. Muito obrigada a você que tirou um tempinho do seu dia para me mandar um alô aqui no nosso Zap Zap. Já vou mandar os meus últimos alôs por aqui, mas eu quero agradecer o seu carinho. Eu tô iniciando agora aqui na Rádio Líder FM, confesso que tô bem nervosa, bem animada também. Tô gostando muito de trabalhar com o pessoal, tô aprendendo muito, muito mesmo. Estou muito honrada de dividir o microfone com grandes profissionais aqui da nossa emissora. Eu tô muito, muito animada, tô bem feliz e espero que você, ouvinte, goste também aqui da minha comunicação. Aos poucos a gente vai se conhecendo, você daí, eu daqui, sempre na escuta. Deixa eu mandar meus últimos alôs antes de ir embora. Vai!
3: Oi, Marcele, tudo Oi. Bem? Muito prazer, Marlene Brugneira, seja bem-vinda.
0: Muito obrigada,
3: à nossa
0: Marlene.
3: Rádio Líder. E coloca no sorteio da Voga Magazine, faz favor.
0: Okay.
3: Abraços, boa semana, bom trabalho.
0: Amém, Marlene, boa semana sim. Tem mais gente por aqui também.
4: Tarde, queria participar do sorteio. Eu sou a Lourdes Bertotti da Barra Verde. Eu queria oferecer todo o programa de hoje para minhas amigas. E vocês, a rádio, um abraço, fica com Deus.
0: Tá bom, querida, muito obrigada pela audiência e pela participação. Tem mais gente aqui também.
5: Boa tarde, Marcele.
0: Oi!
5: Aí, Ferrari do bairro Vila Rica, que participava do sorteio.
0: Tá bom.
5: E coloque a música Vestido Azul.
0: Ah, essa todo acho que foi, no comecinho. Mas a gente vai colocar na programação.
5: Minha neta, minha filha e meu marido.
0: Tá bom.
5: Letícia, Larissa, Alessandra e meu esposo de nós.
0: Tá bom, querido Ivanir, um abraço pra você. Tem muita participação chegando aqui, gente. Eu vou mandando meus alôs aqui. Tem a Nina do Rupi, tá pedindo a próxima também pra participar com a gente. Tem mais áudio, vai!
6: Boa tarde, é o César da Vila Rica, tudo
0: Oi,
6: bem?
0: Oi, César!
6: Seja bem-vinda, Márcia. Ótimo programa aí, Deus
0: Obrigada.
6: Abençoe tudo bom. Se tiver sorteio, me coloca no sorteio.
0: Tá bom.
6: Seja bem-vindo. Um abraço, tudo bom. Deus abençoe.
0: Tá bom, querido. Um abraço pra você. A gente vai encerrando as participações por aqui. Muito obrigada. Desculpa, eu não pude atender você que mandou participação aqui. Acabou não saindo seu áudio, sua participação, mas eu dei uma olhada em tudo aqui. Muito obrigada pelo carinho. 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Eu, Marciele Pessoa, tô de volta por aqui. Amanhã, a partir das 16 horas e também durante a programação aqui da Líder FM, com muita informação para você, ouvinte. Tudo de bom, bom final de tarde, uma boa e abençoada semana pra gente. Fui! E pra gente encerrar, tem musical JM, Vidro de Perfume. Tchau, gente!

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3: O EMOSC está em alerta para os estoques de sangue O negativo que atingiram nível crítico em Santa Catarina. A situação aumenta a necessidade de novos doadores, principalmente de pessoas que possuem essa tipagem sanguínea. As bolsas coletadas são destinadas a pacientes que precisam de transfusões em hospitais de todo o estado. Em Joaçaba, o Hemocentro recebe doadores de segunda a sexta-feira, das 13 às 18 horas. Para fazer a doação, é necessário realizar o agendamento pelo site oficial do EMOSC. No site também estão disponíveis os critérios para saber quem pode doar e demais orientações sobre o procedimento. Apesar do alerta estar concentrado no sangue O negativo, pessoas de todas as tipagens que estejam aptas também podem contribuir para manter os estoques. Uma única doação de sangue pode ajudar até 4 pessoas. Com informações para a Rádio Líder FM, Marciele Pessoa.
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4: 17 horas, 2 minutos e meio.
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0: Tô trazendo comigo a competência profissional do meu amigo Fabiano Machado nos trabalhos técnicos e nós estamos prontos para mais uma vez cumprirmos essa missão que o Boteco nos dá. A missão de te servir uma dose com muito respeito para que você possa degustar sem passar mal, sem ressaca, hein, Fih? E a gente começa sempre trazendo para você sucessos que mexem com a sua emoção, com a sua energia, com a sua vibração. João Bosco e Vinícius, faz de conta que eu sou ele e o amor me pegou.
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0: a gente começou assim com o grupo Bagagem na Saideira e na Muvuca da Neguinha. Também teve João Bosco e Vinícius. Faz de conta que eu sou ele e o amor me pegou.
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0: Bora, bora, bora com o nosso boteco. Que legal que você tá aí, que bom que você tá chegando. Bem-vindo, bem-vindo, bem-vindo. 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Vamos lá pro nosso WhatsApp que o povo tá me esperando. Eita, que chegaram cedo hoje, que bom. Tudo bem, José? Boa tarde.
1: Boa tarde, Marcos Valnei. Eu sou a José aqui do bairro Nossa Senhora Aparecida. Coloca meu nome do meu filho Adriano no sorteio. E se puder, eu dar a música da Marília Mendonça. Aceita que dói menos, eu agradeço. Tenho todos uma ótima tarde, abraço.
0: Valeu, José, obrigado pela tua presença aqui no Boteco. Boa tarde, Marcos Valnei, Laurindo Rezende, do bairro Santo Antônio. Você pode tocar a música Ponto Final com o de Paulo e Paulino? Obrigado. Claro que sim, filho. Já vamos começar a atender o povo aí, né, Fabiano? Vamos lá. Primeiramente, trio Parada Dura com Marília Mendonça. Aceita que dói menos.

0: Tia Chaleira contagiando o Boteco da Líder, Ficar por Ficar, de Paulo e Paulino, ponto final para o Laurindo Rezende, trio Parada Dura com Marília Mendonça, antes Aceita Que Dói Menos. 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Já já tem mais boteco.
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0: 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Regressando para o nosso WhatsApp, onde o povo tá ali. O Laurindo já foi, essa aqui apagou a mensagem. Por que que você apagou a mensagem? Por quê? Oi, Neri, boa tarde.
1: Boa tarde, meu amigo Marcos Zonei. A Neilita aqui na escuta, toca pra mim, amarrada em mim. Bruno e Marrone, fresco pra todos que estão ouvindo. E me coloca no sorteio, abençoar a semana, meu querido. E fica com Deus.
0: Você tá bem, fia, pra todo mundo aí em casa. Ui! O que, que é isso aqui? Tá, isso aqui não é um assunto de bastidores, né? Então a gente vê depois aí fora do ar, tá bom? Boa tarde.
2: Boa tarde, Marcos Zonei. Eu queria que tocasse pra mim a música do Jorge Matheus, se for possível. E queria concorrer ao prêmio também. Desejo tudo de bom pra ti. Deus te abençoe sempre. Boa tarde, tá?
0: Valeu, obrigado. Obrigada, senhora. Bruno Marrone, agarrado em mim, pra Nelly da Estação.

0: Aí, pra você, mais um sucesso com ritmo gostoso do grupo Talagaço Errou, Jorge Matheus antes, Voa Beija-Flor, pra vovó Áurea, também teve Bruno Marrone, Agarrada em Mim, pra Nelly.
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0: Vocês escutem direitinho a musiquinha ali, tá? A gente entra ali, não é viado, é fiado. Só não tem fiado, porque eu preciso pagar as contas. Se eu fizer fiado, daí eu não tenho como pagar os boletos, tá vendo? Agora a pessoa,
1: você põe na graveta lá, viado?
0: Não, filho, para de ser surdo. 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E para quem não está sabendo, o Joaçaba Futsal está na próxima fase da Liga Nacional. Vai enfrentar o Vasco da Gama. Hoje, com o gol de Dimas, lá no Rio Grande do Norte, venceu a Podi por 1-0 e carimbou seu passaporte para a próxima fase da Liga. Que legal, hein, Joaçaba? E sábado e domingo tem o Desafio Internacional. Nós estaremos na cobertura de um torneio internacional que conta com o Boca Juniors da Argentina, Cerro Porteño do Paraguai, que tem também o Corinthians de São Paulo e o Joaçaba Futsal. Duas partidas no sábado, duas no domingo, e a gente conta com a sua audiência. Parceria Pan Joaçaba e LNF, a Liga Nacional de Futsal. Estaremos na transmissão. Eu, de narrador, Carlos Ferrari, de repórter, e ainda tem o Paulinho Japonês, que é o comentarista dos jogos oficiais da Liga e jogador de futsal. Vai ser imperdível. Transmissão no YouTube da Jovem Pan Joaçaba e também no canal do YouTube da LNF e em outros canais deles lá, tá bom? Vamos lá, todo mundo prestigiando esse grande evento. A Joaçaba nunca tem nada. Ó, um evento desse aí tem que prestigiar pro pessoal se motivar, né? 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Bora pro povo, vamos lá, boa tarde.
2: Oi, Marconei, boa tarde, tudo bom? É a tia aqui do Santa Teresa. Quero participar do sorteio do frango de quinta-feira. E quero a música Não Bebas Mais com Eduardo Costa. Beleza? Um abraço, uma boa tarde, fique com Deus.
0: Oi, tia T, aí a senhora vem pro boteco e fala pro povo não beber mais. É a mesma coisa que eu saio pra missa e dizer que o pessoal não reza mais. A gente precisa que o povo beba, boteca é pra isso, fia. Mas tudo bem, vamos tocar pra senhora, tá? Boa tarde!
3: Boa tarde, Marcos Vanney. Aqui é Lourdes Bertotti. Queria participar do seu prêmio e ouvir uma música de Leandro e Leonardo. Um abraço, fica com Deus.
0: Valeu, brigadão. Então vamos tocar a música pro povo aí. Eduardo Costa, Não Beba Mais, pra tia ter.
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0: Leandro e Leonardo cantando Rumo à Goiânia para Lourdes Bertotti. Também teve Eduardo Costa, Não Bebas Mais, para Tietê.
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0: 18 horas, 2 minutos e meio.
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6: 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A hora do Ângelus.

0: O anjo do Senhor anunciou a Maria.
1: E ela concebeu do Espírito Santo.
2: Eis aqui a serva do Senhor.
1: Faça-se em mim segundo a vossa palavra.
0: E o Verbo se fez carne.
1: E habitou entre nós.
0: Ave Maria, cheia de graça, o Senhor é convosco. Bendita sois vós entre as mulheres e bendito é o fruto do vosso ventre, Jesus.
1: Santa Maria, Mãe de Deus, rogai por nós, pecadores, agora e na hora de nossa morte. Amém.
0: Rogai por nós, Santa Mãe de Deus,
1: para que sejamos dignos das promessas de Cristo.
0: Oremos.
3: Infundi o nosso espírito a vossa graça, ó Pai. Vós, que na anunciação do anjo nos revelaste

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0: 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Vamos voltar pro nosso WhatsApp. Quem é que tá aqui? Boa tarde, sou a Silvia Gonçalves do RUP. Gostaria de participar do sorteio. Toca aquela música do Morango do Nordeste, vou tocar pra você. Tá bom, Silvia? Obrigado. Kleber Todescato, boa tarde.
1: Boa tarde, meu amigo, é o Kleber Todescato. Toque, se possível, a música É Mentira Dela, Teodoro Sampaio. Oferece pra minha esposa Marisa, meus filhos William, Wesley e Bruna, meu vó Arlindo, a dona Talina, todos estiverem na escuta. Me coloca no sorteio. Uma boa tarde a todos, fiquem com Deus.
0: Você tá bem, Kleber? Brigadão. Vamos lá, Morango do Nordeste com Cara Metade.

0: Boa tarde, Marcos Ronei. Tudo bem? Quase boa noite, né? Me coloca aí no sorteio aí, eu, meu marido Ivani, irmã, minha filha Daniela, meu netinho Joaquim, meu filho Rodrigo. Pode ser uma do Eduardo Costa, se der. Tá bom?
1: Oh, e você curtiu o
0: Boa
1: Eduardo
0: tarde,
1: Costa?
0: tenha um bom boa tarde e fica com Deus.
1: Mas você falou, tá bom, achei que tinha acabado, compadre. Eu te atropelei agora, tá vendo? Então você curtiu o Eduardo Costa, melhor ou pior? Teodoro e Sampaio, a mentira dela, primeiro cara-metragem Morango do Nordeste.
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0: 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Regressando para o nosso WhatsApp, boa tarde, Marcos Valnei, tudo bem com você? Sou a Rose de Oliveira, da Senadora Eusébio, e gostaria de participar do sorteio. Se der, toca Michel, toca Raul Seixas. É uma música do Michel Teló com do Raul Seixas? Hã? Então vamos tocar essa aí, mas antes tem mais uma aqui. Boa tarde!
1: Boa tarde, Marcos Valmei, que é a Borja do São Jorge,
0: bem,
1: tá na escuta. Manda a música com Eduardo Costa, Uma Casa para Ela e para Mim, e oferece para o Tonho, para a Comadre Salete e para todos os meus amigos que estão na escuta. Um abração, um beijão no coração de cada um de vocês. Manda
0: valeu.
1: O programa lá pro Dinei também.
0: Obrigado, filha. Obrigado, só que eu já toquei dois Eduardo Costa, um no começo do programa e outro agora, então não dá pra tocar três, senão o chefe me manda embora, eu preciso muito do emprego pra pagar as contas. E já levamos uma mijada, já levamos, porque estamos tocando demais esse Eduardo Costa. E tocamos o cara a metade, ele quer só quer música sertaneja. Agora não pode ser o cara a metade, o tamanho da sofrência que é aquela música lá, mas... Então tá bom, aqui tá dizendo que tá ligado na líder. Beleza, brigadão. Quem que é essa menina aqui que tá ligada na líder? Ela mandou, um texto aqui. Boa tarde, Marcos Valnei. Tudo certo? Seu programa está, como sempre, fantástico. Cheio de música boa, nostálgicas e que trazem o verdadeiro espírito do boteco para o palco da rádio, viu? Sensacional poder ouvir música boa, conversa agradável e o locutor que sabe o que os clientes realmente querem. Olha, rapaz, adoro quando manda os homens sentar quando vão ao banheiro. E também quando manda agirem com respeito que tem mulher e criança ouvindo. KKKK. Parabéns, guri. Forte abraço de sua ouvinte fiel das manhãs e agora também nas tardes neste período especial. Deus abençoe. Clélis Alexandra Merlo Reimann e o pequeno Lucas Germano Reimann. Obrigado. Que palavras gostosas, viu? Agradeço de coração. Ela não pediu música, não? Pediu não, né? Então vamos fazer o seguinte, camarada. Se vão no banheiro, sentem. Não, mas homem faz xixi em pé. Vai deixar de ser homem se fizer sentado no vaso? Se acroque, se acroque. Ora, vamos lá, vamos tocar a música. Qual é a primeira aí mesmo?
2: Toca Raul, vai.
0: Toca Raul.

0: Zezé de Camargo e Luciano, Coração Está em Pedaços, também teve Michel Teló, Metamorfose Ambulante, e Ana Júlia.
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0: 18:38.
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1: 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Já falei isso aqui? Já falei isso aqui, filho, então vou falar isso aqui. 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Vamos voltar para o nosso WhatsApp. Quem está chegando aqui, boa tarde.
2: Boa tarde, Marcos Vunei, tudo bem, meu tudo amigo? Bem. Aqui é Marlene Bern, gostaria de participar do sorteio. Um abraço e muito obrigada.
1: Valeu, eu que agradeço. Pete está chegando, fala comigo, Pete.
3: Boa tarde, Marcos Vunei. Deus abençoe nossa segunda-feira, bom início de semana. Coloca uma música para mim, Corpo e Alma. Manda para a Adelino Machado, ela mora no Monte Belo. Hoje trabalhei com ela. Tinha faxina para fazer. Então tá, fica valeu. Com Deus. Sou eu, Apite.
1: Sou eu, Apite. Boa noite, Marcos Soneiro. Lembre, se possível, mandar a música. Obrigado, que Deus abençoe uma música qualquer, né? Angélica, boa tarde, voz top, meus parabéns pelo bom trabalho. Então, hoje vamos juntos novamente com a música Sonhei com Você, Milionário José Rico. Se for atendida, meu muito obrigado. Então tá bom, então nós vamos tocar pra vocês, primeiramente João Paulo e Daniel, Malícia de Mulher, e na sequência, Milionário José Rico. Pode ser, professor?

0: Muito bem, tá aí pra você, Sonhei com Você, Milionário e José Rico cantando pra gente. Antes teve o João Paulo e Daniel, Malícia de Mulher.
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Tudo bem, criancinhas? 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Tá terminando o programa, gente. Tenho que deixar a saideira aí. Vamos deixar a saideira pra vocês, agradecendo de coração a audiência, o fato de você ter ficado comigo nesse boteco gostoso demais, né? Todo mundo frequenta, todo mundo se dá bem, não tem confusão nesse boteco. Só quando a gente não toca a música, daí vocês ficam bravos comigo, né? Tá. Donizete. Ai, amor. Obrigado, gente. De coração, hein? Amanhã a gente se fala a partir... 7h45, 50, com esse horário político, começando um pouco mais tarde, né? Mas na manhã linda. Tchau, boa noite.

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5: Olá, boa noite.
4: Boa noite para você que nos acompanha em todo o país.
5: Segunda-feira, 14 de setembro de 2026.
4: E vamos aos destaques do dia.
5: Programa de renovação de frota inclui motoristas de transporte escolar e de carga.
4: Agora é lei, medida que já atende mototaxistas, taxistas e caminhoneiros. Graziele Bezerra.
6: O programa oferece financiamentos mais acessíveis de veículos utilizados em atividades remuneradas, como transportes de passageiros e entregas.
5: SUS começa a oferecer vacina Pneumo 20 para quem tem mais de 85 anos.
4: Imunizante amplia a proteção contra bactérias, contra bactéria apontada como a causa mais comum de infecções respiratórias em todas as faixas etárias. Thaísa Vitória.
7: Segundo o Ministério da Saúde, a estimativa é de que mais 2 milhões e 300 mil pessoas façam parte do público-alvo em todo o país.
5: Mais segurança na hora de voar.
4: Já estão valendo regras mais rigorosas contra passageiros indisciplinados. Gabriela Noronha.
8: As medidas vão da orientação à multa e, nos casos mais sérios, à suspensão de voar.
5: E na apresentação, Luciana Vasconcelos e Nazi Brum.
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5: Financiamento de carros e motos para quem usa esses veículos como instrumento de trabalho.
4: Uma lei sancionada hoje garante a continuidade de programa de renovação de frota e inclui também veículos de transporte escolar.
6: Com a sanção da lei, o Move Brasil terá continuidade e passa a se tornar uma política permanente. O programa oferece financiamentos mais acessíveis de veículos utilizados em atividades remuneradas, como transportes de passageiros e entregas. Agora, além de mototaxistas, taxistas e caminhoneiros, motoristas de transporte escolar também vão poder renovar suas frotas, com taxas de juros mais baixas. As regras para essa categoria ainda serão regulamentadas. O ministro da Secretaria-Geral da Presidência da República, Guilherme Boulos, comentou que o programa também permite a aquisição de carros elétricos.
9: O carro elétrico é um desejo dos taxistas, dos motoristas, porque para além do ganho ambiental, o carro elétrico tem um custo operacional muito menor do que a gasolina ou a álcool. E o Move Brasil também priorizou carros elétricos ou híbridos para que pudessem ser utilizados por essas categorias que trabalham a partir do seu carro.
6: Pelo Move Brasil é possível comprar automóveis novos, movidos a etanol, flex, elétricos ou híbridos, de até R$ 200 mil e parcelar em até 84 vezes. No caso das motos, o prazo para pagamento é de 48 meses. Os juros do Move Brasil são de 12,6 ao ano para homens e 11,5 para mulheres. O ministro do Planejamento e Orçamento, Bruno Moretti, explica como funciona o pagamento das parcelas.
10: E na prática, é um sistema de amortização que garante que a prestação começa menor para caber no bolso da trabalhadora e do trabalhador, e ao longo do tempo, na medida em que o trabalhador aumente sua renda, aumente sua produtividade, o valor sobe, mas ele na partida começa menor para garantir que o trabalhador possa acessar.
11: Até agora, mais de 48 mil carros e 19 mil motos foram financiados pelo Move Brasil. Para aderir, os motoristas precisam estar cadastrados nas plataformas de transporte ou de entregas há pelo menos 6 meses e ter realizado ao menos 100 corridas nesse período. No caso dos taxistas, é preciso ainda estar com licenças e registros ativos e com regularidade fiscal. Mais informações pelo gov.br/movebrasil. Reportagem Graziele Bezerra.
12: Segurança nos aeroportos e no ar. A Agência Nacional de Aviação Civil, a ANAC, começa a aplicar novas regras para passageiros que tenham comportamentos que comprometam a proteção ou a ordem durante viagens de avião.
13: A Resolução número 800 busca estabelecer procedimentos mais claros para situações de indisciplina e reforçar a segurança durante o transporte.

0: resolução, ela vai listar uma série de comportamentos proibidos e também regulamenta o tratamento e providências necessárias a serem dispensadas ao passageiro, né? Essa medida entra em vigor a partir dessa segunda-feira e vale tanto para passageiros no interior das aeronaves em voos domésticos nacionais, quanto para conexões em voos internacionais, respeitando as legislações aplicáveis e as exceções previstas em lei. A grande novidade é que agora existe um critério muito claro, dividindo as infrações por gravidade. O passageiro que arrumar confusão leve, ou seja, como ignorar os comissários ou usar o celular na hora errada, recebe aí advertências e multas menores, já quem fumar a bordo, por exemplo, ou ameaçar funcionários, cometer agressões ou importunação sexual, entra na faixa de faltas graves e gravíssimas. E nesses casos, ele pode até ser banido de voar.
1: Agora, Gabriela, o que a tripulação pode fazer no momento dessa confusão dentro do avião?
0: Nazi, a resolução dá total respaldo legal para que os comissários e o comandante ajam rapidamente. A companhia aérea pode agir para controlar a situação de indisciplina. E dependendo do que estiver acontecendo, a equipe pode orientar ou advertir o passageiro, realizar a contenção física temporária dessa pessoa indisciplinada, usando lacres ou algemas de contenção do próprio kit da aeronave, e também solicitar o apoio da Polícia Federal. O piloto também tem autoridade para realizar um pouso forçado no aeroporto mais próximo para expulsar o infrator. Dados divulgados pela ANAC mostram que o número de passageiros indisciplinados no Brasil aumentou quase 70% em um ano. De janeiro a setembro de 2026, já foram 800 casos. Destes, 154 foram gravíssimos. E olha, de acordo com o ministro de Portos e Aeroportos do Brasil, Tomé Franca, o objetivo da resolução aprovada em março deste ano é garantir a segurança e o bem-estar de todos os usuários e trabalhadores do transporte aéreo. Vamos ouvir.
2: Então, proteger quem viaja, a tripulação, proteger também quem trabalha em solo é o foco, né, dessa resolução, a proteção do passageiro. Então, e dos tripulantes, dos trabalhadores. Então, esse é o foco da resolução. A resolução não tem um foco de punir, a resolução tem um foco de proteger, de trazer segurança para o transporte aéreo brasileiro.
3: Gabriela, como você disse mais cedo agora, em alguns casos o passageiro fica impedido de voar. Isso porque foi criada uma lista de banimento chamada no-fly list. Você pode explicar como ela vai funcionar aqui no Brasil?
0: Luciana, essa é uma das principais inovações aí da norma. A no-fly list é uma lista de restrição de voos. Então, os passageiros que cometerem infrações classificadas como gravíssimas poderão ser proibidos de voar em qualquer companhia aérea comercial do Brasil por um período aí que varia de 6 a 12 meses, vai depender da infração. E os sistemas das empresas serão interligados para bloquear a compra de passagens, o check-in e o embarque aí do CPF penalizado.
1: Agora, Gabriela, existe algum direito de defesa desse passageiro que for incluído nessa lista?
0: Sim, a aplicação do banimento temporário de voar é feita inicialmente pela própria companhia aérea onde ocorreu o incidente. No entanto, a empresa é obrigada a notificar formalmente o passageiro, garantindo a ele o direito à ampla defesa e ao contraditório dentro de um processo administrativo regulamentar. O diretor-presidente da ANAC, Thiago Feinstein, explica que a empresa deve comunicar também a infração do passageiro à agência dentro de um prazo que varia conforme a gravidade, e as infrações gravíssimas, por exemplo, precisam ser informadas imediatamente. O diretor-presidente também destaca que a resolução prevê punições para as empresas que negarem essa defesa aí do passageiro. Vamos ouvir.
4: Se a companhia aérea não der o amplo direito de defesa para o passageiro, a companhia aérea também será punida pela ANAC. Haverá uma decisão de primeira instância, o passageiro pode recorrer, uma decisão de segunda instância, e a ANAC estará sempre monitorando todos esses passos e sempre também de ouvidos abertos para que os passageiros também possam nos procurar para dar segurança e amplo direito de defesa do passageiro.
3: Gabriela, em relação ao passageiro, quais são as penalidades previstas para quem passa do limite?
0: Agora vamos para a parte que pesa no bolso, né? E as multas administrativas começam aí em R$500 para infrações leves, mas podem chegar a R$17.500 em casos graves.

0: ou gravíssimos. E vale lembrar que esse valor, Luciano, é apenas a multa administrativa da RANAC. A companhia aérea ainda pode processar o passageiro na justiça comum para cobrar os custos de um pouso forçado, por exemplo. E o passageiro ainda pode responder criminalmente na Polícia Federal. E olha só, quem estiver interessado em saber mais detalhes sobre essas novas regras, a resolução está disponível na página da ABAR, no endereço pareceexagero.com.br.
1: Muito bom. Obrigado, Gabriela, pelas informações ao vivo aqui no estúdio da Voz do Brasil.
2: O setor cultural representa cerca de 3% do Produto Interno Bruto brasileiro, índice que representa a riqueza do país.
1: E para dar voz a todos, artistas, produtores, agentes culturais, pesquisadores e outros integrantes da área podem participar da eleição do Conselho Nacional de Política Cultural.
2: Quem conversou com a Mariana Jungmann sobre o assunto foi a secretária de Articulação Federativa e Comitês de Cultura do Ministério da Cultura, Roberta Martins. Vamos ouvir.
3: Secretária Roberta Martins, bem-vinda à Voz do Brasil, um prazer ter a senhora conosco aqui.
4: Obrigada, adoro esse programa.
3: Vamos então falar do Conselho Nacional de Política Cultural, começar falando o que, que é esse órgão, em que ele atua. A senhora pode dar exemplos práticos para a gente dessa atuação?
4: Todas as políticas sociais têm conselhos, conselhos para acompanhar a política pública junto do Poder Executivo, do governo, como a gente fala. Então, um conselho, e no nosso caso, um Conselho Nacional de Política Cultural, é o conselho nacional que acompanha as políticas nacionais que são construídas pelo governo federal junto com essa representação da sociedade civil, que juntos criam, acompanham, fiscalizam e deliberam coisas importantes da vida da política pública de cultura no Brasil.
3: E para a gente ter essa participação da sociedade, a gente tem eleições, então inscrições estão abertas. Então, eu queria que a senhora falasse também para a gente quem é que pode participar das eleições para esse conselho, quem é que pode se inscrever tanto para ser conselheiro quanto para votar no conselho, porque isso também está aberto,
4: isso,
3: né?
4: Isso. Isso que é o mais legal. A gente conseguiu esse ano fazer um processo totalmente online e, além dele ser online, um processo simplificado. Para você ser eleitor, você se credencia para votar na área da sua atuação. Se você é do teatro, você se credencia para votar nos conselheiros do teatro. Para você votar na música, você se credencia no lugar, lá na nossa plataforma, que vai votar nos candidatos a conselheiros nacionais da música. Para isso, você, para ser eleitor, tem que comprovar um ano de atuação. Se você atua na área, no setor, você tem um portfólio, você tem um currículo, todo mundo tem um currículo.
3: Uhum. E aí você... Quem é do setor cultural, então, sempre tem seu portfólio ali.
4: Maravilhosos, né? A produção cultural brasileira é tão intensa, então a gente tem muita gente para participar desse processo. A pessoa vai lá, comprova um ano para ser eleitor. E para ser eleito, tem que ter um pouco mais de bagagem. Então, a gente está pedindo 3 anos de comprovação de atuação do setor. Esse processo tem sido super rico, porque a gente simplificou a forma das pessoas entrarem neste lugar que é pensar políticas públicas junto com o governo.
3: Muito bem. O processo eleitoral também, ele está garantindo aí diversidade, a representatividade no conselho, que é uma coisa muito importante, né? Quais são as regras, né, para essa diversidade? Por que que é tão importante garantir, assim, que não tenha um grupo muito homogêneo, vamos dizer assim?
4: Porque a sociedade brasileira é isso, essa diversidade maravilhosa. Então, a gente pensou em alguns condicionantes. O primeiro deles é que a gente tivesse pessoas de todas as regiões, do norte, do sul, do leste, do oeste. Ou seja, a gente precisa que as pessoas do Brasil inteiro estejam, não apenas das macro-regiões, mas pensar em chegar em representações dos interiores. Isso para nós é importante, então esse é o primeiro condicionante. E depois a gente pensou nos povos. Os povos indígenas, a gente precisa valorizar a cultura indígena do Brasil. Ela está ligada não apenas à relação com a natureza, mas com a produção cultural, com esse lugar que a gente tem tão especial. Então temos cotas para pessoas indígenas. Nós também temos cotas para pessoas negras. Parte da fonte da beleza e da diversidade cultural brasileira reside na cultura negra. Então é importante que a gente tenha pessoas que são ligadas a esses processos da produção da cultura negra também. E a gente está ousando em duas questões. Uma delas é que ter, no mínimo, uma pessoa de cada colegiado nacional, que eu já vou explicar o que, que é, com deficiência. Nós precisamos trazer as pessoas com deficiência para esse universo da participação política. Essas pessoas precisam ser vistas na sua integralidade. Isso é uma ousadia nossa, que vai exigir também aprendizado por parte do governo. E a segunda ousadia é ter paridade. A política precisa enxergar as mulheres como lá sentadinhas à mesa e orientando a política. Então, a paridade de mulheres no Conselho, a gente está buscando e vai conquistar.
3: Agora, existe aí um edital, né, que já está disponível com todas as regras, e tem até um tutorial também para quem quiser participar como eleitor ou se candidatar, também entender melhor como fazer isso. Onde é que as pessoas podem acessar esses documentos?
4: Graças a Deus, a gente tem muitos recursos tecnológicos. A eleição é toda eletrônica. E a gente tem um portal incrível chamado Vota Cultura, onde tem recursos de acessibilidade para ampla e plena, linguagem simplificada, a letrinha está grande, e a gente precisa que a pessoa esteja no GovBR, o que é um aprendizado também para o brasileiro. Todas as coisas agora oficiais, elas estão lá no GovBR, a gente precisa dominar. Então, entrou no GovBR, se inscreveu, mandou lá, fez o upload, que é subir a documentação, você já pode estar apto para votar ou para ser votado. E aí você escolhe, você pensa, está na sua hora de contribuir com o povo brasileiro, ser conselheiro junto com a gente? Pensa nisso, gente, e vem somar com a gente também.
3: Então, só para a gente concluir, vamos dar o serviço. Até quando vão as inscrições?
4: Molezinha. 22 de setembro, a gente está com as inscrições até dia 22 de setembro. E anota aí, é no portal do Vota Cultura. Vota Cultura. .cultura.gov.br votacultura.cultura.gov.br. É molezinha, vem com a gente participar, porque quanto mais a gente participa, mais a gente democratiza esse Brasil, e é nos conselhos que a gente precisa fortalecer também para poder fazer valer a voz do povo.
3: Muito bem, nós conversamos com Roberta Martins, secretária de Articulação Federativa e Comitês de Cultura do Ministério da Cultura. Muito obrigada, Roberta, pela
4: obrigada
3: entrevista.
4: A vocês, e vem com a gente. Vota Cultura no Conselho Nacional de Política Cultural.
1: É na despedida de uma pessoa que outras podem ser salvas.
2: A doação de órgãos no Brasil depende da autorização de familiares.
1: Por isso, este mês, Setembro Verde, é para lembrar sobre esse desejo. Converse com a sua família sobre a intenção de ser um doador.
5: No Brasil, cerca de 49 mil pessoas estão na fila aguardando a doação de um órgão para continuar vivendo. Dados do Ministério da Saúde apontam que cerca de 45 mil esperam por um rim. O publicitário Leandro Cavalcante fazia parte dessa fila. Ele esperou durante quase 2 anos fazendo hemodiálise para receber um rim. E fala da gratidão de voltar a ter uma vida normal.
6: Tudo tem continuidade, então é pensar que aquele fim daquela vida, ela pode perpetuar ou continuar em outra vida.
5: Segundo o Ministério da Saúde, o Brasil tem o maior programa público de transplante de órgão do mundo. Quase 90% dos transplantes são feitos pelo Sistema Único de Saúde, o SUS. E um único doador falecido pode salvar mais de 8 vidas e também beneficiar outras pessoas com a doação de tecidos. O nefrologista Giuseppe Gatto fala sobre quem pode ser um doador.
7: Nós temos 2 tipos de doação. Nós temos doador vivo e o doador falecido. O doador vivo, que é a família até 4º grau, seja avô, tio, primo, o primo de 1º grau, né? Irmão, pai. E nós temos o doador falecido. O nosso doador falecido é aquele que teve uma morte muito específica, que é a morte encefálica, aonde o cérebro morreu, ele não funciona mais, mas todos os outros órgãos estão funcionando.
5: Leandro Cavalcante fala de um presente recebido de alguém que ele não conheceu.
8: Seja doador, a única coisa que você deixa por aqui são as coisas boas que você fez e a intensidade que você deixou as coisas para as outras pessoas.
5: No Brasil, a manifestação da vontade de doar em vida é importante, mas autorização para doação após a morte depende depende da família. Por isso, conversar com familiares é fundamental, como alerta o nefrologista Giuseppe Gatto.
7: A nossa legislação, ela define que quem escolhe se você vai doar ou não é a sua família, não é você. Então é muito importante que a gente manifeste à nossa família o interesse de ser doador.
5: O Dia Nacional de Doação de Órgãos, celebrado em 27 de setembro, foi criado para conscientizar a população sobre a importância de conversar com a família sobre a vontade de ser doador. Reportagem Cleide Lopes.
2: No Brasil, a cada grupo de 100 mil idosos acima de 80 anos, quase 3 mil foram internados por pneumonia só no ano passado, de acordo com dados do Ministério da Saúde.
1: Agora, idosos com 85 anos ou mais contam com uma nova proteção pelo SUS.
2: É a vacina Pneumo20, que já está disponível nos postos de saúde de todo o país.
1: O imunizante reduz risco de internações e de quadros graves nas idades mais avançadas, quando as infecções respiratórias costumam ser mais agressivas.
0: Nova vacina para idosos está disponível no Sistema Único de Saúde para pessoas com 85 anos ou mais. A vacina pneumocócica 20 valente conjugada, conhecida como Pneumo 20, protege contra a doença e formas graves, como pneumonia e meningite. Segundo o Ministério da Saúde, a estimativa é de que mais de 2 milhões e 300 mil pessoas façam parte do público-alvo em todo o país. A distribuição das doses começou neste mês de setembro. O envio das próximas doses vai considerar critérios como o número de pessoas que podem ser vacinadas, a média mensal de aplicações e os estoques disponíveis. Para receber o imunizante, é necessário apresentar documento que comprove a idade, sem necessidade de prescrição médica. A indicação da Pneumo 20 varia de acordo com o histórico de vacinação contra a doença. Para mais informações, acesse gov.br/saúde. Thaísa Vitória para a Voz do Brasil.
2: E essa agora vai para quem gosta de ler.
1: A plataforma Mac Livros mantém um acervo digital 100% gratuito, que reúne mais de 25 mil títulos organizados em 26 categorias temáticas.
2: A divisão permite explorar acervos específicos, como clássicos, juvenis, biografias e poesia.
9: Clássicos da literatura, best-sellers e lançamentos do mercado editorial. A Biblioteca Digital do Brasil, conhecida como Mac Livros, reúne um catálogo variado com mais de 25 mil títulos gratuitos. E a organização do acervo é feita para agradar diferentes perfis de leitores, como explica a diretora de apoio à gestão educacional da Secretaria de Educação Básica do MEC, Anita Stefani.
10: O Mac Livros tem mais de 25 categorias, então atende uma diversidade enorme de gostos. Você pode ter biografias, aventura, clássicos, obras infanto-juvenil, poesia, contos, enfim, tudo o que você precisar está no Mac Livros.
9: Somando mais de 450 mil horas de leitura, o que equivale a 51 anos, a plataforma registra forte engajamento. Entre os destaques dos mais procurados está Torto Arado, de Itamar Vieira Júnior. A diretora Anita Stefani faz uma sugestão de leitura.
10: Olha, eu acho que o que eu mais gostei de ler foi o Vegetariana, que tá super em voga, né? Porque ganhou, inclusive, prêmios e tal. E ele tá disponível no Mac Livros. Mas é também interessante ver e um tipo de literatura que eu não conhecia tanto, que é a literatura de quadrinhos. E que tem alguns exemplares disponíveis e que é interessante ler pelo Mac Livros.
9: Para saber como usar e outros detalhes sobre o Mac Livros, acesse agora mesmo gov.br/mec. Reportagem Gilberto Evangelista.
1: E essas foram as notícias do governo federal.
2: Uma realização da Secretaria de Comunicação Social da Presidência da República.
1: Com produção da empresa Brasil de Comunicação.
2: Fique agora com as notícias do Poder Judiciário e do Congresso Nacional. Uma boa noite.
1: Boa noite, até amanhã.
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12: Você vai ouvir agora notícias do Poder Judiciário. STF vai decidir se crise humanitária pode dispensar visto para reunião familiar no Brasil.
13: Para o STJ, famílias acolhedoras mantêm guarda provisória de crianças mesmo após saírem do programa.
12: Governo federal vai apurar falhas da Uber e da 99 no atendimento a idosos e pessoas com deficiência.
13: Boa noite, eu sou o Arthur Filho.
12: E eu sou Walter Lima.
13: Supremo Tribunal Federal vai decidir se situações de crise humanitária podem justificar a dispensa de visto para permitir a reunião familiar de estrangeiros no Brasil.
12: O julgamento, ainda sem data definida, vai orientar os limites da atuação do Poder Judiciário em situações nas quais exigências migratórias entram em conflito com direitos fundamentais, especialmente o direito à convivência familiar em contextos de crise humanitária. Fernanda Porto.
14: O caso envolve um cidadão do Haiti que vive no Brasil e pediu autorização para que a esposa e a filha pudessem entrar no país sem a apresentação do visto. O pedido foi negado pelo Tribunal Regional Federal da 4ª Região. No recurso apresentado ao Supremo, o Ministério Público Federal argumentou que o direito à reunião familiar deve ser preservado, especialmente quando dificuldades administrativas impedem, na prática, que o estrangeiro consiga solicitar o visto. Em sessão plenária virtual, o STF reconheceu por unanimidade a repercussão geral da questão. Isso significa que a decisão será tomada no julgamento do mérito, que deverá orientar casos semelhantes em todo o país.
13: Famílias acolhedoras que saíram do programa público de acolhimento podem continuar com guarda provisória de crianças.
12: Essa decisão é do STJ ao manter crianças com 3 famílias acolhedoras na cidade mineira de Itapeva. Fátima Uchoa.
15: Os ministros consideraram os vínculos socioafetivos ao longo de mais de 2 anos de convivência entre as crianças e as famílias acolhedoras. Segundo a relatora no STJ, ministra Nancy Andrighi, as medidas de proteção previstas no Estatuto da Criança e do Adolescente e no Sistema Nacional de Adoção e Acolhimento visam a atender o superior interesse da criança e do adolescente. E o juiz não pode basear a transferência para abrigos públicos sem haver riscos para as crianças. A guarda provisória com as famílias acolhedoras vale até o julgamento da ação que pode retirar o poder familiar dos pais biológicos.
13: Começou hoje a Semana Nacional da Execução Trabalhista.
12: Durante 5 dias, os tribunais regionais do trabalho vão concentrar esforços para garantir o pagamento de direitos reconhecidos pela Justiça. Repórter Nídia Rios.
16: Já pensou ganhar uma ação trabalhista e não receber o valor devido? É justamente para evitar situações como essa que a Justiça do Trabalho promove todos os anos a Semana Nacional da Execução Trabalhista. A 16ª edição da campanha será realizada entre os dias 14 e 18 deste mês, em todos os 24 tribunais regionais do trabalho do país. Quem tem uma ação trabalhista nessa fase pode procurar a vara do trabalho da sua região ou entrar em contato com um advogado que acompanha o caso.
13: Governo vai apurar falhas da Uber e da 99 no atendimento a idosos e pessoas com deficiência.
12: A medida atende a uma recomendação feita pelo Ministério Público Federal. Vanessa Pereira.
17: A Secretaria Nacional do Consumidor, a Senacom, acatou a recomendação e vai apurar casos de cancelamento de viagens motivados pela idade avançada do passageiro ou pela presença de equipamentos assistivos, como cadeira de rodas, bengalas, muletas e cães-guia. A secretaria, que integra o Ministério da Justiça e Segurança Pública, já notificou as empresas Uber e 99 para que esclareçam quais medidas adotam quando há recusa de transporte nesses casos. A recomendação do MPF também foi encaminhada às 2 empresas, que ainda não informaram quais providências pretendem tomar.
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13: A você, uma boa noite.
12: E até amanhã.
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19: Eu sou Paula Groba.
20: E eu sou Humberto Pinheiro.
19: E estes são os destaques de hoje do Jornal do Senado, que começa agora.
20: Projeto de Lei Orçamentária 2027 chega ao Congresso com reajustes travados pelo arcabouço fiscal e regra de ouro.
19: Regulação das redes sociais divide especialistas em audiência no Senado.
20: Um terço dos alunos do ensino médio já apostou em bets, segundo pesquisa.
19: Boa noite.
20: Boa noite.
19: As bets já fazem parte da rotina de muitos jovens brasileiros. Uma pesquisa da Frente Parlamentar Mista da Educação revelou que um terço dos estudantes do ensino médio já apostou em jogos online.
20: Diante desse cenário, um projeto do Senado quer diminuir o apelo das apostas e reforçar a proteção de quem está mais vulnerável a esse tipo de jogo. Repórter Raíssa Abreu.
21: Uma pesquisa da Frente Parlamentar Mista da Educação, em parceria com o Instituto Equidade.info, mostrou que 9,5% dos estudantes brasileiros de 11 anos já fizeram apostas online. A proporção aumenta com a idade. E entre os alunos do ensino médio, um a cada três estudantes já teve experiência com bets. Foram ouvidos, entre agosto e setembro, 1.912 estudantes de 191 escolas públicas e privadas no país. Para diminuir o apelo das plataformas de apostas online proibidas para menores de 18 anos, especialmente junto aos grupos mais vulneráveis, a Comissão de Ciência e Tecnologia do Senado acaba de dar parecer favorável a um projeto que amplia as restrições à publicidade e ao patrocínio das bets. A proposta foi apresentada pela senadora Damaris Alves, do Republicanos do Distrito Federal, e por outros seis senadores que fazem parte da Frente Parlamentar Mista da Saúde Mental.
22: É um projeto construído a várias mãos. Eu só tenho a honra de ser a primeira signatária, mas foi construído com especialista, com a participação de parlamentares, Câmara e Senado, um corpo técnico extraordinário, e a gente está preocupado realmente com essa questão da saúde mental por causa do vício nos jogos de apostas.
21: O objetivo do projeto é limitar o que chama de publicidade predatória, aquela focada no sofrimento humano. Para isso, propõe restringir a propaganda de bets em rádios, TVs, uniformes esportivos, redes sociais, eventos culturais, plataformas de streaming e campanhas com influenciadores digitais. De acordo com informações do Ministério da Saúde, os atendimentos na rede pública relacionados a jogos e apostas cresceram 140% entre 2018 e 2025. Em julho, diante do aumento dos casos de endividamento e até de suicídio associados aos jogos, o Ministério da Fazenda determinou que a publicidade das apostas viesse acompanhada de advertência sobre os riscos envolvidos, a exemplo do que acontece com a propaganda de cigarros e bebidas. A proposta deve ser votada no plenário.
19: O projeto de lei orçamentária de 2027, que chegou ao Congresso, prevê o preenchimento de mais de 48 mil cargos vagos e a criação de 4.704 novas vagas no setor público federal.
20: Mas o ritmo dessas nomeações e a realização de novos concursos terão que respeitar as travas do arcabouço fiscal, que limitam o crescimento real das despesas com pessoal a, no máximo, 0,6% ao ano. Os detalhes na reportagem de Douglas Castilho.
23: A proposta orçamentária atual reserva ao todo 3,84 bilhões para a criação e o preenchimento de cargos públicos em 2027. No entanto, pelas regras fiscais em vigor, chamadas de arcabouço fiscal, o crescimento real do gasto com servidores de cada poder não pode passar de 0,6% acima da inflação ao ano, quando as contas estiverem no vermelho. Além desse mecanismo, o consultor de orçamento do Senado Federal, Sérgio Machado, explicou que a autorização não gera obrigação de contratar.
24: É uma autorização legislativa e orçamentária para a realização de determinadas despesas com o pessoal. Ele não se confunde com dotação orçamentária e muito menos representa uma despesa de execução obrigatória.
23: O projeto de orçamento já prevê gastos acima do permitido em quase 53 bilhões de reais com despesas de salários e aposentadorias. Isso exigiria a aprovação de um projeto de lei de crédito suplementar para cumprir outro limite fiscal. fiscal, a chamada regra de ouro, norma constitucional que impede a dívida do Estado para pagar esse tipo de gasto.
19: O país já tem pelo menos 36 casos de sarampo confirmados, com maior concentração em São Paulo. No Amazonas, parte dos casos tem origem no Peru, que enfrenta um surto da doença.
20: No Senado, a preocupação com o desenvolvimento de vacinas de importância estratégica para o país levou à criação de uma subcomissão. As informações com o repórter Pedro Pincer.
3: Depois de 36 semanas avaliadas, São Paulo totalizou 32 ocorrências, sendo duas infecções novas na semana mais recente. Simultaneamente, o Amazonas confirmou 3 casos importados do Peru na cidade de Tabatinga. O quadro acende um alerta para a vigilância epidemiológica, especialmente em áreas de fronteira, em meio a surtos da doença em outros países das Américas. Mas desde 2024, o Brasil é considerado pela Organização Pan-Americana de Saúde um território livre de sarampo, como ressaltou o senador Marcelo Castro, do MDB do Piauí, ex-ministro da Saúde.
4: Enquanto notamos aumento alarmante de casos de sarampo em outras partes do mundo, no Brasil, reforçamos a vigilância e promovemos ampla cobertura vacinal visando prevenir surtos e garantir a proteção para todos. Infelizmente, não podemos deixar de mencionar o período sombrio que vivemos recentemente, quando o negacionismo em relação às vacinas permitiu que doenças antes eliminadas, como o sarampo, voltassem a ser um problema.
3: A Comissão de Ciência e Tecnologia aprovou em agosto a criação de uma subcomissão permanente para acompanhar o desenvolvimento científico e tecnológico de vacinas de interesse nacional. O colegiado deverá acompanhar pesquisas, projetos estratégicos, financiamento e produção de vacinas, além de promover o diálogo entre pesquisadores, empresas, órgãos públicos e agências de fomento. Hoje, a vacina contra o sarampo faz parte do calendário nacional de vacinação do SUS para pessoas de 12 meses a 59 anos. Quando há circulação do vírus, porém, o Ministério da Saúde recomenda ainda a aplicação da chamada dose zero em bebês a partir de 6 meses.
19: E os limites para a regulação das redes sociais sem restringir a liberdade de expressão foi tema de discussão em uma audiência pública do Conselho de Comunicação Social do Congresso.
20: Especialistas divergiram sobre a necessidade de regras mais rígidas para combater abusos e o risco de restrições excessivas. A reportagem é de Yasmin Rodrigues.
6: Até onde regular as redes sociais sem transformar a moderação de conteúdo em censura? Essa foi uma das principais questões levantadas durante a audiência pública do Conselho de Comunicação Social do Congresso. Um dos problemas apontados durante a audiência foi a falta de transparência das próprias plataformas. A diretora do Internet Lab, Fernanda Campanucci, afirmou que as regras utilizadas pelas empresas são genéricas e devem ser mais transparentes.
7: Transparência real sobre os critérios de moderação só vai funcionar se tiver essa transparência real. Na prática, os termos das plataformas são genéricos demais. Como ela regula o seu espaço, as regras que ela define. Isso deixa um limbo, tanto para o usuário quanto para o moderador.
6: A audiência também discutiu o que se espera de uma eventual regulação. A presidente do Conselho, Patrícia Blanco, destacou que as contribuições apresentadas durante o debate podem ajudar o Congresso na construção dessas regras.
8: Que esses registros, essas contribuições possam ajudá-los na hora da decisão, para que a gente tenha um ambiente digital, que a gente consiga, de fato, excluir as questões relacionadas a discurso de ódio, à intolerância, à desinformação.
6: Mas a criação de novas restrições também recebeu críticas. Para o diretor do Instituto Civis, Jamil Assis, o Congresso precisa ter cautela antes de estabelecer novas regras para as plataformas.
25: A gente está legislando em um assunto que ainda a gente mede e avalia muito mal, muito novo. É imprudente empilhar restrições sobre o objeto que a gente ainda não sabe medir de maneira adequada.
6: O desafio colocado no debate é encontrar um modelo de regulação capaz de estabelecer parâmetros para a atuação das empresas sem retirar dos usuários o direito à informação e à manifestação.
20: Edição de Paula Grova e trabalhos técnicos de Eliseu Caires. O Jornal do Senado fica por aqui. Acompanhe agora as notícias da Câmara dos Deputados. Boa noite.
19: Boa noite e até amanhã.
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1: Projeto proíbe propaganda sexual em eventos com crianças e adolescentes.
2: Avança a proposta que amplia políticas de acessibilidade no ensino superior.
1: Deputados analisam sugestões que regulamentam plataformas de conteúdo.
2: Boa noite. Continuamos hoje com o projeto de gravação de edições do jornal Câmara dos Deputados em emissoras da Rede Câmara de Rádio. Este programa está produzido diretamente da cidade de Parauapebas, com a participação do colega Francesco Costa, da Rádio Câmara de Parauapebas. Eu sou Márcio Aquilissardi, bem-vindo, Francesco.
5: Boa noite, Márcio. Obrigado, Márcio. Uma honra profissional participar da apresentação desta edição do jornal Câmara dos Deputados, dentro da Voz do Brasil. Vamos agora às notícias da Câmara dos Deputados. Eli Borges, do Republicanos, do Tocantins, celebra a retirada de pauta do projeto que trata liberdade democrática e religiosa nas plataformas digitais. Segundo o deputado, a proposta poderia restringir a liberdade de expressão.
9: Esse PL 2630 de 2020, ele faria um ataque muito forte nas plataformas digitais, que a partir disto, as plataformas não poderiam fazer determinadas divulgações. Por exemplo, não poderia, a sociedade não poderia questionar ministros do Supremo, não poderiam questionar o presidente da República, porque as plataformas serão vigiadas num colegiado, que viriam de setores do governo.
2: Eli Borges observa ainda que a proposta comprometia a liberdade religiosa, que considera um direito fundamental. O deputado destaca que a mobilização da bancada evangélica foi fundamental para a retirada do projeto de pauta.
5: Maurício Neves, do PP de São Paulo, quer proibir órgãos públicos e empresas de contratar ou patrocinar serviços de pornografia com recursos próprios ou dinheiro proveniente de repasses governamentais. O texto veta ainda parcerias e incentivos públicos para plataformas de conteúdo adulto.
2: Maurício Neves explica que o projeto impede o uso de verbas institucionais para financiar conteúdos sexualmente explícitos. O texto prevê ainda multas, perda de benefícios fiscais e impedimento de contratar com o poder público para empresas que descumprirem as regras.
0: Meio ambiente.
5: Silvio Costa, filho do Republicanos de Pernambuco, apoia a criação de uma CPI para investigar, apurar casos de crueldade contra animais. A ideia é investigar também o uso de plataformas digitais para divulgar ou incentivar esse tipo de crime.
2: A comissão deve ainda identificar possíveis grupos organizados, avaliar falhas na apuração desses crimes e discutir medidas para fortalecer a proteção aos animais. Segundo Silvio Costa Filho, o objetivo é combater a violência, sem tratar da regulamentação da liberdade de expressão nas redes sociais.
0: Segurança Pública.
5: Sargento Faú, do PL do Paraná, é autor do projeto de lei que permite à polícia e ao Ministério Público acessar o monitoramento de presos com tornozeleira eletrônica. De acordo com o deputado, o objetivo é agilizar investigações e evitar a prática de novos crimes.
10: Para te dar um exemplo, um crime acontece, um homicídio acontece em determinado local. Para saber se uma pessoa que é suspeita passou por ali ou não, e essa pessoa usa tornozeleira eletrônica, é preciso de uma ordem judicial. Isso pode atrasar em muitas horas a obtenção dessa informação. O meu projeto permite que policiais e o Ministério Público ali mesmo já tenham dados junto ao centro de monitorização para poder saber se aquele criminoso passou ali.
2: Na opinião de Sargento Faur, o projeto facilita o trabalho policial ao permitir consultas mais rápidas sobre a localização e os trajetos registrados pelas tornozeleiras. O projeto foi aprovado pela Câmara e agora tramita no Senado, onde o deputado articula apoio para a votação do texto.
5: Dal Barreto, do União da Bahia, defende a aprovação de projetos que impõem novas restrições a condenados por sexuais contra crianças e adolescentes. O texto prevê áreas de afastamento para impedir a aproximação das vítimas e de locais frequentados por menores.
2: Dal Barreto afirma que o principal objetivo é reduzir o risco de novos crimes após a saída da prisão. A proposta proíbe o contato digital com menores de 14 anos e o exercício de atividades profissionais voltadas a jovens dessa faixa etária.
0: Justiça.
5: Avança na Câmara. Projeto que proíbe propagandas com apelo sexual em eventos de livre acesso a crianças e adolescentes. A repórter é Silvia Munhato.
6: A Comissão do Esporte da Câmara dos Deputados aprovou proposta que proíbe a exibição de propagandas com apelo sexual, erotização ou conteúdo sexualmente explícito em eventos esportivos ou recreativos de livre acesso ao público. A regra também vale para as transmissões desses eventos. O texto foi aprovado na versão sugerida pela relatora, deputada Helena Lima, do PSD de Roraima, para um projeto de 2003 e outros 91 projetos analisados em conjunto. Enquanto o texto original proibia anúncios com apelo sexual em todos os meios de comunicação, a relatora limitou a medida aos ambientes esportivos e recreativos. Para ela, a medida protege o público vulnerável sem criar regras que prejudiquem a liberdade de expressão.
12: Criança tem que viver a infância, adolescente precisa ser protegido em sua fase de desenvolvimento. Quando esse conteúdo aparece em estádio, em evento e na TV ou na internet, ele chega a milhões de pessoas, inclusive a menores de idade. Então ela ajuda a proteger os pais e responsáveis. E ela também cobra a responsabilidade de quem anuncia, de quem organiza e também quem transmite esses eventos.
6: Pela legislação atual, programas de TV e espetáculos precisam exibir a classificação indicativa por idade, mas as peças publicitárias não passam por classificação. Pela medida, o descumprimento da regra será considerado publicidade abusiva. Com isso, as empresas infratoras sofrerão as punições administrativas e civis que já existem na legislação de proteção do consumidor e de crianças e adolescentes. O projeto que proíbe a exibição de propagandas com apelo sexual em ambientes de livre acesso ao público será analisado pelas comissões de comunicação e de Constituição e Justiça. Em seguida, será apreciado pelo plenário. Da Rádio Câmara de Brasília, Silvia Minhato.
0: Trabalho.
2: Mauro Benevides Filho, do União do Ceará, apoia a proposta de emenda à Constituição que reduz de 44 para 36 horas semanais a jornada de referência para o piso da enfermagem. Segundo o deputado, a mudança aumenta a complementação paga porque o cálculo passa a considerar uma jornada menor.
13: Qual é o benefício? O valor remuneratório de complementação financeira que eles recebem hoje sobre 44 horas, vamos dizer, R$ 700, R$ 800, com a redução para 36 horas, esse benefício vai aumentar para 1.200, 1.300, ou seja, é um impacto direto na remuneração, vai estimular mais ainda a enfermagem brasileira, a todo um acompanhamento da enfermagem comigo aqui na Câmara dos Deputados, aqui no Congresso Nacional, e eu, portanto, apresentei a emenda constitucional 127, que encontrou 10,6 bilhões de reais para pagar o piso da enfermagem em todo o território brasileiro.
5: Mauro Benevides Filho relata que a proposta previa inicialmente uma jornada de 30 horas, mas foi ajustada para 36 horas para reduzir o impacto financeiro. A mudança já foi aprovada pela Comissão de Constituição e Justiça do Senado e aguarda a inclusão na pauta de votações do plenário.
0: Economia.
2: Jefferson Campos, do PL de São Paulo, pede a votação da proposta que reformula a cobrança do IPVA e impõe teto de gastos para órgãos públicos. O texto limita a alíquota do IPVA a no máximo 1% do valor venal do automóvel e passa a calcular o imposto com base no peso do veículo.
5: A proposta também estabelece limites orçamentários para despesas com publicidade institucional e fixa um teto para os gastos do Poder Legislativo e dos Tribunais de Contas. Segundo Jefferson Campos, a medida busca garantir maior responsabilidade fiscal na administração pública.
2: Paulo Litro, do União do Paraná, defende o projeto que aumenta de 81 mil para 130 mil reais o limite de faturamento do microempreendedor individual. A mudança permite que pequenos empreendedores ampliem a receita sem perder o enquadramento como MEI.
5: A proposta, que tem o apoio de Paulo Litro, também amplia de 1 para 2 o número de empregados que podem ser contratados pelo microempreendedor. Cada funcionário deverá receber um salário mínimo ou piso salarial da categoria profissional.
2: Beto Preto, do PSD do Paraná, quer extinguir o conselho que hoje analisa recursos de empresas e contribuintes contra cobranças de impostos federais. Ele explica que esses casos passariam a ser julgados diretamente pela Justiça Federal, inclusive os processos que já estão em andamento.
5: Para Beto Preto, a mudança reduz a morosidade, aumenta a segurança jurídica e evita a duplicidade de julgamentos entre a esfera esfera administrativa e judicial. O deputado acredita que a proposta preserva o contraditório, a ampla defesa e o devido processo legal dos contribuintes.
0: Agricultura.
2: Tião Medeiros, do PP do Paraná, apoia o projeto que garante indenização a produtores rurais por perdas de produtos perecíveis causadas por interrupções no fornecimento de energia elétrica. A proposta obriga as concessionárias a analisar o pedido de ressarcimento em até 30 dias.
5: Tião Medeiros argumenta que apagões e oscilações na rede provocam prejuízos recorrentes no campo, com perda de leite, peixes, vacinas e alimentos refrigerados. Segundo ele, a medida reforça a responsabilidade das distribuidoras e incentiva um serviço mais eficiente nas áreas rurais.
0: Ciência e tecnologia.
2: Altineu Cortes, do PL do Rio de Janeiro, sugere a criação de uma frente parlamentar em defesa do Programa Espacial Brasileiro. De acordo com o deputado, o objetivo é impulsionar projetos voltados ao fortalecimento do setor espacial e da inovação tecnológica no país.
5: Altineu Cortes acredita que o colegiado pode contribuir com a estabilidade orçamentária para as ações da Agência Espacial Brasileira. Para ele, o desenvolvimento de áreas como telecomunicações e monitoramento climático reforça a soberania nacional.
0: Esporte.
2: Vinícius Gurgel, do PL do Amapá, destaca a aprovação na Câmara de projeto que cria o regime especial de tributação para associações desportivas, sem fins lucrativos. O texto enviado ao Senado estabelece cobrança unificada de tributos com alíquota de 5% sobre a receita bruta.
5: Vinícius Gurgel ressalta que a medida estimula o financiamento de modalidades olímpicas e paralímpicas. As entidades que investiram continuamente em pelo menos 6 modalidades poderão abater parte desses gastos nos tributos devidos.
0: Educação.
2: Alice Portugal, do PCdoB da Bahia, comemora a aprovação na Câmara de projeto que proíbe cursos de graduação à distância na área da saúde e de educação física. A deputada considera que a formação desses profissionais exige atividades práticas e contato direto com pacientes e equipamentos.
11: É possível formar um contador, até um licenciado para ensinar nas diversas regiões longínquas desse país à distância, contanto que sejam cursos com controle, com aulas semipresenciais, com monitoria. Mas em saúde é algo difícil, porque como ensinar a um enfermeiro como aplicar um injetável no quadrante superior do glúteo esquerdo à distância? Como saber sem tocar para o aprendizado? As tecnologias em saúde são extremamente dinâmicas e complexas, e é preciso que o estudante tenha contato direto com a evolução dessas tecnologias.
5: Alice Portugal avalia que a mudança contribui para melhorar a qualificação dos profissionais que atendem a população. Ela alerta que o alto número de matrículas à distância em cursos que exigem laboratórios e contato com tecnologias pode comprometer a formação dos profissionais.
0: Comissões.
2: Aprovada na Comissão de Educação da Câmara, prevê a divulgação de dados sobre estudantes com deficiência no ensino superior. A ideia é aperfeiçoar as políticas públicas de inclusão e acessibilidade. A repórter Mônica Tati tem os detalhes.
14: Proposta aprovada pela Comissão de Educação da Câmara dos Deputados quer melhorar informações sobre estudantes com deficiência no ensino superior. O projeto determina a coleta e a divulgação sistemática de dados sobre o acesso, a permanência, a conclusão e a evasão de pessoas com deficiência nas universidades. O relator na Comissão de Educação, o deputado Ismael, do PL de Santa Catarina, destacou que o INEP, o Instituto Nacional de Estudos e Pesquisas Educacionais Anísio Teixeira, já realiza o levantamento dessas informações, mas falta uma sistematização específica para esses dados.
15: Na sinopse estatística da educação superior, anualmente publicada pelo INEP, já se encontram informações sobre o número de matrículas em curso de graduação das pessoas com deficiência por sexo e tipo de deficiência em cada município brasileiro. Não há, contudo, especificação por instituição de educação superior ou o cálculo de indicadores de permanência, conclusão e evasão, embora nos questionários do referido censo sejam coletados dados por aluno, curso e instituição que permitam esse detalhamento.
14: O deputado Ismael ressalta que a abrangência dos dados do censo é ainda maior do que a prevista no projeto original, pois inclui todas as instituições de educação superior, públicas e privadas, e não apenas as universidades federais e estaduais. No entanto, falta a organização desses dados para auxiliar na criação de políticas inclusivas. O deputado propôs que não seja criada uma nova lei, mas que as obrigações da União na divulgação dos dados referentes ao ensino superior sejam incluídas no capítulo do Estatuto da Pessoa com Deficiência, que trata do direito à educação. As informações divulgadas deverão subsidiar o planejamento, a implementação, o monitoramento e a avaliação de políticas públicas governamentais voltadas para a inclusão e acessibilidade. A proposta, que dispõe sobre a coleta e a divulgação de dados de pessoas com deficiência no ensino superior, ainda será analisada pelas Comissões de Defesa dos Direitos das Pessoas com Deficiência e de Constituição e Justiça. Se for aprovada, segue para a apreciação do Senado. Da Rádio Câmara de Brasília, Mônica Tati.
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17: Direitos Humanos.
21: Cássio Favacho, do MDB do Amapá, apresentou o projeto que obriga companhias aéreas a conceder desconto mínimo de 80% na passagem de quem precisa viajar por motivo de morte de um familiar. A tarifa humanitária vale para deslocamentos destinados a velório ou sepultamento.
22: A proposta de Acácio Favacho também assegura remarcação sem multa, crédito ou reembolso integral quando o falecimento ocorrer antes da viagem. O parlamentar afirma que as medidas diminuem as barreiras enfrentadas pelo passageiro durante o período de luto.
17: Saúde.
21: Projeto de Kleber Verde, do MDB do Maranhão, assegura aos pacientes e seus responsáveis o acesso integral a informações sobre medicações administradas na rede de saúde pública e privada. A proposta exige o detalhamento de dados como lote, dosagem, validade e nome do profissional responsável.
22: De acordo com Kleber Verde, casos de urgência e UTI deverão contar com a presença de ao menos 2 profissionais de enfermagem para aplicação de medicamentos. Na visão dele, a medida busca evitar fraudes, erros e tragédias no ambiente hospitalar.
21: Eunice Oliveira, do MDB do Ceará, apoia o trabalho da Frente Parlamentar em defesa da Política Nacional de Plantas Medicinais e Fitoterápicos. O deputado informa que o objetivo do colegiado é incentivar pesquisas.
22: A iniciativa também visa apoiar a produção e ampliar o uso de plantas medicinais e fitoterápicos na saúde pública. No entendimento de Eunice Oliveira, a Frente Parlamentar contribui para o aproveitamento sustentável da biodiversidade brasileira e para o fomento à agricultura familiar.
21: Termina agora esta edição especial do Jornal Câmara dos Deputados, produzida e apresentada pela Rádio Câmara de Brasília, em parceria com a Rádio Câmara de Parauapebas, integrante da Rede Câmara de Rádio.
22: Eu agradeço ao Francesco e a toda a equipe da Câmara de Vereadores de Parauapebas pelo excelente trabalho conjunto.
21: Obrigado à Câmara dos Deputados por esta oportunidade. Esse programa teve trabalhos técnicos de Everson Urani e apresentação de Márcio Aquilissade e Francesco Costa. Boa noite.
22: Muito boa noite. O Jornal Câmara dos Deputados volta amanhã. Você fica agora. Um minuto do TCU.
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4: Boa noite, senhoras e senhores. Estamos começando a sessão número 3.298, hoje 2026, dia 14/9. Damos por aberta a sessão com quórum regimental sobre a proteção de Deus. Damos por aberta a presente reunião, iniciando nossos trabalhos, agradecendo as pessoas que nos acompanham através dos meios de comunicação. Vice-presidente Adilson Teixeira, peço que Vossa Excelência faça a leitura de um versículo da Bíblia.
7: Bem-aventurado o homem que põe o Senhor na sua confiança, e não pende para os arrogantes, e nem para os afeiçoados à mentira.
4: Obrigado, secretário Everton Parecente. Vossa Excelência pode me auxiliar nos trabalhos da noite de hoje com a leitura das atas da sessão anterior.
8: Boa noite, presidente. Ata número 3.297/2026, sessão ordinária do dia 8 do mês de setembro do ano de 2026, às 19h15. Registrou-se a ausência do vereador então Jean Patrick Jus, sendo que os demais vereadores estiveram presentes. Vereador Adilson Teixeira ocupou o cargo de presidente para a condução dos trabalhos. Leitura do versículo da Bíblia pelo vereador Ângelo Júnior Radavelli. Foi lida e aprovada a ata da sessão anterior por unanimidade. Assuntos da pauta: projeto de lei complementar número 11/2026, com os pareceres, pautado em 8/9/2026, altera a lei complementar número 165/2004 para disciplinar a apuração e o recolhimento dos impostos sobre serviços de qualquer natureza incidentes sobre o serviço de construção civil, para incluir a subseção primeira à seção quarta, e para incluir a subseção primeira na seção quarta, disciplinando a base de cálculo nos serviços de construção civil e outras providências. Projeto de lei número 60/2026, sem parecer jurídico, sem parecer das comissões, pautado em 8/9/2026, autoriza o Poder Executivo Municipal a celebrar um acordo de cooperação Instituto Catarinense de Sanidade Agropecuária e CASA, objetivando a implantação do programa e apoio ao produtor rural de sanidade agropecuária e outras providências. Projeto de lei número 61/2026, com pareceres jurídicos e pareceres das comissões, pautado em 31/6/2026, urgência na tramitação, abre crédito suplementar no valor de R$376.991. Projeto de lei número 62/2026, com parecer jurídico e parecer das comissões, pautado em 8/9/2026, altera o parágrafo do artigo 2º da lei número 3.877/2026, altera o parágrafo único do artigo 2º da lei número 3.877/2026, que instituiu o programa de recuperação fiscal Refins 2026 no município de Evaldo Oeste, para o programa no prazo de adesão ao programa. Projeto de lei número 63/2026, com parecer jurídico, parecer das comissões, pautado em 8/9/2026, urgência na tramitação, abre crédito suplementar no valor de R$250.000. Requerimento número 38/2026, autoria Cristiano Rodrigo Mendonça, requer ao Poder Executivo a elaboração do projeto de parcelamento de solo em áreas ex, visando a futura individualização de lotes para habitação, interesse social e reassentamento de famílias que estão em áreas de risco. Moção de aplauso número 07/2026, autoria Cristiano Rodrigo Mendonça e Ângelo Júnior Radavelli, ao artista plástico Paulo Dosa, em reconhecimento à sua notável trajetória artística e relevante contribuição prestada à cultura de Evaldo Oeste e região. Devolvo a palavra ao presidente.
4: Coloco para votação a ata, senhores vereadores. todos são a favor da mesma aprovada, ata 3.297/2026. Agradecer também a presença aí do nosso amigo Matheus Mitter, que se encontra, e também peço para que o secretário Everton faça a leitura dos trabalhos da noite de hoje.
8: Pauta geral, sessão ordinária, 14/9/2026. Projeto de lei número complementar 11/2026 altera a lei complementar número 165/2004 para disciplinar a apuração e recolhimento dos impostos sobre serviço de qualquer natureza incidente sobre o serviço de construção civil e para incluir a subseção primeira na seção 4.

0: orçamento com despesa do Festival da Canção, denominando o Sexta Canterval e o Quinta Escola Canta em outras providências. Projeto de lei número 57/2026 declara de utilidade pública municipal Associação Abrigo 99 e outras providências. Projeto de lei número 60/2026 autoriza o Poder Executivo Municipal a celebrar o acordo de cooperação com o Instituto Catarinense de Sanidade Agropecuária e Casa, objetivando a implantação do programa de apoio ao produtor rural para a sanidade agropecuária e outras providências. Projeto de lei número 64 autoriza o Poder Executivo Municipal a celebrar o termo de cessão de uso em equipamentos agrícolas que especifique da outras providências. Associação Orvalense de Produtores da Alfafa, APA. Projeto de lei 04/2026 reconhece o casarão Esperança como patrimônio cultural de interesse municipal, institui sua proteção com bem cultural de relevante interesse histórico, arquitetônico, turístico e outras providências. Indicação número 31/2026, autoria Ângelo Júnior Radavelli, que o município de Ervaldo Oeste defina como prioridade os investimentos em drenagem pluvial na área central do município. Devolvo a palavra ao presidente.
1: Obrigado, secretário Everton. Também quero saudar a presença do Fábio, que se encontra nós de hoje. E antes de começar pelas lideranças, a gente falando já em pauta, em trabalho, em projetos de lei, quero parabenizar a Vossa Excelência, Dr. Felipe, no dia de hoje, no Executivo, com uma reunião ali, inclusive, chefe de gabinete, Vossa Excelência foi citado o seu nome como uma referência nos parecer, principalmente pela parte jurídica do município. Então, eu preciso aqui te parabenizar, porque os seus pareceres foi elogiado pelo setor jurídico da Prefeitura, o que para nós aqui da Casa Legislativa é muito importante, porque os trabalhos que Vossa Excelência encaminha aqui, como dizem, em defesa da nossa casa, está sendo muito bem visto lá pelo setor jurídico da Prefeitura e pelo Executivo. Então, parabenizo mais uma vez pelo seu nome ter sido citado hoje lá. Abro então com a liderança do partido PSD, perdão, desculpa, com a liderança do governo, Olacir Cavalli.
2: Eu quero, nesse momento, cumprimentar o nosso presidente, Jean Patrick Justo, e os demais vereadores, os que nos ouvem, nos assistem através das redes sociais, Fábio, né, que se faz presente, nosso repórter Matheus, Camila, Jeff, Felipe, Paulo, enfim, né, todos aqueles que nos acompanham, né, vamos iniciar os trabalhos na noite de hoje. Primeiramente, também falar sobre o projeto 012, né, esse que cria o cargo da Defesa Civil. É importante criar esse cargo, sabemos das fortes chuvas, dos temporais que estão previstos para a nossa região, e nada mais justo que criar esse cargo. Não cria nenhuma situação de impacto financeiro, porque está anulando alguns cargos que estão extintos. Não tem nenhum impacto financeiro, mas é um cargo importante que deve ser aprovado por nós vereadores, e peço, né, a compreensão dos demais vereadores que aprovem esse projeto para nós podermos ter o coordenador da Defesa Civil, um cargo importante, vários equipamentos, várias situações para ser coordenada por esse coordenador da Defesa Civil. Então, peço a compreensão de todos para esse cargo. E também, né, nós temos aqui na casa, na noite de hoje, o projeto de lei 64/2026, que tem o parecer jurídico, tem o parecer das comissões, né? Ele deu entrada também na noite, no dia de hoje, mas eu peço a compreensão dos demais vereadores, esse que autoriza o Poder Executivo Municipal celebrar termo de cessão de uso de equipamentos agrícolas para a Associação da Alfafa. São equipamentos que nós que nós fizemos também entrega na quarta-feira passada, juntamente com o vereador Eduardo Ramela, Marco Polo, o vereador Adilson Teixeira, na comunidade de Barreiro, também equipamentos importantes que vêm auxiliar os produtores no corte, no enfardamento da alfafa, do feno. Então,

0: só traz benefício. Sabemos que o momento hoje para a agricultura, para o agricultor, não está sendo fácil. Então, nada mais justo que nós estar aprovando esse equipamento, a cessão de uso, e que esses agricultores possam fazer um excelente trabalho com relação a isso. Dizer também que aqui tem a colaboração do vereador Emerson Martínez, vereador, e nós estávamos falando com o vereador Eduardo, isso que é importante. Fazer política para as pessoas. Veja que mesmo fora de mandato, as pessoas continuam buscando recursos. Isso que é importante, né? Servir ao município. Então, senhor presidente, peço a compreensão dos demais vereadores, já que tem o parecer jurídico nesses projetos, e que nós possamos aprovar e que o secretário de Agricultura possa estar repassando esses equipamentos também que são necessários para esses agricultores. Obrigado, presidente.
1: Líder do PSD, Cristiano Rodrigo.
2: Senhor presidente, quero cumprimentar os senhores vereadores, as equipes de assessoria, os servidores dessa casa, todos que nos acompanham pela rádio, pelas redes sociais, também cumprimentar o senhor Fábio, que se faz presente, a equipe da Rádio Líder também. Semana passada nós tivemos audiência pública para tratar do Plano Municipal de Contingência de Proteção e Defesa Civil. E na oportunidade eu me manifestei da importância de ter, além, né, do plano propriamente dito de contingência, uma matriz de acompanhamento das demandas que tem existido aqui no nosso município quando se trata de problemas com eventos extremos. Então, quando se fala de defesa civil, nós temos um planejamento das áreas ZEIS, áreas públicas, né, que podem ser parceladas para planejamento habitacional. A questão, por exemplo, da limpeza, desassoreamento e drenagem preventiva, incorporar ao planejamento, o PLANCOM, é um programa preventivo e continuado de limpeza e desassoreamento. Isso vai custo, envolve tempo, mas teria que ter uma matriz de acompanhamento para a gente entender o que já foi feito, o que já não tem recurso, que a gente consegue estar trabalhando nesse sentido. Então, esses pontos críticos, eles precisam ser acompanhados com uma certa frequência. Quando a gente fala do mapeamento de áreas críticas, nós temos um estudo hidrodinâmico agora de 2025, que eu solicitei para incluir nesse plano, que é onde um estudo onde diz... onde fala das águas das cheias pode enxergar, onde o rio pode alcançar, qual é a dimensão que chega, para a gente ter essa visão preventiva no papel também. A inspeção de pontes, passarelas, isso tudo precisa ser incorporado porque tem custo. Hoje uma inspeção numa ponte, por exemplo, que nem a Jorge Lacerda, se estima em mais de R$100 mil para se fazer uma inspeção detalhada, né? Então onde vai dizer aí qual é a durabilidade da ponte, qual é a garantia e qual é o momento de interdição. Então, é toda essa questão que a gente tem acompanhado, por exemplo, essas encostas que a gente tem para a gente construir muros de gabião, para a gente colocar mantas, geomantas, para que essas encostas não venham a deslizar, essas rachaduras e cicatrizes que já começaram a aparecer agora que desmoronam na árvore, cai pedaço de pedra, terra, isso já fica uma cicatriz. Ali é um ponto que a gente precisa estar investindo. As PCHs também, nós temos algumas barragens que estão acima do nível do município, que a gente precisa saber se a gente aqui tem algum plano de emergência, se a gente tem um acompanhamento, se há inclusive a necessidade de instalação de sirenes aqui na área central ou aonde pode chegar a água, né, num evento extremo. Então, também a interdição de pontes, tudo isso precisa estar muito bem mapeado. As comunidades rurais, também nós temos 19 comunidades rurais. Quais são as comunidades rurais que ficam isoladas em épocas de cheia? Então, a gente precisa ter esse acompanhamento e ter uma matriz. Então, cada ação ser realizada e ela sendo concluída, a gente passa para outra fase. Então, são protocolos que a gente precisa para ter investimento. Não se faz nada sem investimento, né? Quando é preventivo, né? Então, quando acontece o evento, se a gente não pensou antes, ele é cada vez mais pesado depois para arrumar. Então foi esse meu, meu posicionamento, entreguei um documento bem extenso aqui para fazer essa contribuição com relação aí aos planos de emergência e de contingência do município de Valdo Oeste. Obrigado, senhor presidente.
1: Partido Liberal, Everton Parecente, líder.
3: Boa noite mais uma vez, presidente, novos vereadores, senhoria jurídica, senhoria de imprensa, o nosso amigo Fábio que está aí, né? O Matheus também, representando a Rádio Líder, aos internautas que nos acompanham através do canal do YouTube e aos ouvintes da Rádio Líder. Eu vou relatar um pouquinho sobre esse projeto importante do nosso município, que é o Festival da Canção, o projeto número 52, o qual eu pedi vista no primeiro momento que ele entrou na pauta nessa casa, porque eu tenho certeza que a premiação que ele tinha era baixa e continua sendo baixa. Até para a escola canta, essa premiação aí é R$3.500, que é dividido, né, por idades. Tudo bem que são, as crianças são todas aqui de Valdo Oeste, né, então é um prêmio de bom tamanho. Agora o Canterval, que o pessoal tem que se deslocar de outros municípios, muitas vezes de Concórdia, Chapecó e tal, eu acredito que essa premiação, que era de 800 pila aí, era muito baixa. Então você não consegue ter um nível bom num festival. Os caras não vão sair de Chapecó para vir aqui para gastar, sei lá, 400, 500 aí de combustível e mais refeição para tentar, de repente, ganhar um prêmio de R$800. Mas tudo bem, melhoraram um pouco, no meu ver, tá? Isso não me preocupa muito, mas outros valores que não estão aqui justificados, eu gostaria de ter ainda essa semana justificativa, lembrando que o projeto, de minha parte, será aprovado, que não tem nada assim absurdo, mas só para os vereadores que não leram o projeto se atenham, tá? Infelizmente não teve só alteração no valor da premiação, tá? Infelizmente a premiação que era de 10 mil foi a 13,5, os troféus que seria gastado 2 mil foi a 2,5, os jurados aí sim, eu acho isso aí é muito caro, 10 mil aí para dois dias jurado, tudo bem, mas eu acho que é caro, a gente sabe que são profissionais que se deslocam muitas vezes de outros municípios, mas eu acho caro. Cerimonialista, R$3.000, é um valor que eu não pagaria para um cerimonialista de fora. Nós temos pessoas capacitadas, servidores, professores, pessoas que iriam de forma até voluntária fazer ser o cerimonialista, né? Mas tudo bem, faz parte, né? Já teve, outros festivais foram assim. A transmissão, que era 6.600 no outro projeto, passou por 8,5, também gostaria de uma justificativa. Uma outra questão, que se eu fosse executivo, eu ia usar, né, os meus assessores para fazer essa transmissão, porque dá para ser feita através de um canal e de um celular, dá para ser feita uma transmissão, e como a assessoria já é paga mensal, talvez não precisasse gastar 8.500 agora, que está no novo projeto. Também teve um aumento na banda, que era de R$33.500, foi para R$38.000, não tem também a justificativa no projeto, mas a gente acredita que de repente eles fizeram um levantamento e os preços tiveram que alterar. Mas só para lembrar que na justificativa desse projeto só tem que foi o aumento da premiação de 10 para 13.500. Então a gente fica atento aí, gostaria que o líder do governo aí nessa semana pudesse me trazer a justificativa desses outros aumentos, né? A gente não está duvidando de nada, a gente só está fazendo a parte nossa, que poderiam também ter posto nesse projeto a justificativa dos outros aumentos, como está certinho ali a justificativa do aumento da a premiação. Então, é, né, um ótimo projeto que vai ser desenvolvido em nosso município. Ano passado foi sensacional, dos festivais que eu fui em nosso município mais organizado em questão de estrutura, de som, iluminação, banda, realmente foi ano passado. Uma pena que não teve demanda de público, o público não veio, mas acreditamos nós que esse ano vai ser diferente. Já cobrei bastante o executivo e sua equipe, que informe a população, que convide as entidades, as pessoas, os professores, as famílias que venham participar, porque não adianta nós investir R$89.000 no festival e ter 20, 30 pessoas assistindo como tinha no passado. Obrigado, presidente.
1: Líder do Partido Progressista, Eduardo Ramela.
4: Boa noite, senhor presidente, colegas vereadores, assessoria jurídica, assessoria de imprensa, os internautas que nos assistem via YouTube, os ouvintes da Rádio Nova Lide. Quero estar comentando Fábio Moraes, também o repórter Matheus. Nesse momento da liderança, gostaria de estar falando sobre esse projeto de lei número 64, esse termo de cessão, né, que autoriza equipamentos agrícolas. Eu acompanho desde a gestão passada, ex-prefeito Mauro Martini, dando pontapé dessas políticas públicas, e agora a gestão do Ronaldo aí também dando continuidade. E estive muito feliz de ser convidado a estar indo na comunidade de Barreiros, Olacir Cavalli, para estar entregando os equipamentos agrícolas, também o tratorzinho lá. E eu que nasci lá, me criei, veja que a comunidade organizada, estavam 39 pessoas lá, se eu não me engano, né? Então veja a importância dessas políticas públicas de estar ajudando, né, o interior do Ervaldo Oeste. Então esse projeto importante, é onde que vai mais um maquinário para a comunidade Sede Belém. Quero ser justo aqui, fui vereador com o ex-vereador Emerson Martini, também hoje ele não é mais vereador, mas ele sempre voltado a estar contribuindo para a comunidade Ervaldo Oeste, indo atrás de verbas, ajudando o agricultor. Ele é agricultor, então essa importância aí, não precisa ser vereador, mas com essa vontade de estar ajudando o nosso agricultor aí, e tenho certeza que esse maquinário aí vai estar vindo para ajudar muito a comunidade de Sede Belém. Também gostaria de estar comentando nesse momento da liderança aqui sobre essas fortes chuvas. Fui conversar com o prefeito na tarde de hoje, à tarde, principalmente sobre o meu bairro, né, ali a rua Castro Alves, o virador aí. Então é preocupante, ele já sabe a real situação. Falei com o secretário de planejamento também, o Dair Trevisol Cavalli. Então o projeto já está pronto, já tem o dinheiro, Ângelo, na conta, então estão esperando para entrar para a licitação. A gente sabe que ali tem um rio que vem loteamento, o São Jorge, também pega o Francisco Porto Moreira, vem lá da Serra Alta essa água aqui e vem cair aqui na garagem da prefeitura. Então ali tem que fazer um trabalho de drenagem, com certeza vai estar ajudando aqueles moradores. Com essas fortes chuvas, eu tenho certeza que para o prefeito é prioridade Adilson Teixeira, por exemplo, na volta do Maurício, aonde que os moradores sofrem muito. Vereador Ângelo aqui sempre cobra a Carlos Gomes também, que é prioridade. Cavalli, vão estar retornando a Santa Catarina, uma notícia boa, né, da rua Santa Catarina. E outra prioridade, Cavalli, que nós temos que cobrar é a BRF, na frente da BRF aí alagou essa vez, e tenho certeza que vai vir mais fortes chuvas. E também o Morrão Arlindo Gomes aí, que tenho certeza que estamos esperando que vai para a licitação. Já tem o dinheiro, né, Cristiano? Acho que você tem uma emenda também ali, já tem o dinheiro. Nosso partido aqui, juntamente com o Marco Polo, o vereador Ângelo, temos também dinheiro destinado aí. Então tenho certeza que esses pontos estratégicos aqui em Ervaldo Oeste é prioridade por essas fortes chuvas aí, mas o prefeito deu essa atenção aí e falou que tem vários lugares que vai para a parte da licitação. Então esperamos que seja licitado para estar ajudando a nossa população de Ervaldo Oeste. Muito obrigado, seria isso.
1: Pelo partido do PSDB, Valdenir Antônio.
5: Boa noite, senhor presidente, colegas vereadores, assessoria de imprensa, assessoria jurídica, funcionários dessa casa, ao que nos acompanha pela Rádio Líder e pelas redes sociais, cumprimentar os presentes aí. Quero começar pelas situações de chuva que nós passamos fim de semana, sábado, sexta, né? Foi uma chuva muito intensa. E pelo transtorno que ocorreu praticamente em todos os municípios da região, principalmente no nosso município de Ervaldo Oeste, né? Só que muitas vezes nós julguemos e condenemos só o prefeito Ronaldo, que está na gestão hoje, né? Mas nós temos que analisar que lá atrás não teve um volume de água tão forte num espaço de tempo tão curto, né? Então, a gente vê nas redes sociais, os comentários até acima do limite, né? Eu vi comentários chamando o prefeito de vagabundo, né? Essas coisas erradas. Então, veja bem, quando aconteceu ali na Santos Dumont, de todos esses anos, é a primeira vez, acho que entrou água, que eu lembro, né? Forte assim. Então, veja bem, e aquela faixa elevada foi feita lá no mandato do Américo, falecido Américo, e veio acontecer no mandato do Mauro, do Ronaldo. Então, veja bem, culparam o prefeito, condenaram o prefeito, mas não tinha acontecido um volume de água antes daquele jeito, né? Então, o prefeito Ronaldo, eu vi ele empenhado para tentar resolver todos os problemas, né? A Secretaria de Obras trabalhando dia e noite para conseguir solucionar todos os problemas. Então, quando a gente vai comentar, a gente tem que ver o porquê que aconteceu aquilo lá, né? Nós vimos lá no posto do São Jorge, do Fátima. Quem construiu o posto do Fátima e fez o telhado foi o Mancha, né? De lá para cá, a chuva mais intensa em pouco espaço foi essa, né? Que ocorreu para alagar todos e não vencer as calhas, né? Então, aí lá eu vi o comentário chamando o prefeito Ronaldo lá também de vagabundo, né? Né? Então, para quem está comentando para lá, é fácil julgar e condenar uma, se não vê o esforço para decar a dificuldade que o município passa para conseguir resolver todos os problemas, né? Caiu o barranco lá na Rui Barbosa, né? Quem vai pro GN Marquete ali, desceu lá de cima, que pega uma parte do Fátima. Será que o prefeito era culpado porque deslizou a terra lá também? Esse é o clima, né? Nós temos que também pensar que pro lado de lá tem um ser humano que está trabalhando, está tendo a maior vontade do mundo. Eu sempre falei, eu não estou aqui para ficar defendendo o prefeito, ninguém, mas a gente, eu me ponho no lugar da pessoa para de lá, sendo insultada, né? Mas viu que o prefeito estava com uma capa correndo o dia inteiro, secretários correndo, funcionários, nem almoçar não foram, né? Eu não vi reconhecimento, né? Então, as pessoas têm que pensar um pouco antes de tu lá comentar alguma coisa na rede social, né? Ofender. Padre lá, eu sempre falei, Padre lá, tem famílias, tem pessoas iguais para cá. Você gostaria que alguém chamasse você de vagabundo, né? De sem vergonha que eu vi. Então, fica aí. Na verdade, ninguém torce que aconteça nada de errado no município, que essa chuva não traz transtorno, né? Você vê, a vontade hoje é que a Santa Catarina ficasse pronta em 2 dias, né? Mas não vai acontecer. Nós aqui avisamos quantas vezes que vai ficar 9 meses, até 1 ano para ficar pronto, né? Quantos prefeitos passaram, quantos que mexeram aqui para baixo? Será que não tinha que estar o nome deles na hora de você chamar de vagabundo lá? Culpar também os interiores, né? É igual quando tu culpa os vereadores aqui de lei passada aqui. Será que esses vereadores são culpados de quem botou uma lei lá atrás que prejudicou o município? Né? Então, nós temos que analisar e pensar bem antes de falar alguma coisa para ofender as pessoas, né? A gente tem que, eu vi o pessoal, o funcionário da prefeitura, né? Empenhado com 2, 3 equipes, com máquina para lá, máquina para cá, para tentar obstruir, deixar passagem para todo mundo, né? Se precisar tirar alguém de casa, tá um pronto para tirar, né? Eu, quando caiu lá aquela da Rui Barbosa, eu passei lá dois minutos, tá? 2 minutos. Nós liguemos pro Dri, que era o secretário, já liguemos pro prefeito. Poucas passadas, tava todo mundo já tentando resolver o problema, né? Então, assim, não existiu má fé do executivo, nem de secretários, né? Nós vimos lá o secretário João também tentando limpar as calhas para parar de entrar água no posto de saúde. Então, assim, ó, nenhum momento o executivo se acovardou para tentar solucionar o problema. Nós sabemos que isso aí é de anos e anos, vai trazer transtorno se tiver mais chuvas, só que agora, daqui para frente, nós vamos ter que fazer um projeto, mudar muita coisa, porque o futuro prefeito que vem, outras pessoas que vão comandar o município, tem um pouquinho mais de paz quando chove, né? Você vê, todos os municípios tiveram transtorno e graves, né? Olha, Joaçaba, que se preparou muito para essas chuvas, né? Abriu valas lá no que tem o supermercado novo, e olha o transtorno que veio trazer, né? Então assim, ó, ninguém vai ter uma previsão que vai existir uma forte chuva daquele jeito, né? Que quem estava na rua viu um volume de água e um excesso muito rápido que não tem como correr, né? Nós torcemos que nunca mais aconteça, porque o transtorno que veio para essas pessoas aqui é bastante grave. Nós vemos bastante vídeo de pessoas entrando água nas casas, mas daí eu olho para trás e vejo lá, será que o prefeito era culpado de você fazer tua casa para baixo do nível da rua, deixar ela 20 centímetros mais baixo que a rua? Será que aquele que projetou a casa não sabe que quando chove entra água e tinha que deixar para cima da rua, né? Tudo isso, nós temos que analisar tudo isso, né? Quando vem o transtorno, o culpado é o executivo, né? Ninguém leva a culpa para si, nós temos que achar um culpado, né? Sempre isso, nós temos que culpar alguém da coisa errada que nós cometemos, né? Então eu vi bastante coisas nesses dias que... Se fosse uma pessoa de 20 anos falar um palavrão, eu vi pessoas de 80 anos falar palavrões e xingar o que eu falei agora, tá? Então, fica para alguém que assiste a câmara, que sempre estão postar vídeo da desgraça dos outros. Eu não postei nenhum vídeo, tá? A gente tenta ajudar, selecionar o problema. Agora, postar vídeo da desgraça dos outros, para mim não traz nada. E sim, aquele que ligou lá, que entrou água na sua casa, que queria uma lona, que pediu uma telha, aquele nós estávamos dispostos a ajudar. E foi o município inteiro, tá? Até hoje, Secretaria de Habitação ainda está arrumando umas partes ainda, Jean Patrick. Quando o senhor foi secretário, que ainda veio as telhas da Defesa Civil, não sei se o senhor lembra, veio uma quantidade e naquela época ainda faltou um pouco. E essas pessoas ainda têm um pouco de transtorno ainda numas telhas que faltou, porque veio uma quantidade que não supriu a necessidade na época, faltou um pouco, né? Então, vai ser arrumado agora mais um pouco para tentar também corrigir um pouco esses problemas dessas famílias também. Então veja que o executivo está empenhado sim, para tentar resolver os problemas do município.
1: Senhores vereadores, dando continuidade aos nossos trabalhos, eu vou começar então agora as discussões das matérias que não serão votadas. A projeto de lei número 11, que altera a lei complementar número 165 para disciplinar a apuração e o recolhimento do imposto sobre serviço de qualquer natureza, o ISS, incidentes sobre o serviço de construção civil e para incluir a subseção. Algum vereador quer comentar sobre esse projeto de lei? Dou o tempo de 2 minutos, sem tolerância, líder do governo, com a palavra.
0: Exatamente, senhor presidente, eu gostaria de estar comentando, né? E é de interesse de todos os vereadores que se façam presente na quarta-feira, para a gente estar discutindo esse projeto com o executivo, com o jurídico, enfim, com as pessoas interessadas, para que todas as dúvidas sejam retiradas e também que cada um possa estar votando com certeza do que está votando. Então é importante que todos compareçam para que na sessão seguinte, na segunda-feira que vem, talvez a gente possa estar votando esse projeto. Obrigado, senhor presidente.
1: Deixo aberto para discussão ainda. Mas nenhum vereador. Agradeço a presença do Ronaldo também aí, que se faz presente, moradores do bairro Nossa Senhora de Fátima. Então, continuo com o projeto de lei complementar número 12 para discussão também. Ele altera o dispositivo da lei complementar, resumidamente, senhores vereadores, para extinguir e criar e transformar cargos de provimento em comissão e função gratificada. Deixo em discussão o projeto.
0: Senhor presidente, também é importante que cada um possa estar olhando esse projeto, né? Para que também na segunda-feira a gente possa criar esse cargo de coordenador da Defesa Civil, já que estamos aí alertados dos grandes problemas, das chuvas temporais que vêm pela frente, e que tenha um responsável para estar conduzindo os trabalhos nesse momento difícil. Tomara que Deus seja bom, que não não aconteça o pior. Ervaldo Oeste já tem passado várias situações com as chuvaradas, problemas sérios, mas que todo mundo aí está empenhado em resolver. Talvez as críticas tenham que ser construtivas. Não adianta nós ir para uma rede social, para a imprensa, estar falando aquilo que não venha a contribuir para que seja resolvido. Estivemos na tarde hoje com o prefeito municipal também, juntamente com o vereador Eduardo. As obras vão acontecer. O que eu acho que não concordo é o período eleitoral, vereador Adilson Teixeira, que para tudo por causa do período eleitoral. Temos problemas aí de tubulações, enfim, que estão para ser dado a hora de serviço e não pode ser dado em função do período eleitoral, que atrapalha a vida das pessoas, que atrapalha a vida do prefeito, enfim, toda essa situação. Então, que a gente possa estar votando de fato esse projeto na próxima sessão. Obrigado, presidente.
1: Líder do PP, quer comentar o projeto? Vossa Excelência repassa, mais nenhum alguém?
5: Só explicando que a função gratificada para a Defesa Civil não vai selecionar todos os problemas que correm, tá? É uma pessoa que vai estar lá disponível para receber todos os problemas do município para a Defesa Civil. Mas não é a que vai tirar todas as águas que descem no município de Ervaldo Oeste, né? Para ficar bem explicado aqui, para depois não achar que é um santo milagreiro que vai ficar lá, tá? É só uma função, uma pessoa que vai ter uma função para poder responder pelo cargo. Então, deixar bem claro aqui que não é nenhum milagre de Deus que vai acontecer, tá? E sim uma pessoa responsável pela Defesa Civil.
1: Vou em diante, alguém quer defender ainda o projeto? Marco Polo?
6: Obrigado, senhor presidente, demais colegas vereadores, a todos que nos acompanham pelos meios sociais, pelas redes sociais. Seja bem-vindo, Matheus, Fábio da Fábio Tube aí, também que tem a rede social aí que noticia os acontecimentos da nossa cidade e região. E o Ronaldo também, seja bem-vindo. Então, só para comentar que eu vejo que há uma movimentação em todos os municípios do estado nesse sentido, né? De contratação de alguém para trabalhar efetivamente nessa função de defesa civil. E isso muito se dá por conta de que o estado de Santa Catarina, através do governo do estado, tem feito um programa grande aí na área da defesa civil, né? Nós temos uma regional aqui em Joaçaba que atende toda a parte do oeste, e esses repasses, grandes repasses aí que podem ser feitos, necessita de uma pessoa que esteja fazendo toda essa parte burocrática, né? Ela não é aquela pessoa, como o vereador Valdenir comentou, que vai estar lá resolvendo o problema na prática, né? Destampando o bueiro ou tirando terra da rua, não. Ela vai encaminhar todos os projetos, que são muitos projetos e muitos benefícios que estão vindo do governo do estado para o município. Nós temos cadastrados aqui no município, né, Lacer? Acho que, se eu não me engano, são 3 pontes aí, galerias, que hoje já, toda vez que dá uma chuva de maior intensidade, acaba alagando, enfim, pessoas ficam ilhadas aí, principalmente nos interiores. Então, esses projetos são alguns que estão vindo do governo do estado, e por isso a importância desse cargo que os municípios têm dado, para poder receber esses valores aí, que eu sei que Ervaldo S. aí vai receber mais de 2 milhões de reais para obras da defesa, em relação à defesa civil do município.
1: Deixa em discussão ainda. Mas ninguém, então, próximo projeto de lei 060, que também não vai para votação, tá? Ele autoriza o Poder Executivo Municipal a celebrar acordo de cooperação com o Instituto Catarinense de Sanidade Agropecuária, ICASA.
0: Senhor presidente, eu quero chamar a atenção dos vereadores para que na próxima sessão a gente possa votar esse projeto, que é um projeto rotineiro, né? Que só vem a beneficiar o município do Ervaldo Oeste, esse pessoal que dá todas as informações, que recebe os agricultores, é um convênio, e que a gente possa votar esse projeto, que nós possamos ter essa pessoa responsável nesse setor, que só venha beneficiar a agricultura. Então, que na próxima sessão a gente possa estar dando os pareceres, e que o jurídico também, nosso senhor jurídico Felipe, possa também estar dando o seu parecer, que a gente possa votar esse projeto. Obrigado, presidente.
1: Obrigado, Lacir. Mais um projeto para discussão, o 04, reconhece o casarão Esperança com patrimônio cultural de interesse municipal. Alguém quer comentar também esse projeto? Ângelo Júnior.
7: Boa noite, senhor presidente, boa noite aos demais vereadores, minha saudação ao Matheus, ao Fábio, ao Ronaldo, sejam sempre bem-vindos, e a todas as assessorias desta casa. Então, esse projeto, ele vem, inicia sua tramitação aqui na Câmara, na noite de hoje. Ele é fruto de um pedido da própria família, a família Martini, localizada, que se situa, né, na comunidade de Sede Belém. E eles desejam, então, né, reconhecer o casarão Esperança, que é a primeira residência dos moradores da família Martini quando chegaram no nosso município, como um patrimônio cultural de interesse municipal. Destaco aqui todo o aprofundamento que foi entregue para os senhores vereadores, também daquilo que foi feito pela família, todo o levantamento histórico que embasa então esse pedido feito pela família para preservar aquele espaço tão importante para a história não só da família, mas ao mesmo tempo para o município. É um casarão localizado próximo então ali do Doce da Gruta, né? Um pouquinho mais para frente, para quem desce da gruta ali pelo interior. Então o espaço que possui já uma arquitetura relacionada com a história dele, e o grande objetivo é fazer com que tudo isso seja preservado. Eu quero só destacar alguns pontos da lei para deixar isso também claro para todos os senhores vereadores e a comunidade. O artigo 3º da lei diz assim: são objetivos desta lei preservar a memória histórica e cultural do município, incentivar a conservação das características arquitetônicas do imóvel, promover ações de educação patrimonial, fomentar o turismo cultural e histórico e, além disso, estimular pesquisas, atividades culturais e ações de valorização da identidade local. E lá no artigo 6º diz ainda que o reconhecimento previsto nesta lei não altera a titularidade do imóvel, permanecendo assegurado o direito de propriedade, observadas as normas de proteção do patrimônio cultural. Não é um tombamento, apenas um reconhecimento da relevância histórica daquele espaço. Junto, então, deste projeto de lei, nós temos em anexo o parecer jurídico da assessoria desta Câmara, também a declaração do Departamento Municipal de Cultura, a declaração da Capela Menino Deus de Sede Belém e também a declaração do Departamento de Turismo aqui do município de Joaçaba, que fortalece então esse projeto de lei 04 de 2026. Era isso, presidente. Muito obrigado.
1: Deixo em discussão ainda. Alguém quiser comentar sobre o projeto de lei 04? Nem um vereador? Passa então para o Lacir Cavalli.
0: Senhor presidente, quero dizer que tem meu voto favorável, não porque está localizado na comunidade de Sede Belém, mas faz parte da história, da cultura. A gente, quando passa por lá, se encanta, né? Relembrando o passado, né? E quem não tem passado, não tem presente e não tem futuro. Então tem meu voto favorável. Dizer também que assinei um documento como presidente da Capela Menino Deus para que dê andamento. E também nós precisamos dessa votação na Câmara de Vereadores, que eles possam buscar recursos. Esse projeto está escrito a nível federal, buscando recursos para sua restauração. Então dizer que tem meu voto favorável também nesse projeto do casarão Esperança. Obrigado, senhor presidente.
1: Senhores vereadores, então agora para as matérias que vão para a votação, peço que vossas excelências se atenham nos projetos de lei para votação, abrindo com o número 52/2026, autoriza o município de Ervaldo Oeste a realizar os pagamentos com as despesas do Festival da Canção, denominado Sexto Canta Erval e Quinto Escola Canta, e da outras providências. Eu abro com um tempo de 2 minutos para cada vereador. Alguém quer escrever? Se não, coloco em votação. Peço que vocês se manifestem quando eu peço. Eduardo Ramela, Vossa Excelência.
8: Senhor presidente, então, gostaria de estar comentando o Ronaldo, morador do Fátima,
4: também seus pais moram na área central aí, conheço bem também uma situação sobre questão da água aí também, que sofre muito. Conversei já também com o prefeito municipal e tenho certeza que ele vai estar atendendo esse pedido aí. Gostaria de estar falando sobre esse projeto importante, onde eu acompanho, faz 6 anos que eu acompanho esse projeto. Fiquei feliz aí, o meu voto é favorável, fico feliz que vai ser realizado no pavilhão da igreja aqui, Senhor Bom Jesus. É um projeto importante, onde que vem incentivar nossas crianças, não somente da escola, da rede pública, mas também da particular também. Então abrange todas as crianças, abrange os artistas da nossa região. Também na fala do Everton, gostaria também que o Poder Executivo também explicasse sobre essa a questão dos jurados, né? 8 jurados 10 mil e a transmissão 8.500. Daqui um pouco a transmissão poderia ser alguma coisa de algum funcionário também da Secretaria de Educação. E a questão dos jurados, eu não entendo, sou meio leigo sobre isso aqui, questão 10 mil, poderia ser alguém convidado, poderia ser convidado da área da música, da área da cultura, porque 10 mil é dinheiro, né, na situação que nós estamos vivenciando. Mas é um projeto importante, aonde que já deu certo, e tenho certeza que o ano passado não tive presente, teve uma estrutura legal montada lá, mas eu vou estar falando aqui sobre a divulgação. Tem que ser feita uma divulgação boa para ter um público bom. Tendo um público bom, quem que vai ganhar com isso? Ganha nossas crianças, ganha os artistas, e principalmente quem ganha é a nossa população e o comércio. Nós temos vários comércios aqui do lado, na área central, com esse evento, vai estar adquirindo pessoas aí para estar gastando nosso comércio. Veja, então, é uma engrenagem. Então, eu sou totalmente favorável, meu voto é favorável, mas só essa questão de valores aí, que eu acho que é um valor alto aí, poderia ser do jeito diferente, mas daqui um pouco a Secretaria de Educação, Cultura aí poderia estar explicando aí sobre esses valores aí para nós. Muito obrigado, seria isso.
1: 2 minutos, Valdeneiro Antônio Rodrigues, com a palavra.
5: Só para complementar ali sobre a parte financeira, se você hoje vê, se você pegar jurados daqui mesmo, pode existir favorecimento, tá? Isso deixaria de ter um grande espetáculo, porque uma pessoa ia ser favorecida, porque é parente de X, por isso que tem que ter um jurado de fora, né? Porque ele vem praticamente só para trabalhar e julgar, né? Quando você mistura as coisas, elas não vão sair de acordo conforme é o evento, né? Quando a gente fala ali da parte de filmagem, a gente vê, hoje você vai fazer algo, se diz, eu mesmo faço e mando, né? Não sai do jeito que tu quer, né? Por isso que existem profissionais em cada área, né? Se eu querer fazer a parte da assessoria, não vai dar certo. Por isso nós temos a Camila, né? Ela presta serviço para nós de assessoria de alto nível, porque ela é uma pessoa experiente, uma pessoa que se formou, estudou para aquilo, né? E assim vai, né? Eu sempre digo que todos os profissionais têm que ser cada um na sua área, né? E eu acredito que a pessoa que vai prestar serviço lá são profissionais, e hoje tudo é custo. Tudo é custo. Hoje, se você ligar para uma pessoa sair de casa para fazer um favor para ti, vai cobrar, né? Quantas pessoas vão te ajudar lá? Ninguém. Tu tem que contratar uma pessoa para ir lá fazer algo para ti. Então é assim, né? Se nós queremos um som bom de uma banda boa, nós vamos ter que pagar para esse som bom. Se nós queremos um som mais simples, nós vamos contratar uma banda mais simples com um valor mais baixo, né? O som não vai ter a qualidade que é o valor pago, né? É assim, vai para frente. Nossa vida é assim. Se nós queremos uma máquina que carrega uma terra com 5 conchadas, enche uma caçamba, uma máquina grande, uma 160 ou uma 220. Se nós queremos uma pequenininha, ela vai jogar quantas? 50 conchadas, né? É assim, vai. Então, é uma... dessa maneira que flutuam as coisas. Para ocorrer um evento correto, precisa de profissionais adequados pro evento, né? Daí nós podemos dizer, terminou o evento, não saiu de acordo conforme o pagamento, nós temos o direito de vir aqui criticar nessa tribuna aqui, porque foi pago algo demais e não ocorreu do jeito que era, né? Então esse é o meu pensamento.
1: Mais algum vereador? Se eu vou colocar para votação. 2 minutos, Olacir.
0: É, tem razão o Valdenir quando fala de jurados, enfim, tudo tem que sair perfeito. Jurado principalmente para não ser injusto com alguns que há pouco estar privilegiando algum e prejudicando o outro. Com relação também ao aluguel, o padre da igreja queria 15 mil reais, depois de muita conversa também conseguiram reduzir para 12. E eu quero chamar a atenção aí que Irvaldo Oeste precisa, vereador Eduardo, começar a trabalhar sério num centro de eventos. Eu acho que Irvaldo Oeste acontece muitos eventos e hoje, se não for o pavilhão da igreja aí, tem que ir para Joaçaba. Governador, tem a promessa de a gente estar arrumando o terreno e estar repassando o recurso. É o momento de a gente, passado esse período eleitoral, de buscar um terreno e levar esse projeto para trazer para o município de Irvaldo Oeste, centro de eventos, para que sirva, veja bem, 15 mil reais, 10 mil reais, é recurso, é dinheiro público, então a gente precisa buscar esse projeto do centro de eventos e ter o nosso próprio centro de eventos do município de Irvaldo Oeste. Obrigado, presidente.
1: Mais algum vereador? Coloque em votação, então, o projeto de lei 52. Os que são a favor podem permanecer como estão. Aprovado por todos os vereadores. Projeto de lei número 57 declara de utilidade pública municipal Associação Abrigo 99 da Outras Providências. Abro para discussão com 32 minutos cada vereador. Alguém? Nenhum vereador? Olacir?
0: Presidente, eu acho que é importante a gente estar votando esse projeto. Já sabemos, eles já estiveram aqui na casa, a convite do vereador Marco Polo, a importância de a gente estar aprovando essa associação 99, Abrigo 99, utilidade pública. Por quê? Porque eles podem buscar recursos a nível de município, já o prefeito já se comprometeu a estar repassando a nível de estado e a nível federal. Por quê? Porque eles fazem um bom trabalho, o vereador Adilson Teixeira. Eles tiram as pessoas das ruas, eles tratam, então talvez se torne mais fácil para o cidadão, para aquela pessoa que precisa internar, colocar o cidadão lá, menos custo. Então, para nós aqui estarmos votando, é motivo de satisfação, porque vai ajudar as pessoas. E a gente vê aí no dia a dia muitas pessoas com dificuldade com bebida, com drogas, e esse trabalho é importante, vereador, e até agradecer a Vossa Excelência que trouxe os que coordena o trabalho lá a esta casa e puderam colocar as suas posições e não nos resta aí votar esse projeto que eu acho, no meu ver, muito importante para o município de Irvaldo Oeste e outra região também.
1: Ângelo Júnior com a palavra.
8: Senhor presidente, esse projeto ele tem uma importância muito significativa porque o reconhecimento enquanto utilidade pública permite às nossas instituições e de modo especial ao Abrigo 99, acessar a recursos, a fazer as suas atividades e fortalecer cada vez mais o trabalho que ele mesmo desempenha. É, a convite do vereador Marco Polo, nós tivemos aqui a grata satisfação, né, de ouvir as histórias deles. É uma sessão muito produtiva e esse projeto de lei então é resultado de todo esse movimento. Quero saudar aqui todas aquelas pessoas envolvidas lá, eu tenho acompanhado nas mídias sociais o trabalho feito e muito mais do que só um local de abrigo, é um local de atividades constantes, atividades físicas, atividades culturais, ressocialização. Então isso vem ao encontro de uma realidade que fortalece cada vez mais o nosso município, porque a partir do momento que nós tivermos instituições fortes, nós temos onde buscar apoio quando houver a necessidade. Então com certeza um projeto muito importante que fortalece ainda mais o trabalho do Abrigo 99.
1: Em discussão ainda?
6: Senhor presidente.
1: Marco Polo, com a palavra.
6: Obrigado. Então, o projeto da entidade do Abrigo 99, né, há anos já existente aqui em Irvaldo Oeste, e quem já passou por alguma dificuldade na família ou conhece os bairros aqui do Ervaldo Oeste, sabe a importância, né, que tem esse projeto para o município do Ervaldo Oeste. Toda a rede de proteção do Ervaldo Oeste, né, o CREAS, o CRAS, o Conselho Tutelar, Polícia Militar, sempre utiliza desse abrigo, mesmo antes sem ter o reconhecimento, há anos já é muito usual para Ervaldo Oeste. A gente se recorda alguns anos atrás, como, Cavalli, a gente tinha pessoas em situação de rua aqui em Ervaldo Oeste. Hoje a gente já não enxerga mais isso, por causa muito pelo trabalho do Abrigo 99, né? E a gente pôde, depois do convite que eles vieram aqui na Câmara, a doutora Elisângela e a dona Maria, né, que é a coordenadora lá do Abrigo, a gente pôde aqui presenciar o ato de amor pelo próximo que eles têm lá, o cuidado, o carinho, né, com os profissionais, com o trabalho voluntário, professor de educação física, psicólogo. Agora, por último, a gente conseguiu também viabilizar, através da Secretaria de Saúde, o João disponibilizou lá o atendimento do CAPS de tempo em tempo, lá em loco, no local. Teve também a médica, a enfermeira do interior presentes lá para fazer exames de rotina, né, para fazer consultas assim preliminares, né, para atender. Então a prefeitura está de parabéns também, tem acolhido esse projeto já e atendido de forma muito, muito boa lá o pessoal do abrigo, e eles fazem um trabalho sensacional e que tiram as pessoas da rua, em situação de drogadição, recolocam no mercado de trabalho. Então, quem ganha com isso é Ervaldo Oeste, né? Na verdade, seria um custo imenso se for, né, agregar isso no serviço social do Ervaldo Oeste. E hoje, o que a gente está fazendo é só reconhecer essa entidade como um bem público aqui do Ervaldo Oeste, para que, como o Cavalli comentou, possa receber um recurso aí de emenda parlamentar, ou também a destinação do nosso próprio município, contribuindo um pouco com o abrigo, e as cidades vizinhas que também, volta e meia, encaminham alguma pessoa em situação de rua lá para o abrigo 99. Muito obrigado, presidente.
1: Cristiano, com a palavra.
2: Senhor presidente, colegas vereadores, esse reconhecimento de relevante interesse público de proteção e acolhimento de pessoas vulneráveis, ele traz o fortalecimento dessa instituição, dessa entidade, dá maior credibilidade perante a sociedade, também fortalece propriamente a captação de recursos pelo reconhecimento do serviço prestado. Então essa aproximação com as políticas públicas, ela vem através desse título, né? Então, mas por outro lado também a entidade agora passa a ter muitas obrigações, né? Manter a finalidade social prevista no estatuto, cumprir com a legislação aplicável municipal, manter a regularidade jurídica, documental, manter a regularidade contábil, então também aplicar os recursos nas finalidades que está descrito pelo estatuto da entidade, manter transparência na gestão. Então, ao mesmo tempo que a gente entrega um título, ela traz essa obrigação para que essa mesma entidade seja, tenha essa transparência, porque agora ela é reconhecida publicamente. Então, é claro que é importante também para a própria entidade manter isso, né? Então, qualquer alteração relevante no estatuto, entidade, isso está diretamente ligado a esse título, né, de utilidade pública. Então isso precisa ser sempre cuidado, porque qualquer alteração drástica, por exemplo, no estatuto, pode até sujeitar a perda ou revogação desse título, né? Então é importante só deixar esse posicionamento, mas lógico, o objetivo aqui é o fortalecimento dessa entidade para que ela possa, inclusive, ter e fazer captação de recursos, de doações com mais facilidade quando se trata da área pública também, né? Então seria isso nesse momento, senhor presidente. Obrigado.
1: Coloque em votação o projeto de lei número 64. Os vereadores que são a favor podem permanecer como estão. Aprovado. Perdão, número 57. Projeto de lei 57, declara a utilidade pública municipal a associação abrigo 99 da outras providências. Aprovado por todos os vereadores. Projeto de lei número 64 agora para discussão, que autoriza o Poder Executivo